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0: Daqui a pouco tem mais sucessos para você, mais canções que aquecem o coração. Aguarde aí, que é rapidinho. 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
0: Nosso abraço a você que está ligado na gente. Continue conosco.

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3: Estamos de volta para aquecer a sua noite. É o Love Night, só com sucessos que emocionam.

0: Daqui a pouco tem mais!
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0: hora de uma pequena pausa, mas em instantes a gente retorna com mais canções inesquecíveis. 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
4: Estamos de volta com Love Night, fazendo da sua noite um momento ainda mais apaixonante.

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0: Agora faremos uma pausa no programa. É só um pequeno intervalo. Já já o Love Night volta com mais sucessos românticos para você. 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

0: Chegamos ao final de mais um Love Night, deixando no ar aquele gostinho de quero mais. E pode ter certeza, amanhã tem mais. Mais amor, mais recordações e mais músicas que falam direto ao coração. Até lá! 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
1: Naftalina Pura. A gente abre o sarcófago sempre, sempre, nesse mesmo horário com Top Classic. Tá começando comigo, Daniel Bitello. Muito prazer. Top Classic.

0: Just Be Two com Modern Talking, ainda Christine, Donna Summer, Nova e Paula Toller, Nada Por Mim, abrindo o Top Classic de hoje.
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0: A melhor sequência de músicas dos anos 60, 70, 80 e 90, rolando por aqui no Top Classic. Intervalo é pequenininho. Já já a gente volta.
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0: A gente ama curtir um bom som junto com você, viu? E aqui, no Top Classic, sempre uma música boa para recordar e viajar no passado, em tempos de lembranças inesquecíveis. Top Classic, vai para um intervalo e já retornamos.
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0: Esta música é maravilhosa, pois é escolhida a dedo. As mais lindas canções para você, que é um ouvinte de muito bom gosto, é Top Classic no seu dia a dia. Já voltamos.
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0: de bom pra você na sintonia. É o Top Classic de volta pra você.
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0: Uma música, uma lembrança, uma história, uma sensação. Um programa Top Classic, recordando e vivendo grandes emoções com você. Nosso programa, feito para quem gosta de uma música boa, de qualidade. Top Classic vai pro intervalo e já retorna.
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1: Música popular brasileira mostrando toda a sua força no Top Classic. Oswaldo Montenegro, A Lista, ainda Mariah Carey, Roberts, Claudinho e Buchecha e Toquinho, Aquarela.
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Acabou-se o que era doce. Grandes sucessos do passado. Muita gente recordou, cantou junto. Eu particularmente amei o programa de hoje. E você, também gostou? Tenho certeza que sim. Top Classic, que volta amanhã no teu rádio com muito mais pra você.

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4: Olá, bem-vindos ao Remember, onde o passado ganha vida através da música. Eu sou Valquíria Rios e a partir de agora, vamos reviver os momentos mais icônicos das décadas passadas. Acomodem-se e se preparem para curtir a trilha sonora mais marcante das suas vidas.

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Chegamos ao final de mais um Remember e eu só tenho a agradecer a todos vocês por tornarem essa experiência tão especial. Guardem essas melodias

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2: Meus amigos, se nesse momento algum de vocês me perguntasse onde estão os meus passos, eu não saberia dizer. 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

Olá, 5 horas 35 minutos, segundou. Segunda-feira, 14 de setembro do ano 2026. Até às 7 horas da manhã, o melhor da música sertaneja, na companhia da Padaria Central, JM Autos e Picapes, Barbizana Construção e Varejão e Sacolão da Breno do Lavia. Nos computadores, na mesa de som, trabalhando comigo, Alexandre Dias, a programação a cargo de Hélio de Pontes. Meu amigo, minha amiga, participe, peça sua música, mande seu recado, 3242-1258, é o WhatsApp da melhor. Tá na nova, tá com tudo? Participe, 3242-1258. Seja bem-vindo, seja bem-vinda, até às 7 da manhã. Abrindo o programa, Pedro Bentes, já da estrada.

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2: 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A Confederação da Agricultura e Pecuária do Brasil defendeu que os critérios internacionais de sustentabilidade para a soja considerem as características da produção brasileira. O posicionamento foi apresentado em uma conferência global dedicada à cadeia do produto. Entre os temas discutidos estão rastreabilidade, regulamentação e produção responsável. A entidade avalia que as exigências precisam reconhecer as condições legais e ambientais existentes no país. O debate influencia o acesso dos produtores aos mercados internacionais. O governo federal anunciou apoio financeiro para produtores nordestinos de cana-de-açúcar afetados pelo aumento das tarifas nos Estados Unidos. A subvenção de 270 milhões de reais pretende alcançar 17 mil fornecedores independentes, com atenção especial aos pequenos produtores. O auxílio será calculado conforme o volume de cana entregue e busca reduzir parte das perdas econômicas. A cadeia regional depende da atividade para manter empregos, renda e funcionamento das unidades produtoras. A medida também ajuda a preservar a oferta de matéria-prima para as usinas.
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0: É, agora 5 horas e 51 minutos e atenção, atenção, tem novidade para você na JM Autos e Picapes. 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Nosso abraço ao pessoal lá do Lavia e Varejão Sacolão WN, na Rui Barbosa, no Mercadão e também na Inhonhô do Livramento. 3242-1258, WhatsApp da Melhor, tá na Nova, tá com tudo, participe. Um abração pro nosso amigo Cauca aqui no centro. Alô, Cauca, já tomando cafezinho no Jardim Califórnia, o Brigadeiro, caminhoneiro, Sueli, a filha Vanessa, bom dia. Joca Mecânico no Bandeirantes, a Isabel no Tangará, o Luiz Raimundo, alô Luiz Raimundo, a dona Maria Lúcia, um abração para eles também. Temos áudio? Nosso amigo vereador Donizete Morelli. Bom dia, Donizete.
1: Bom dia, Jorge. Bom dia, Alexandre. Bom dia aí a todos os ouvintes, todos os nossos amigos, né? Um abraço a todos aí, que Deus aí proteja todos nós essa semana, né? Uma semana abençoada. Provavelmente mais chuva hoje, mas estamos na luta aí, né? Boa semana a todos. Um grande abraço.
0: Donizete Morelli, vereador, um abraço. Boa semana para você, para Maria Rita. Aproveitando aí em Bitirama, um abraço para a família Verde, sempre ligados em nosso programa. Alô, família Verde. Um abração também para a Lourdinha, né? A todos os amigos aí de Bitirama, Fafarré, sempre ligados. Vamos que vamos? Ah, temos mais um. Agora é ele que não é o vereador. O Donizete é vereador. Esse não é o vereador, é padeiro. Mas o nome é igual do vereador. É o João Piccolo, lá da Progresso. Bom dia, João Piccolo.
2: Bom dia, Jorge. Bom dia, Alexandre. É da padaria Progresso, João Piccolo. Olha, manda um abraço para todo mundo aqui da padaria Progresso, que tá sempre ligadinho. E a música, se possível, Chitãozinho e Chororó. O dinheiro compra tudo. Valeu? Um abraço.
0: Falou, meu amigo. Alexandre já está, pois, na ponta da agulha. Um abraço para você, uma boa semana. Funcionários aí da padaria Progresso, proprietários, obrigado aí pela companhia, sempre com o rádio ligado na Nova Cultura. Agora tem lá do Cogiba Supermercado, Ulisses Company. É, o Ulisses já está no pé do eito. Bom dia, Ulisses.
3: Bom dia, Jorge Luiz. Bom dia, Alexandre Dias. É o Ulisses Company. Manda um alô lá para dona Fátima Garbim, dona Isilda Quadri, lá para dona Hilda, para dona Vandinha, para dona Terezinha Flores, Sebastião, Parafina, beleza? Para toda a galera aí da Aparecida, Bitirama, moçada da Chácara City Fazenda aí, tá sempre sintonizado. Lá pro Valdecir de Carlo, lá na Yuma, família Queiroz, beleza? Timóteo, família Marcão lá na Água Limpa, o povão lá da Tabarano, o Guto, Tatão, o Zé, todo o povão aí que tá na escuta. Fica com Deus, uma boa semana. Ah, mandar pra Daniela e também lá pra Juliana. E não esquecer das meninas com mais de 90 anos, porque com menos, esposa morre de ciúmes.
0: Um abraço, meu amigo, boa semana pra você, Carmen Lúcia aí do Cogiba, o Tiagão, todo o pessoal, e a Dani. Alô, Daniela, um abraço também. O Xi e a Cleide estão curtindo o programa. Alô, Xi, alô, Cleide. O Valdecir Vidotto, a dona Vanilda Alves Raimundo, um abraço, obrigado pela companhia também. Aproveitando, lá no interiorzão de Minas Gerais, cidade de Barroso, o Douglas, alô Douglas, aí no interior de Minas Gerais, cidade de Barroso, pela internet, né, tá curtindo nosso programa, um abraço pro Douglas. E aproveitando, em Santa Bárbara do Oeste, Luiz Carlos Barato, um abraço pro Luiz Carlos Barato em Santa Bárbara do Oeste, um abraço a todos, obrigado pela companhia.

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4: As exportações do agronegócio brasileiro para os Estados Unidos caíram 26,7% entre janeiro e agosto, na comparação com o mesmo período do ano anterior. Para os demais mercados internacionais, os embarques do setor cresceram 9,5%. O resultado reforça a necessidade de diversificar destinos e acompanhar as mudanças no comércio exterior. As entregas de fertilizantes ao mercado brasileiro alcançaram 19,02 milhões de toneladas no primeiro semestre, queda de 5,4% em relação ao ano anterior. A retração foi associada a juros elevados, crédito restrito, piora das

0: relações de troca e instabilidade internacional. Uma nova estimativa aponta a produção de 411,7 milhões de toneladas de milho nos Estados Unidos. A projeção aumentou mesmo com a redução do rendimento médio, porque a área plantada, considerada no cálculo, foi ampliada. O resultado mostra que uma área maior pode compensar parcialmente a queda da produtividade por hectare.
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0: Amizade é o sol que brilha na vida. Bom dia.
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6:07 até às 7 horas da manhã conosco, Padaria Central, JM Autos e Picapes, Barbizan da Construção e Varejão de Sacolão da Breno do Lavia. Essas empresas estão conosco até às 7 horas da manhã. 3242-1258, o WhatsApp da Melhor, está na Nova, está curtindo? Manda seu recadinho para nós, 3242-1258. Um abração para o Paçoca, o Rosmauro. Alô, Rosmauro Paçoca, obrigado aí pela companhia, está curtindo nosso programa. O Silvio Grifa, o Dólar, os pedreiros aqui de Monte Alto. Alô, Silvio Grifa, Dólar, um abração. A galera lá de Sertãozinho, professor Silvio, Luiz Paulo, também o Cláudio Vasconcelos de Souza, amigos aí de Sertãozinho, sempre sintonizado. Aqui em Monte Alto, o agricultor João Fontanelli. Alô, João Fontanelli, Dona Lourdes Fontanelli, estão ligados aí tomando um cafezinho. Um abraço para o João, para a Dona Lourdes. Temos áudio? Ah, o Zé Frigo, pastor. Bom dia, Zé Frigo.

0: dia, Jorge Luiz. Bom dia, Alexandre Dias. Aqui é o Zé Frigo. Ô Jorge, eu quero uma música. Alexandre vai escolher. Eu quero oferecer para todo o povo do mercado do Sacolão Lavia, pessoal do mercado Cogiba. Quero oferecer para todos, pessoal da limpeza, né? Os gari. Quero oferecer para toda a família Frigo, Fátima Garbim, Maria de Nobre. Quero oferecer para o Sotoco. E para todo o pessoal que trabalha no cemitério ali, tá? E para todos os ouvintes que estão ligadinhos, para todos os aniversariantes do dia. Falou, Jorge. Um bom dia para vocês. Deus abençoe você e vossa família. Falou, Jorge.
1: Amém, Zé Frigo. Boa semana para você. Obrigado. Um abração também no Barreiro 2, a Josi, o Jefferson e o Elias Bloiser. Alô, Elias, Josi, Jefferson. Bom dia. Temos áudio? Ah, da rodoviária ele, taxista Cumim. Bom dia, Cumim.
2: Bom dia, Jorge Luiz. Bom dia, Alexandre Dias. Hoje, em especial, a programação toda vai para aquela que é minha companheira, minha guerreira, minha esposa, que está completando idade nova hoje. Para ela, tudo de bom, feliz aniversário, bastante saúde, e eu ofereço a programação toda para ela e para todos os lados de Caltaxi. Obrigado, bom dia, bom trabalho para vocês aí.
1: Alô, Cumim, um abraço, parabéns para ela, bastante saúde. Aproveitando, um abraço também para o Zé Guardinha, nosso amigo Zé Guardinha no Parque Cosmo, a Sueli, enfermeira, a esposa. Alô, Zé Guardinha, Sueli, obrigado pela sintonia. Vamos ter mais uma participação. Ah, na Vila Gadini, um abraço para a professora Cristina Nunes e a filha Paula Nunes Pimentel, a enfermeira Paula Nunes, a Cristina Nunes, bom dia. Em Nova América, já ligada na 90.1, o Moacir Hernandes. Alô, Moacir, aquele abraço.

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6: As incertezas sobre a safra de soja 2026-2027 aumentaram com a possibilidade de efeitos desiguais do El Niño sobre as regiões produtoras. A estimativa considera riscos diferentes para o centro-norte e o sul do país, o que pode alterar o desenvolvimento das lavouras. O cenário exige atenção ao planejamento do plantio, ao manejo e à disponibilidade de água durante o ciclo. A produtividade dependerá da distribuição das chuvas e das condições registradas em cada área. Com margens mais apertadas, os produtores também precisarão avaliar cuidadosamente o uso de insumos e tecnologias. A venda de 440 mil toneladas de soja dos Estados Unidos para entrega na safra 2026-2027 foi registrada pelos exportadores norte-americanos. O anúncio indica a presença de compradores internacionais no mercado futuro do grão. As vendas antecipadas ajudam a medir o interesse pela produção norte-americana antes do avanço da colheita. O movimento também interfere na concorrência entre os principais fornecedores mundiais. Para o Brasil, a disputa envolve preço, logística, qualidade do produto e regularidade dos embarques.
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0: É, agora 6 horas 27 minutos, 3242-1258, o WhatsApp tá melhor, tá na nova, participe, 3242-1258. Um abração pro Ademir do bar, o Ademir e a Márcia, nossos vizinhos aqui da rádio. Olá, Ademir, Márcia, um abraço, obrigado pela companhia. No Jardim Califórnia, o Donizete Leite já tá ligado. Alô, Donizete Leite, a Toninho, um abraço. Em Nova América, Alzira Cremonini. Alô, Alzira, aí de Nova América, obrigado pela participação. Agora tem o áudio da Maria de Jesus Nobre. Bom dia, Maria de Jesus.
1: Ô Jorge, bom dia. É a Maria de Jesus Nobre. Um bom dia para você, Jorge. Um bom dia para o Alexandre. Ô Jorge, hoje eu quero ouvir a música com o Leandro Leonardo. Parabéns a você. Eu ofereço para toda a minha família, né? Para todas minhas amigas e amigos, mas hoje vai especialmente para minha cunhada, que está fazendo aniversário hoje, a Malvina Teodoro Nobre. Recebe os parabéns do esposo, do João Antônio Nobre, das filhas da Silvia Helena, da Ana Cláudia, da netinha Alice, do Gustavo, que é um genro, dos tios do Sebastião Neves, da Maria de Jesus, aí de todas as irmãs dela, todos, né, das cunhadas, de todos, sobrinho, de toda a família dela também, que mora em São Paulo, Guarulhos, né? E eu ofereço para você, minha cunhada, que Deus te proteja por muito, muitos anos de vida, que Deus te ilumine o teu caminho por muito, muitos anos de vida, até, tá, Malvina, tá? Tudo de bom para você. O Jorge, um bom dia aí para você, um bom dia aí para toda a cultura, para todos os ouvintes, tá? Um bom começo de semana. Até mais, Jorge. Fica com Deus. Um abraço para todos.
0: Olá, tchau, Maria, tchau. Jesus, fica com ele. Boa semana. Um abração também para o nosso amigo Walter Basílio, Basílio do Bar, no Jardim Califórnia. Alô, Basílio. Um abraço. Boa semana. Altair Bovo, Altair da Bicicleta no São Cristóvão. Tá ligado também. Sou Altair. Um abração. Mais uma participação. Pé de Pato, o homem da sorte. Geraldo Rodrigues, bom dia.
2: Bom dia, Jorge Luiz. É o Pé de Pato. Ô, Jorge, hoje meu bom dia para o pessoal lá do supermercado Cogiba, para o pessoal lá do Sacolão do Lavia, para o Zé Ponte, para o Arley, para o seu João Fontanelli, para o seu Aparecido Pecendo, Aparecido Fanhã, para o Magu, para o pessoal lá da Serralheria Moreira, para o pessoal do Ligeirinho, para o Canarinho e para o meu primo Dilmair, o pessoal que fica na venda do seu Chico. Para minha esposa Ana Paula, para a professora Meire, professora Pascoalina e professor Chico Oliveira.
0: Alô, garotão, 6h30, bom dia pro Toninho Mestre no Jardim Paraíso. Alô, Toninho Mestre, mandando um abração pro pessoal da Cachoeira dos Martins, a Valentina e o Oswaldo no Jardim Alvorada, a Débora Vitória no Vale dos Sonhos também tá curtindo nosso programa. 6h31.

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3: Agronotícias! As exportações mundiais de café somaram 12,23 milhões de sacas em julho, alta de 3,3% na comparação anual. No acumulado da safra 2025-2026, os embarques chegaram a 118,39 milhões de sacas. O café arábica perdeu participação, enquanto o Robusta ampliou sua presença no comércio internacional. O governo federal destinou 270 milhões de reais para apoiar produtores de cana-de-açúcar do Nordeste. O auxílio prevê o pagamento de R$ 12,00 por tonelada e deve alcançar cerca de 17 mil fornecedores independentes. A medida busca reduzir os impactos financeiros enfrentados pela cadeia regional. Não Me Toque, no Rio Grande do Sul, foi reconhecida por lei federal como a capital nacional da agricultura de precisão. O título está relacionado a um projeto de pesquisa iniciado em 2000 e ao desenvolvimento de tecnologias para melhorar o manejo das lavouras.
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0: sorriso. 6h43, até às 7 horas da manhã conosco, Padaria Central, JM Alves Picapes, Barbizando a Construção e Varejão de Sacolão da Breno Lavia. Um abraço ao Lavia, aos amigos aí do Varejão de Sacolão da Breno, Nê Barbizan, um abraço para ele também, lá na JM Alves Picapes, o Fininho, Ricardinho Minante, o Peu, um abraço. Padaria Central está te esperando, viu? Um abração também para o Celso Jabá, para a Isilda no Clubinho da Sabesp, está curtindo o programa. Em Itaquaritinga, o Edenilson e também o Caio Gomes, moradores da Itaquaritinga, o Paulo, obrigado pela companhia. Temos áudio. Donizete Leite, Jardim Califórnia, bom dia.
1: Bom dia, Jorge Luiz, que é o Donizete Leite da Califórnia. Hoje, meu amigo João Paulo Feliciano, Neiva Bizan, pro Pé de Pato, pro Preguinho, pro Banana aqui da Califórnia, pra Daniela Helena Mara, pra minha prima Sueli, minha tia Cida, minha prima Zuleide, meu primo Circe, o Zé Leide de Abuticabal, pra você, pra todos que estão curtindo esse programa maravilhoso. Uma boa semana a todos.
0: Alô, Donizete, um abraço, boa semana, 6h44. Maria Gonçalves, bom dia.
2: Bom dia, Jorge. Eu gostaria de ouvir o Poder do Criador, oferecer para todo mundo aí da rádio, oferecer para você, para os outros aniversariantes do dia, né? Que eu não pude parabenizar no sábado. Parabéns, muita saúde, Deus abençoe. Desejando a todos uma ótima semana.
0: Alô, Maria Gonçalves, obrigado, uma boa semana para você também, tudo de bom, boa saúde. 6h44, vamos que vamos.

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5: 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As exportações brasileiras de carne bovina alcançaram 2,2 milhões de toneladas até agosto. O resultado confirma a força da pecuária nacional no comércio internacional e mantém o setor entre os principais geradores de receita do agronegócio. O desempenho envolve vendas para diferentes mercados e depende da oferta de animais, da capacidade dos frigoríficos e das condições sanitárias. A diversificação dos destinos reduz a dependência de um único comprador e amplia as oportunidades para a cadeia. O cooperativismo agroindustrial reúne mais de 1,1 milhão de produtores e amplia a participação dos agricultores nas cadeias de alimentos. As cooperativas atuam em produção, armazenagem, industrialização, comercialização e acesso a serviços. Esse modelo ajuda a agregar valor às matérias-primas e melhora a capacidade de negociação dos produtores. A atuação conjunta também facilita investimentos em tecnologia, logística e controle de qualidade. Com estruturas compartilhadas, os agricultores podem reduzir custos e alcançar mercados mais distantes.
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0: 6:56, direto da Morada do Sol Araraquara, o repórter rodoviário João Batista, com os destaques das estradas para a Hora da Notícia.
1: Diretamente de Araraquara, vamos às manchetes das principais ocorrências registradas nas rodovias da nossa região. Na rodovia Washington Luiz, em São Carlos, um homem morreu atropelado. E na rodovia Carlos Tonani, em Sertãozinho, micro região de Ribeirão Preto, o capotamento de uma caminhoneta Ford Ranger deixou 5 vítimas, uma fatal. Os detalhes eu conto para você daqui a pouco, no seu rádio.
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4: E hoje, dia 14 de setembro, comemora o Dia da Cruz, Dia do Frevo, Dia da Capivara, Dia do Operador de Redes Telefônicas e Dia do Médico Nuclear. Aniversariando hoje, a cidade Presidente Prudente, 109 anos.
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6:58, vamos embora na companhia da Padaria Central, JM Autos e Picapes, Barbizanda Construção e Varejão em Sacolão do Abrindo Lavia. A gente volta amanhã, 5:30 da manhã, gratos pela sua atenção. Tenham todos um bom dia. A seguir, o horário eleitoral gratuito e às 7:30, a Hora da Notícia, primeira edição, com João Moreira Filho e Daniel Pão. Bom dia a todos, até amanhã.

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0: Bom dia, em Monte Alto, são 7 horas 31 minutos.
1: Hoje é segunda-feira, 14 de setembro de 2026.
0: Pela Rádio Cultura FM 100,9, pela internet, aplicativo, pelo YouTube, Facebook e também pela Nova Cultura FM 90.1, a Hora da Notícia, primeira edição. 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
1: apresentação de João Moreira Filho
0: e Daniel Palma.
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0: Segunda-feira e nós estamos aí encaminhando para o final do inverno e aparecendo aí as frentes frias, né? Mais uma, né? Que começou com um ciclone extratropical lá no sul e avançou pelo Brasil, inclusive está passando aqui pelo sudeste. E o tempo, dá para perceber aí, mudou novamente, condições de chuva no decorrer do período, o tempo amanhece fechado, nublado, carrancudo e tem previsão de chuva durante o dia. A umidade relativa do ar está em ótimo estado. E os termômetros, como ficam, né? A mínima 15, a máxima vai lá para os 25 graus, dá para perceber essa amplitude aí de 10 graus. Agora nos termômetros Cultura, 18 graus. E neste momento aqui em Monte Alto, para você que nos acompanha pelas redes sociais, vê ao vivo a imagem da câmera nesse exato momento no centro da cidade.
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0: Destaques desta edição.
1: Governo prevê 424 milhões de reais a menos para bolsas de estudo em 2027 e corte de 182 mil vagas.
0: Modus operandi, Polícia Federal revela como Daniel Vorcaro buscava informações sigilosas sobre o Banco Master.
1: O planeta mais próximo do nosso Sol está encolhendo. Estudos recentes sugerem que Mercúrio pode ter encolhido de 10% a 30% a mais do que se acreditava.
0: E hoje, segunda-feira, termina o prazo para o eleitor com deficiência solicitar transporte para a votação.
1: Parceria Brasil-Coreia do Sul. O embaixador sul-coreano detalhou avanço nas relações diplomáticas e econômicas entre os dois países.
0: Polícia de São Paulo desmonta esquema que envolvia falsa diarista e loja de revenda de ouro.
1: Quase 10 milhões de empresas do Brasil são lideradas por mulheres.
0: Grande estudo genético revela forte correlação entre DNA e traços de personalidades.
1: Na Série A, o Flamengo venceu o Corinthians e assumiu a liderança.
0: Hoje continua a rodada de número 27 pela Série A do Brasileirão. Nós teremos aí a partida entre Bahia e Remo.
1: Uberlândia empata com o Asa 1-1 e conquista o título da Série D do Campeonato Brasileiro.
0: E hoje continua a rodada de número 28 da Série B do Brasileirão com várias partidas.
1: 11 gols foram marcados na rodada de ontem do Campeonato Amador Cidade Sonho.
0: Esses são os destaques.
1: O noticiário vem aí.

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1: As informações para você do Plantão Policial. Como foi o final de semana? Nós tivemos um acidente de trânsito envolvendo uma moto e um carro. Uma mulher aí de 26 anos que estava na moto acabou se machucando, teve escoriações na barriga, também pelas pernas. É sempre assim, né? Em um fato com relação a acidentes, sempre quem leva a pior, né? Quem está aí na motocicleta. E o fato que aconteceu na Avenida José Luiz Franco da Rocha, no sábado. Inclusive, o SAMU foi chamado, foi até o local, e essa mulher, né, de 26 anos, foi encaminhada até o Hospital Unimed. Falando em SAMU, nós tivemos aí 85 ocorrências no final de semana. E, inclusive, um fato também que aconteceu, uma queda de bicicleta, um homem de 38 anos, ele acabou perdendo o controle da sua magrela, caiu no chão, se machucou. Segundo, né, as informações que o SAMU passou para a gente, o homem não estava bem, estava aí embriagado, né? Mesmo assim, o SAMU foi até o local, fez todo o procedimento e o mesmo foi encaminhado até, né, o pronto-socorro, independente dos fatos, né? Bebeu, meu amigo, é bom você nem sair de bicicleta, porque, né, acaba caindo, se machucando, acontecendo tudo isso. Já pensou se estava com um carro, né? Poderia ter sido aí pior. O fato que aconteceu no Jardim Centenário. Nós tivemos também o registro, através da Defesa Civil, pelo telefone 199, captura de cachorro, óleo em via pública, resgate aí de pássaro, são alguns dos destaques aí, praticamente tranquilo aí com relação à Defesa Civil e Brigada de Incêndio. E o outro fato que aconteceu agora pela Guarda Civil Municipal foi uma violência doméstica. Na data de ontem, por volta das 6 horas da manhã, mais 30 minutos, a Guarda Civil Municipal, que foi acionada para o atendimento de um desentendimento, e ao chegarem no local, constatou ser um caso aí de violência doméstica, onde o autor, né, teria agredido fisicamente a vítima. Diante dos fatos, foram conduzidos até o plantão da polícia do município de Jaboticabal, onde a delegada, a autoridade policial, ratificou a voz de prisão, né, e o autor permaneceu à disposição da justiça. O fato que aconteceu no Jardim São Guilherme. Não funciona, não dá certo, né? Tem outros caminhos aí, se caso tiver algum desentendimento, para ser realizado. Nada, né, de violência vai realmente acabar, muitas vezes, em esse tipo de problema, né? A pessoa acaba presa, é todo um processo aí que não compensa, né? Desentendeu que a pessoa não pode chegar até as vias de fato, brigar de jeito nenhum, principalmente nesse caso, né, de violência. O porquê, né, fazer algo desse sentido? Foi registrado como violência doméstica esse fato através da Guarda Civil Municipal. São estas as informações para você do Plantão Policial. Não entre em litígio com a polícia para não virar notícia.
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3: São 7 horas mais 39 minutos. Nesse momento está sendo celebrada a missa na Capela da Santa Casa aqui de Monte Alto. Às 19h30 vai ter terço dos homens no Santuário de Nossa Senhora de Fátima e no mesmo horário terço das mulheres na Capela do Divino Pai Eterno. E hoje, às 19h30, vai ter missa e procissão na Capela de Santa Cruz, no bairro Rio Claro. Todos estão convidados. E de 20 a 29 de setembro, nós teremos a novena de São Miguel Arcanjo no Santuário de Nossa Senhora de Fátima. O Mendonça autoriza bloqueio de 2 bilhões em bens ligados a Vorkaro. Ex-ministros, economistas e juristas assinam uma carta em apoio ao ministro Edson Fachin.
1: E a Polícia de São Paulo prendeu temporariamente um dos sócios proprietários da construtora New Home, responsável pela construção do prédio de 12 andares que desabou neste sábado na Penha, na Zona Leste de São Paulo. Segundo o governo, o sócio foi levado até a 24ª DP e prestou depoimento à polícia. Outros mandados de prisão temporária também foram expedidos contra mais dois representantes da empresa. O prédio que já havia sido alvo de uma ação judicial que solicitava a demolição de uma construção irregular no mesmo local no ano de 2021. Segundo a Prefeitura e Subprefeitura da Penha, que realizou diversas fiscalizações e decidiram pela interdição da obra e pela aplicação de uma multa dentro do valor de R$119 mil. A decisão, no entanto, não foi cumprida.
3: Negociações entre Estados Unidos, Rússia e Ucrânia podem ser retomadas em outubro. BRICS encerra a cúpula, defendendo maior cooperação do comércio global aberto.
1: E termina, na data de hoje, o prazo para que as pessoas com mobilidade reduzida solicitem transporte especial gratuito para aí, o dia da votação no primeiro turno. A medida faz parte do programa Seu Voto Importa, do Tribunal Superior Eleitoral, que tenta reduzir aí, as barreiras para a participação popular nas próximas eleições. O pedido pode ser feito por meio eletrônico no site do Tribunal Regional Eleitoral de cada estado, ou presencialmente nos cartórios eleitorais pelo próprio eleitor ou por um curador, apoiador ou procurador.
3: Alisson dos Santos, o Pio, venceu a prova dos 400 metros com barreira e conquistou o título mundial de atletismo em Budapeste ontem. Alisson está atravessando um ótimo momento. Na Fórmula 1, Grande Prêmio da Espanha, Antonelli foi vencedor. Verstappen chegou em segundo e Norris em terceiro. O brasileiro Gabriel Bortoleto chegou na 13ª colocação.
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0: Agora você fica sabendo do plantão das farmácias e drogarias da semana e do final de semana. 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
3: Farmácias e drogarias que serão de plantão até a próxima sexta-feira, dia 18. A Drogaria Total Avenida, a Multidrogas e a Santa Bárbara.

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3: São 7h45. 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
3: São 7:50 e previsão de mais chuvas em Monte Alto, hein? Trovão, relâmpago e chuva também. Plano em chuva, Rio Ribeira continua subindo, transborda em alguns pontos e coloca a Defesa Civil em alerta. A Prefeitura de Ribeira decreta estado de calamidade pública após a enchente. O Grupo Elo aqui de Monte Alto está realizando a campanha de doação de sangue para o Hospital do Amor de Barretos. Essa doação será sábado agora, dia 19. Ônibus com 42 lugares poderá levar 42 doadores. Você pode ajudar a salvar vidas. Tenho dois telefones aqui, ó. Um da Marli, 992908826. E outro telefone da Jane, que são do Grupo Elo, 99702-2525. Vou repetir os telefones. 99290-8826. O outro, 99702-2525. Será sábado agora e o ônibus sairá por volta das 6 horas da manhã. Por volta do meio-dia, às 13 horas, já estará de volta. Vamos doar sangue, vamos ajudar a salvar vidas.
1: E o governo federal prevê uma redução de R$ 424.600.000 nos programas de bolsas de estudo das CAPES, Coordenação da Aperfeiçoação ou Aperfeiçoamento de Pessoal de Nível Superior para o próximo ano. Corte aí de R$ 181.958 na quantidade de bolsas concedidas para professores de educação básica e também ensino superior. Através do projeto de lei orçamentária anual enviada ao Congresso Nacional, que prevê R$ 3.700.000 nas ações do órgão voltadas aí à formação de pesquisadores e também professores ao desenvolvimento da produção científica no país.
3: Falando em chuva, setembro registra o quarto maior volume de chuva em São Paulo. No interior também, viu? A coisa está ficando cada vez mais difícil mesmo. E você confirmou, né? Aquele desabamento do prédio lá sobe para 6, né?
1: Exatamente.
3: Vítimas fatais. Está chovendo?
1: Chovendo em Monte Alto. Água, né? Pelo menos no centro da
3: cidade.
1: Começou
3: sim.
1: Né?
3: Começou a chover também em Monte Alto. Está chovendo. A imagem mostra aí no centro da cidade o céu carrancudo e chuva na cidade de sonho.
1: Agora são 7:52 e Minas Gerais ocupa a segunda posição no país em número de mortes em acidentes relacionados à embriaguez ao volante nas rodovias federais. Entre janeiro e maio deste ano, 9 pessoas morreram em ocorrências desse tipo no estado, equivalente a 10,71% das 84 mortes registradas no Brasil no período. O levantamento faz parte da Associação das Clínicas de Trânsito do Estado de Minas Gerais, elaborado com base aos dados da Polícia Rodoviária Federal, que mostra ainda que a taxa de letalidade em Minas é de 7,1% acima da média nacional, que é de 5,8%. Embora os números considerem apenas as rodovias federais e não incluam acidentes em vias urbanas, um caso recente em Belo Horizonte que eleva aí o risco da combinação entre álcool e direção, que deixou uma família praticamente buscando respostas. Mas o estado do Mato Grosso, que registrou o maior índice proporcional de mortes no trânsito.
3: Ontem o Mirassol empatou com o Vitória. O Mirassol estava perdendo por 2-0, foi lá buscar o empate 2-2. E no Maracanã, o Flamengo venceu o Corinthians por 2-1 e o time carioca agora é o novo líder da Série A.
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3: Vamos falar da Mega Sena pelo concurso 3057, o sorteio que foi realizado neste final de semana, na data de ontem lá em São Paulo. O prêmio para as apostas que acertassem as seis dezenas era de mais de 84 milhões de reais. Mas ninguém conseguiu acertar, né? O valor principal que aumentou, acumulou, foi para 95 milhões de reais. Olha só quanto dinheiro, hein? Em jogo. E os números que foram sorteados da Mega, vamos lá, anotem aí. Número 2, o número 4, o número 16, o 21, 48 e o número 53. Nós tivemos aí 86 apostas que acabaram acertando, né? Vão levar o prêmio de R$ 31.872,72. Mas, né, o grande volume, né, de dinheiro vai acontecer no próximo sorteio, 95 milhões de reais. E falando em próximo sorteio, né, amanhã vamos ter aí o sorteio da Lotofácil da Independência, amanhã, terça-feira. Inclusive, o valor realmente é muito interessante, hein? 300 milhões de reais. E também, né, a quina que acumulou, o próximo sorteio também vai juntar um valor de 33 milhões de reais pela quina. Quanto dinheiro, hein? Façam suas apostas e boa sorte.
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11: São 8 horas em Monte Alto. As famílias cadastradas no programa Viva Leite hoje vão buscar mais 2 litros de leite. As famílias já sabem que tem que buscar no Cras Veracruz.

Retiro e Jardim Santa Rita. Amanhã, terça-feira, dia 15, no Jardim Santana, no Parque dos Buritis, Jardim Bandeirantes e Área Central. Na quarta-feira, dia 16, na Área Central, Jardim Laranjeiras e Jardim Canaã. Na quinta-feira, haverá palestra de capacitação. E na sexta-feira, dia 18, o recolhimento de galhos na Área Central, Jardim Jaqueline, Jardim São Luís, Jardim Santa Júlia, Parque das Flores 1 e Parque das Flores 2. Hoje também o cronograma para o fumacê, se não estivesse o tempo ajudar, se não estiver chovendo. Se chover, cancela. Então marca para uma outra data, né? Mas hoje, segunda-feira, dia 14, o fumacê será aplicado a partir das 18 horas no Jardim Folador, Jardim Tangará, no bairro São Francisco e no Parque Cosmo e todo o entorno desses bairros também. Na terça-feira, amanhã, o fumacê será aplicado a partir das 18 horas no Jardim Esperança, Jardim Santa Rita, Jardim Bandeirantes, na Vila de Santo e Jardim Santana. Na quarta-feira, dia 16, o fumacê será aplicado na Vila Municipal, Vila Gadini e no São Guilherme. Na quinta-feira, dia 17, ali em torno da Vila Aeroclube, da Rua Luiz Sestari até a Rua Carlos Querlante, Jardim Paulista 1 e Jardim Paulista 2. E na sexta-feira, na Vila São José, da Rua Antônio da Silva, Jardim Califórnia, Jardim Paraíso, Real Paraíso e Residencial Brebizan. Este é o cronograma desta semana. Tudo isso, se o tempo colaborar. Então, hoje, fumacê será aplicado no Jardim Folador, Jardim Tangará, Jardim São Francisco e no Parque Cosmo, de acordo com o cronograma que nós estamos recebendo. Deixa eu ver. Aqui próximo da maçonaria, na Vila Municipal. Por favor, então, o Juliano Martinho, para fazer uma limpeza total, moradores estão pedindo aqui na Vila Municipal, por favor. Tá, eu vou passar aqui essa reivindicação também para o setor. Falando, deixa eu dizer aqui também, né? Nós estamos recebendo uma reivindicação de moradores lá da Praça Antônio Serralha. Eu já passei para o setor responsável, já mandei para o Juliano Martinho para verificar, porque eu estava toda escura. A praça lá, toda escura, que inclusive tem a imagem da Nossa Senhora Desatadora dos Nós lá também. A praça ficou escura, mas aí é fácil ir lá ver de fato o que aconteceu, tá bom? A reciclagem, nós temos o cronograma da reciclagem aqui. A reciclagem cooperativa Recicla Monte Alto está com dois veículos, dois caminhões recolhendo. Então eles mandam aqui, ó, para orientar a população o seguinte: segunda-feira, hoje, por exemplo, eles vão passar lá no setor do Campestre, todo o setor do Campestre, até ali o Jardim São Cristóvão também. Pois o outro caminhão no Veracruz, no Bela Vista, no São Remo e no São Miguel. Tudo isso se não estiver chovendo. Quando chove, tem que alterar o cronograma. Terça-feira, eles estarão recolhendo lixo reciclável. Todo aqui o entorno do Parque Cosmo, lá do Jardim Tangará, no São Francisco e vai até no Jardim Alvorada também. Na quarta-feira, todo o setor ali do bairro Laranjeiras, no entorno do Laranjeiras, depois o Bela Vista do Mirante, Jardim Jaqueline, Jardim Califórnia e os bairros próximos. Quinta-feira, setor do Jardim Paraíso, todo aquele setor. Aí pega também o Residencial Barbizan, o Real Paraíso. Depois vai para o Jardim das Oliveiras, Jardim Eldorado, Jardim Elina e a Vila Municipal. Na sexta-feira, na Gadini, Centenário, Bandeirante, Jardim Santana e São Guilherme. Esse final de semana os museus ficaram fechados. Centro Cívico, biblioteca também.

0: porque está feito uma, está sendo feita uma obra lá para melhorar, né, o fornecimento de água no Conservatório Musical Maestro Mário Venelli. Então, por isso que ficou aí, estou fechado o Centro Cívico neste final de semana. 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Meu pet container atende de segundas, quartas e sextas. Hoje já está atendendo. O zap do meu pet container é o 99137-6905. 99137-6905. Portanto, você pode mandar também lá. Além disso, nós temos também o cronograma das estradas municipais. Mas o cronograma das estradas municipais também depende muito de São Pedro. Depende da chuva ou não. Com chuva fica até pior muitas vezes. Mas o Billy e a equipe dele está dando toda a atenção também na estrada rural do nosso município. A biblioteca vai funcionar junto com o horário dos museus aos sábados. Mas vamos ver lá o término da obra primeiro para depois a gente divulgar. Dia 22, terça-feira da próxima semana, a Monte Alto estará recebendo o delegado seccional da Polícia de Sertãozinho, o doutor Plácio Roberto Rocha Fernandes. Ele estará dia 22 aqui em Monte Alto, às 13 horas, fazendo a correição ordinária na nossa delegacia.
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2: São 8 horas mais 11 minutos. Uma garotinha, ela, sexta-feira, ela saiu do Veracruz, passou ali perto da Hudson, foi até próximo do pronto-socorro e acabou perdendo o seu óculos. O óculos que ela necessita de grau. A garotinha tem 10 anos, ela não consegue fazer lição sem o óculos. Alguém encontrou esse óculos? Por favor, quem encontrou esse óculos, entre em contato conosco. Vamos ajudar essa criança. Ela perdeu e está precisando do óculos. E acharam um óculos, e tem um óculos também de grau, que está na portaria do campestre, certo? Na portaria do campestre, lá tem um óculos de grau, mas é para adulto. Esse que perdeu, um óculos para criança infantil. E um óculos de adulto de grau, encontraram, está na portaria do campestre. Vamos ajudar essa menina, essa criança, a encontrar esse óculos. 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
4: Bom dia. Primeiro assunto é que está todo mundo esperando. Suponho que, no mínimo, metade do Brasil, esse julgamento de amanhã é mais importante que final de Copa do Mundo. Final de Copa do Mundo não faz a menor diferença na nossa vida. Esse julgamento faz, não? E não adianta dizer que Lula está separado disso. Lula, inclusive, disse na semana passada, Andrei, que é o diretor da Polícia Federal, que havia sido afastado por André Mendonça e retornou por ordem de Dino, que foi ministro da Justiça de Lula, Andrei é um companheiro. O diretor da Polícia Federal não devia ter preferência política, mas é um companheiro de Lula. Enfim, tem gente que quer adiar, não vai fazer a menor diferença. Se ficar, o bicho come, se correr, o bicho pega. Se adiar, o mal vai se derramando até o dia 4. Se fizer o afastamento de Moraes na terça-feira, o mal vai ser exposto. E não tem só Moraes, tem Toffoli, tem Gonet, gente citada lá no celular de Vorcaro. Querem ver os outros celulares, mas isso fica para depois. Nessa terça-feira é só a abertura de um inquérito administrativo que está em jogo, um afastamento de Moraes. Depois apurar tudo que a gente tiver junto com Moraes nessa, com Vorcaro, Gonet, Toffoli, essas coisas que a gente já sabe, já viu, aí vão entrar também. O Supremo, constitucionalmente, é a casa própria para julgar seus próprios ministros ou o procurador-geral por crimes comuns, como corrupção passiva, prevaricação, advocacia administrativa, né? essas questões, tráfico de influência. Então, a expectativa é essa. Fachin é o mesmo que engendrou uma falha na Lava Jato. Não, ora, houve um engano, não era o Tribunal de Curitiba, não era a vara de Curitiba, era uma vara de Brasília e uma vara de São Paulo, se enganaram no endereço. Gente, todo mundo sabe que se uma ação já terminou com condenação, com confirmação em tribunais superiores, acabou. Isso só acontece quando a ação recém começou, está nos primórdios. Aí se corrige, passa para outra vara. Mas depois que terminou, não tem isso, né? Então ficou muito claro. Esse é o mesmo Fachin que está agora tentando reverter uma tentativa de suicídio do Supremo. Por quê? Porque o Supremo quis ser... Supremo de Barroso e de Gilmar, que ser um tribunal político. Está pagando por isso. No momento em que se tornou tribunal político, perdeu a isenção, a imparcialidade. E um tribunal não pode ser parcial. Aí ele deixa de existir. Esse é um germe que acaba com o tribunal. A falta de imparcialidade, de isenção. De Brasília, Alexandre Garcia.
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6: Muito bom dia, amigos da cultura. Bom dia, Monte Alto. Bom dia, região.
7: Bom dia, JB.
6: Araraquara, segunda-feira, 14 de setembro de 2026. Lua nova neutra para a pesca até o próximo dia 17. Na última sexta-feira, por volta das 5 horas e 20 minutos, na SP-310, rodovia Washington Luiz, pista dupla, reta tempo bom, na pista sul, sentido interior capital, estava transitando um ônibus da aviação Perrone na cor branca. O ônibus saiu da cidade de Matão com estudantes e seguia com destino à Bienal, lá no Parque do Ibirapuera, na zona sul da capital paulista. No ano de 1977, já faz um bom tempinho,
7: vixe,
6: eu fiz policiamento lá na Bienal, local lindo, lindo, lindo. Próximo ao Detran, próximo ao Museu da Aeronáutica, do Obelisco do Ibirapuera.
8: Mas aí é muita mentira.
6: Sem papo, sem milonga, quando o ônibus chegou no quilômetro 235, mais 200 metros em São Carlos, atropelou um homem que atravessava a referida rodovia sem os devidos cuidados. Com o impacto, o homem caiu naquele chão preto, sofreu ferimentos graves, não resistiu e deixou sua vida no local do atropelo. No ônibus, ninguém ficou ferido. No bolso da vítima do atropelo, foi localizada uma identidade em nome de Leandro Ribeiro Mota, de 37 anos. o Rabecão transportou o corpo ao Instituto Médico Legal em São Carlos para ser realmente identificado. Ainda na sexta-feira, por volta das 21 horas e 30 minutos, na SP-333, rodovia Carlos Tonani, pista dupla, reta, tempo nublado, exatamente no quilômetro 88, em Sertãozinho, micro região de Ribeirão Preto, o capotamento de uma caminhoneta Ford Ranger na cor prata deixou 5 vítimas, uma fatal. Flávio Dimas Efigen, de 48 anos, morreu no local do capotamento. 4 feridos foram resgatados e levados à UPA Sertanesina. O Rabecão transportou o corpo ao Instituto Médico Legal, em Ribeirão Preto.
7: JB, qual é a frase de para-choque para esta segunda-feira?
8: Segura de hoje!
6: Zezé, nunca fui picado por cobra ou escorpião, mas já senti na pele o veneno da maldade humana.
9: Gente, eu tô passada.
6: Obrigado pela audiência. Boa semana pra você.
10: Obrigado. Legal, legal, legal.
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6: Amigo motorista, tenha uma excelente viagem pelas veias e carpetes viários deste imenso Brasil.
12: Brasil!
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3: São 8:30. Programa da Câmara Municipal. Nós estamos recebendo a vereadora, professora, doutora, diretora, doutora Maria do Carmo Iroque Coelho, está conosco, junto com a Dani aqui também, a Daniela, né? Do projeto Osmar Luz. Maria do Carmo, bom dia.
4: Bom dia, João. Bom dia, Dani. Muito obrigada por estar aqui conosco, representando o Osmar Luz, esse projeto lindo de Monte Alto, que é um voluntariado maravilhoso. Que Deus abençoe vocês todas sempre. Eu quero dar o meu bom dia também aos proprietários e aos funcionários desta maravilhosa rádio. Também as pessoas dos bairros urbanos, bairros rurais, distrito de Aparecida, povoado de Bitirama, todas as pessoas que estão conosco neste momento, além mar, além fronteiras, que tenham um dia maravilhoso com essa chuvinha hoje, que deu uma chuva danada hoje cedo já, né?
3: É verdade.
4: Mas é bom porque está um tempinho gostoso, né? E isso nos ajuda também a olhar mais para a natureza, né? Apesar que a gente está vendo aí muita coisa acontecendo de tromba d'água, de muita coisa nesse país, né, que a gente vê na televisão. Mas vamos rezar para que saia tudo bem, né?
3: Monte
4: na
3: Alto
4: vida
3: é
4: de todo mundo.
3: Abençoada.
4: Monte Alto é maravilhosa, né? Aqui não tem enchente, não tem terremoto, só tem alegria.
3: É verdade.
4: Bom dia a todos, bom dia, Dani.
3: A Câmara
4: bom
3: Municipal dia. Ontem serviu para velar o saudoso doutor Paulo Eduardo Carnacione.
4: Exatamente, né? Um momento difícil, né? Vamos deixar as nossas condolências à família, que conhecia muito, eram nossos vizinhos praticamente, de quarteirão, né? O doutor Daniel, hoje juiz, né? O doutor Fábio, advogado, a Paula também maravilhosa, sempre aí com a gente. A Sueli, que era minha parente, que era a esposa do doutor Paulo, né? Foi muito cedo, há 24 anos ela nos deixou. Então, era muito minha amiga, a gente participava sempre de muita coisa juntas. E os nossos filhos também eram contemporâneos, né? O Lucas e o Daniel. Até lembro, assim, de uma passagem que tinha o sítio lá do doutor Paulo, né? Ele tinha dois sítios.
3: Lá era o refúgio dele.
4: É. E o Lucas, meu filho mais novo, era muito amigo do Daniel também. E eles ficavam lá, eles acompanhavam lá no sítio, brincavam lá. Então eles tinham os cavaleiros, eles tinham todas as roupas de cavaleiro lá. O Lucas, eles tinham o quê? Os 8, 9 anos. E tinha uma eguinha que chamava Pipoca. E o Lucas ficou apaixonado pela Pipoca. Você imagina aí o doutor Paulo. Ele queria, porque queria que eu levasse. Ele queria levar a Pipoca para casa, imagina, né? Naquela inocência dele. Aí o doutor Paulo dizia: não, faz assim, Lucas, a hora que você estiver aqui, a Pipoca é sua. A hora que não tiver, a gente cuida. Então é sempre presente também, né? Como família e tudo mais, né? Uma grande perda, ele já estava, logicamente, acamado, né? Mas a gente expressa aqui os nossos profundos sentimentos, que ele deixou um legado muito grande em Monte Alto. Até acho que, como gostaria de pedir a senhora prefeita para fazer um luto oficial de 3 dias, porque ele, eu estava vendo aqui no livro, João, no livro do Monte Alto, 130 anos de poder legislativo
3: do Samuel,
4: do Samuel Decresce, e ele era presidente da Câmara numa sessão solene. Você também estava lá.
3: Foi no Monte Alto.
4: Foi numa, ó, ao 5 de abril.
3: Eu estava lá.
4: De 1990.
3: Estava lá, isso mesmo.
4: Reuniram-se pela segunda vez, solenemente, os membros da Câmara Municipal de Monte Alto, na sede do Monte Alto Clube. Aí fala todos os vereadores, né? Doutor Anis, Aparecido Dom José Sartor, Aparecido Pavanelli, Aristides Pinhata, Benedito Carvalho, Aparecido de Carvalho, Dorival Luiz Maria, Isael Schittelli, João Garbim, João Gil, José Francisco Giancó, Dr. Júlio Raposo Amaral Neto, Luiz Carriere Filho, Dr. Nelson Aleixo, Aurélio Buzeto, Dr. Paulo Carnacione, Dr. Paulo Roberto Sudano e Shirley Alves. 17 vereadores. E daí,
3: o Paulo era o presidente da Câmara.
4: Presidente e o secretário, primeiro secretário, José Francisco Giancotti. E isso aqui é histórica mesmo, que essa sessão solene tem muita gente presente, muitas autoridades, prefeito municipal, doutor Elias Badur, o meritíssimo juiz de direito da comarca, Luiz Augusto Jorge Estevão, o promotor público, doutor Antônio Bandeira Neto, o delegado de polícia, doutor Manuel Natalino Alves Lopes, vice-prefeito municipal Ângelo Vital, José Leite Yamamura, representando o excelentíssimo deputado estadual José Wilson Tony, doutor Edmar Morgado, presidente da OAB, Pedro Oscar Moretti, sargento responsável pela Polícia Militar, Raul Teixeira Alves, supervisor da Guarda Municipal, ex-prefeito municipal, doutor José Rodrigues, doutor Marcelo Daniel da Silva, presidente da Associação Comercial, Irineu Schneider, venerável da Loja Maçônica, Igualdade Segunda, Antônio Edno Frezarim, presidente do Laios, né? Antônio Agostini, presidente do Rotary. Olha quantas autoridades, e você também estava aqui, junto aqui, neste dia.
3: Nós fizemos parte lá
4: que,
3: também.
4: O que, que aconteceu neste dia, né? Essa sessão solene foi para dizer nossa lei orgânica.
3: Foi a lei orgânica.
4: E tem aqui, eu gostaria de passar rapidamente, João, umas palavras do doutor Paulo, que ele era o presidente na época, quando nós implantamos, né, a democracia em nosso país novamente, com a lei orgânica, que seria, que ele chama aqui de Constituição Municipal. Então ele diz assim, aqui tá, o secretário está dizendo o que ele falou, porque isso aqui é uma cópia da ata. Quem tem o livro pode acompanhar, né? Então, após o senhor presidente, durante, né, a sessão, disse acreditar que muitas pessoas devem se perguntar o que é a Constituição Municipal e a Lei Orgânica do Município. Sendo assim, que a Constituição na nossa língua portuguesa é sinônimo de organização das leis do município. São palavras do doutor Paulo. Então, neste momento é histórico, porque é a primeira vez que se promulga, se elabora e se discute uma Constituição Municipal. Antes, essa organização legal do município era ditada pelo próprio Estado, que impunha sua soberania dentro de uma complexidade hierárquica para que os municípios pudessem cumprir as determinações superiores. Entretanto, para conhecer de onde nasceu a ideia da Constituição, é necessário ir um pouco atrás, desde 1964. Depois de alguns anos, vieram os partidos políticos. Depois que a nação brasileira conseguisse o primeiro passo democrático com as eleições livres e diretas, onde a partir daí surgiu a Constituinte e a nossa Constituição proclamada de 5 de outubro de 88. E aí ele diz o seguinte, quanta coisa que eles fizeram aqui, esses vereadores, eles se reuniram mais de 19 vezes em 6 meses, fizeram 150 emendas apresentadas pelos todos os segmentos da nossa sociedade. Imagina como é que foi essa participação maravilhosa, né? E aí ele vai falando, João, aqui, de cada vereador, a contribuição de cada vereador, né? E essa é muito grande essa ata, mas eu acho que é uma história maravilhosa. E ele merece todo o nosso respeito, né? E as nossas condolências pelo passamento do doutor Paulo.
3: Doutor Paulo foi um excelente.
4: Excelente vereador, excelente advogado, presidente da OAB também, né?
3: Foi sempre presidente da OAB. Ele participou, se não me engano, acho que foi do primeiro ou segundo debate. Ele era o presidente.
4: E tem aqui também.
3: Ele era
4: presidente. Está aqui na frente. Foi com ele também.
3: O Paulo era um grande amigo. Quantas e quantas vezes eu ia no sítio dele tomar um aperitivo que ele gostava e churrasco de carneiro. E fofoca, né? Que era gostoso ali. Quantas e quantas vezes.
4: E ele,
3: hoje a gente é amigo do Fabinho, doutor Fábio. companheiro do Vecma, doutor Daniel, que é juiz em Brasília, e a Paula, que é maravilhosa.
4: Uma graça, uma pessoa maravilhosa.
3: Ela participou da administração municipal.
4: Ontem eu estive
3: Paula,
4: lá.
3: Fica o nosso Câmara. Abraço para eles, com toda certeza.
4: Ontem eu estive na Câmara, na hora do velório, então muita gente participando, né? E realmente, agora ela é uma estrelinha também, né? A olhar por nós. E que Deus conforte o coração dos familiares, né? Que a gente conhece bastante. E é muito triste perder a mãe e o pai também, né? A gente perde praticamente o chão quando a gente perde a nossa base. Então, eu gostaria de deixar aqui as nossas condolências profundas. Uma que conhecia muito. E estamos à disposição aí para qualquer coisa, né? E que Deus realmente esteja no coração de todos, dando conforto, né? Porque a morte realmente chega mesmo, que eu entendo que deve ser o dia e a hora que a gente tem lá no livro, né? E ninguém se furta a isso. Então, mas é uma perda muito grande para o nosso município, para a família. E eu gostaria de reiterar o pedido para a senhora prefeita, se ela poderia fazer um luto oficial de 3 dias em homenagem ao Dr. Paulo Carnacchione.
3: Você convidou, está aqui conosco também, a Daniela, representando o projeto Osmar Luz. Por quê?
4: Porque amanhã.
3: Amanhã?
4: Não é só porque amanhã. Pelo trabalho dessas meninas maravilhosas, desse pessoal que realmente dá a vida, né? Elas se viram de qualquer maneira, com a arte, com tudo lá. E acontece um trabalho lindo com a molecada, que eu acompanhei desde o início com a Ana, lá na faculdade, quando tudo começou. Né? E amanhã elas vão ser homenageadas.
3: Que legal, merecida.
4: Na Câmara Municipal de Monte Alto. Por isso que eu pedi para vir aqui para elas falarem, para ela falar um pouquinho sobre esse trabalho lindo também, né? Para que todos conheçam de perto a vocês e seus voluntariado divino de vocês. Sejam muito abençoadas e iluminadas.
3: Projeto maravilhoso. Aliás, vocês fizeram na sexta, no sábado, o bazar lá, né?
0: Sim,
3: o bazar. Como que foi? João. Bom dia, Daniela.
0: Bom dia, João. Bom dia a todos os ouvintes. Maria,
4: obrigada.
0: Bom dia. Muito obrigada.
3: Como que foi?
4: Mande meu abraço a todos lá, viu?
3: Sim. Como que foi o bazar?
0: Foi bom? Foi bom, João. Foi bom. Foi sucesso, graças a Deus. A gente tem as voluntárias que são responsáveis por esse bazar, onde organiza, separa tudo certinho, por masculino, feminino, infantil.
3: Bem organizado.
0: Organizado. E as doações chegam, assim, absurdamente. Então, está em constante organização lá. Sai, chega, e graças a Deus foi muito bom.
3: E esse reconhecimento vocês vão ter amanhã na Câmara Municipal.
0: Sim, com os 10 anos, né?
3: 10 anos. Mulheres empreendedoras, é isso ou não?
4: Não, aqui não. É duas Barluz. As mulheres empreendedoras, dia 22.
3: Dia 22, então amanhã.
0: É a moção, né, Maria?
3: É uma moção, né?
0: É uma moção. Foi que será feita a homenagem por esse tempo. De trabalho, 10 anos que nós estamos fazendo, fizemos, né? Agora em agosto, esse ano.
3: Trabalho com crianças, né?
0: Sim, com crianças.
3: Esse projeto é maravilhoso. É ali no Vera Cruz, na rua Benedito Tercini, né?
0: Sim, no Benedito Tercini, 101.
3: Quantas voluntárias participam desse projeto, mais ou menos? Há quanto tempo você está lá, Daniela?
0: Eu estou desde o início.
3: 10 anos.
0: 10 anos, há 10 anos.
3: Qual que é a recompensa?
0: A recompensa vem dos céus, né? É aquilo que eu já falei aqui e sempre repito, né? Que fazer o outro feliz é ser feliz sem saber. Então a gente vai no intuito, o objetivo de ajudar, mas os maiores beneficiados somos nós, né? Quando a gente está ali doando o nosso tempo, se dedicando e buscando e correndo atrás das campanhas, como nós fizemos a da galinhada. E aproveitando também, quero agradecer porque foi um sucesso, né? Muita gente colaborou com a galinhada, então assim, tudo isso vale muito a pena.
3: Maria, parabéns de você. Olha, homenagear essas voluntárias do projeto Osmar Luz.
4: E a moção foi assinada por todos os vereadores, né?
0: Sim.
4: Então teve.
3: Todos os vereadores.
4: São os 13 vereadores que estão fazendo homenagem. Ou seja, o poder legislativo é que homenageia vocês, né?
3: Voluntários, assim. É um trabalho voluntário.
4: É um
3: Maria.
4: Exemplo para muita gente, né? E elas começaram do nada.
3: Do nada,
4: de uma ideia que surge. um desejo de ajudar, né?
0: Lá na quadra,
4: foi
0: sem recurso nenhum.
4: Sem nada, no começo, começou de sábado, né? Pouquinho, um pouquinho por dia. E foi aumentando, aumentando, criançada
0: estamos
4: chegando.
0: Estamos caminhando para a nova sede, né?
4: É, pra então, e a gente também tem participação nisso, né? Com pra as emendas impositivas. É. Que
3: hoje Câmara... eles podem receber emendas impositivas, né?
4: Podem.
3: Hoje o projeto está legalmente organizado, tudo
4: tem
3: certo.
4: Tem o plano de trabalho, já está pronto.
3: Plano, tem projetos, tem projetos, né?
4: Inclusive as emendas impositivas. Hoje, João, eu pus aí numa foto aí.
3: Pode mostrar para a gente, Edmar.
4: Um convite, né, que vai acontecendo hoje, vai acontecer hoje e amanhã, o curso de emendas impositivas presencial, né, emendas impositivas municipais, implementação, execução e controle, destinado à capacitação de vereadores e servidores municipais de Monte Alto, 14 e 15 de setembro, hoje e amanhã. Hoje das 9 às 12 de manhã, das 14 às 17 e amanhã também. E por que é que a gente pediu? Tem uma empresa, né, uma pessoa que vem para cá. Nós íamos fazer esse curso online, mas não deu certo na época. Aí o Baltazar achou por bem, a mesa diretora, trazer o pessoal para cá. E marcaram para hoje e amanhã esse curso muito importante, porque deu uma alterada muito grande na questão das emendas, a elaboração das emendas impositivas. Está sendo assim uma loucura, né? Uma loucura total, porque o Tribunal de Contas colocou... várias questões, né, para se fazer novamente. Acho que em virtude do que acontece no Brasil,
3: lá em cima,
4: na corrupção
3: lá em cima,
4: que você sabe que tem as emendas impositivas que vão para parentes, que vão para pessoas que não existem, né? E não é pouco. Nossa. São de milhões e milhões.
3: Milhões.
4: A gente está absurdamente, né, hoje vê o que está acontecendo nesse país, né? Cada hora é uma coisa pior, mas muito dinheiro, né? A gente fica até pasma de saber em tudo isso que está acontecendo, STF e tudo mais. Então, nós estamos vivendo uma época muito triste, né? De corrupção, de falta de respeito total, falta de respeito às instituições, né? Perdendo o respeito, né, da população, né? Inclusive, eu estava assistindo o jornal da Band outro dia e disseram assim, que um jornal muito famoso lá de Londres, e ele é muito eficaz, então só fala a verdade mesmo, né? E ele fez um comentário que nunca existiu na história mundial um problema como está acontecendo no STF aqui no nosso país.
3: Na justiça brasileira.
4: Dentro de uma das maiores instituições jurídicas de maior respeito que existe, né? Para decidir tudo, para decidir a vida das pessoas, o patrimônio e tudo mais, entre eles, né? Entre eles já estão... fazendo as
3: uma
4: denúncias.
3: Vergonha para o país isso.
4: Então, a gente fica muito envergonhado numa época de eleição, uma época muito difícil que
3: e
4: nós estamos passando.
3: No fim não dá nada?
4: Já parece que já tem nada. Um pessoal já regimentado.
3: Já tem entre eles. A pizza dividida em pedacinho para cada um deles. Então, vai terminar em pizza entre eles mesmo, porque não vai dar nada.
4: Mas deixa a gente, né?
3: Infelizmente. Eles estão conseguindo desmoralizar a justiça no nosso país.
4: Exatamente. É isso mesmo que está acontecendo. E também a política, né? Fica super desacreditada, porque tem muitos políticos envolvidos também, pelo menos nas denúncias que se passa toda hora, todo dia. Você está vendo.
3: É por isso que não vai dar nada.
4: Na TV. Né? Gente muito poderosa, né? Sei lá como é que eles conseguem todo esse poder aí, né? Mas. Vamos rezar, né, para que seja uma coisa justa.
3: Que hora que vai ser a sessão amanhã?
4: Amanhã às 19 horas na Câmara Municipal,
3: horas.
4: Todos estão convidados. Vai ser uma sessão solene somente para isso, né? Porque hoje nós temos a sessão ordinária normal e amanhã a sessão solene. Semana que vem também nós temos a sessão ordinária de 21 e dia 22... da mulher empreendedora, que vai ser a homenagem de uma vereadora, cada vereador.
3: Você já escolheu as mulheres? São duas ou
4: sabe,
3: uma?
4: A nossa lei, que eu sou a autora da lei, que eu fiz duas leis para as mulheres empreendedoras, que eu valorizo demais o trabalho da mulher.
0: Verdade.
4: Pela criatividade, coragem. Vocês também são empreendedoras, né? Tudo que vem de uma ideia maravilhosa que dá certo, vem do empreendedorismo, dessas mentes privilegiadas e também do trabalho, né, de vocês e de todas as mulheres aí. Me dirijo e louvo todo esse trabalho das mulheres, principalmente as mulheres, que a maioria de MEI, a maioria que a gente vê são mulheres à frente de grandes empreendedorismos, né? E a minha, eu vou homenagear a Maria de Lourdes Chaves, que ela é empreendedora lá do Chaves, lá da loja de ortopédicos.
3: Ela é carinhosa, conhecida como Lourdinha, né?
4: É, Lourdinha. Então, eu a convidei, porque eu vejo nela assim, ela é uma pessoa simples, mas maravilhosa, sempre tranquila,
3: alegre,
4: né? Alegre, feliz. Uma amiga maravilhosa que eu tenho, que eu adoro, que eu admiro, né?
3: Mas é uma
4: em
3: só.
4: Em nome dela. Os vereadores pediram para ser uma agora, porque eles acham que fica muito longa.
3: Duas,
4: né?
3: Então vai ser uma.
4: É, vai ser uma só cada um. Depois nós vamos fazer também do homem, ainda não marcou, mas vai ser do homem, que também que é uma lei da nossa autoria, minha e da Maria Helena.
0: Tá certo. Bem, né? Maria.
4: Tá certo. Eu agradeço a Lourdinha que aceitou a homenagem, né? Ela ia vir comigo hoje, mas ela falou que ela tinha que abrir a loja, que não tinha ninguém para abrir. Então mando um grande abraço para ela. E estou esperando agora a biografia que ela vai me mandar. Mas achei justo uma homenagem, e em nome dela a gente homenageia todas as empreendedoras do nosso município e região.
3: Certo. Né? Ô Daniel, amanhã todas voluntárias vão ou só algumas representando elas?
0: Não, todas nós. E pretendemos, né, quem tiver a disponibilidade, mas todas irão participar, sim.
3: Que é um momento.
0: Inclusive, a gente está tentando até levar algumas das crianças, convidamos as famílias.
3: Que legal, que bom, que bom.
0: É, a gente vai disponibilizar cada uma de nós com o próprio veículo para estar levando, porque nem todos têm esse acesso, fácil acesso. Então, nós para poder eles também participar, porque na verdade o maior objetivo dessa homenagem, o intuito é eles, né? Então acho que nós vamos conseguir levar, não todos, né, mas alguns, a família e as voluntárias todas que puderem, estaremos lá com certeza.
4: Qual que é a idade das crianças, dos adolescentes?
0: É uma faixa etária entre 4, de 4 anos até 12. E aí quando chega nos 12, eles não querem parar de frequentar. Inclusive nós temos hoje a nossa colaboradora, a Brenda, era uma das nossas crianças que
4: olha
0: participava.
4: Só, que
0: e hoje ela é a nossa colaboradora do projeto, funcionária contratada. E trabalha, está fazendo faculdade.
3: Olha, que legal. E participou lá, né?
0: Participou lá.
3: O que vocês oferecem lá para essas crianças, para esses adolescentes?
0: Durante a semana tem, né, os contraturnos, quem estuda de manhã vai à tarde, quem estuda à tarde vai de manhã. Aí tem o almoço, tem um lanche, tem a fruta. Hoje nós temos uma nutricionista.
3: Certo,
0: né?
3: Mas o que, que eles fazem lá, as atividades?
0: De atividades? João, hoje nós temos aula de violão, aula de circo, aula de...
3: Computação?
0: A informática, sala de computador, que computação.
3: Eles,
0: tem o reforço, o apoio pedagógico, o apoio psicológico, que a Ju é uma das nossas voluntárias, é pedagoga e também psicóloga, também dá essa orientação. E durante a semana tem essa rotatividade das atividades, aula de artes. E aos sábados é o encontro geral, né, com todas as crianças. E aí é separado por turma e são feitos nas salas que nós temos hoje lá, separa as faixas etárias e as atividades são feitas. Depois onde, eu uni servido um lanche.
3: Onde vocês estão hoje? É de vocês ou é alugado?
0: É cedido, né?
3: Foi cedido.
0: Emprestado pela União Espírita.
3: A União Espírita que cedeu,
0: sim,
3: aquele espaço.
0: Que cedeu, é deles.
3: E ali. Agora vocês vão realizar um sonho de ter uma sede própria.
0: De ter uma sede própria.
4: Sede própria. Quiser.
3: Que bacana, hein, Maria?
0: Estamos
4: muito
0: a
4: bonito.
3: Não
4: já
3: para,
4: começou,
3: hein,
4: desde
3: gente?
4: O ano passado, né?
3: Começou, né?
4: Começou o ano passado, já vai começar a construção?
0: Ah, não. É, assim, o pedido
4: foi feito. O pedido foi feito, né? O ano passado que a gente fez.
0: Isso, ano passado começou.
4: Nós fizemos nós votamos a lei, né?
0: Isso.
3: Inclusive, você mandou uma foto. Coloca uma foto aí da Maria. Que foto que é essa que você me mandou?
4: Agora?
3: Essa aí.
4: Ah! Olha lá.
3: Ah lá. Eu vi você lá.
4: É.
3: É de chácaras?
4: Essa foto é.
3: A das
4: essa
3: chácaras.
4: Aqui é das chácaras. Aqui é a diretoria eleita do Recanto do Pôr do Sol.
3: A associação lá agora?
4: Associação do Recanto
3: Parabéns,
4: do Pôr do
3: viu?
4: Sol. E aqui nós estamos no Sindicato Metalúrgico, que nos cedeu, né, o espaço lá embaixo lá para a gente fazer a reunião. Porque aquele dia que eu vim aqui a outra vez, que veio aquela pessoa que entrou na reunião, falou um monte de coisa lá. Mas tudo bem, já passou. Mas eles assumiram, né? Assumiram a associação, querem mesmo fazer tudo que ter de direito. E essa aqui já é a diretoria eleita.
3: Parabéns.
4: O pessoal que estava, e já dia 2 de setembro foi a nossa, foi a Assembleia Geral, né? E lá nós vimos o estatuto, foi votado artigo por artigo o estatuto, colocaram mensalidade, colocaram tudo direitinho lá. Foi muito legal. Uma democracia imensa e intensa, o pessoal todo feliz, alegre, né? Querem botar para frente mesmo e acreditam em tudo isso. Então, nós estamos juntos aí, João. Eu estou fazendo em vários locais.
3: Certo.
4: Então, eu acho que a gente tem que ajudar mesmo, né?
3: Nós estamos tentando.
4: Vocês conseguiram? Porque tem gente que sempre não acredita naquilo que pode dar certo. Ou então põe em trave, né? Porque talvez seja inveja de não estar fazendo isso. Talvez seja isso, né? Ou uma certa incompetência ou falta de coragem, né? Mas deixa para lá, porque não é o caso aqui. O nosso caso é outro.
3: O trabalho de vocês.
4: Então, eu também já fui lá na Alvorada com o Morelli, lá com outro grupo, já está em andamento também, né? E em Ibitirama, eu já consegui também uma situação muito legal. Foi a primeira que eu fui lá da Rosa, do pessoal lá. Fizemos uma nova reunião. E aí eu descobri o seguinte: eles têm escritura da gleba inteira, dos terrenos. Então fica mais fácil, né? Aí eu fui conversar com o cartorário, né, o oficial do cartório de imóveis aqui de Monte Alto, para eu me, logicamente, eu saber o que precisa ser feito nesse sentido. E ele diz assim: não precisa de fazer associação, porque já existe a escritura. Mas tem que ter uma rua em que esses lotes estão sediados, e não tem rua lá. É em frente do cemitério de Ibitirama, ele só tem uma servidão.
3: Certo.
4: Inclusive, foi a Sabesp que colocou o nome da rua de povoado de Ibitirama, que não existe registro para isso, só fizeram isso para poder ter a ligação de água. Mas o limite é da prefeitura, ali o terreno. Então, nós fomos conversar. Então, agora eu já vou conversar com o Daniel da infraestrutura e o pessoal da prefeitura para ver se abre a rua ali. Se abrir essa rua, vai poder fazer a retificação de área normal e já dividir para eles. Então, isso, eles ficaram sabendo tudo por causa desse trabalho que a gente está fazendo. Então, eu estou mandando um grande abraço para a Rosa, para o pessoal lá também. Pessoal do Recanto do Pôr do Sol, muito legal. Inclusive, falei com o Claudemir hoje, que ele é o presidente, que ele estava fazendo a assembleia aí dos metalúrgicos. Ele queria ter vindo aqui hoje, mas não pôde por causa disso. Então, um grande abraço a ele. E no nome dele, eu mando um abraço a todos do Recanto do Pôr do Sol. E o outro já está no georreferenciamento. Tem mais gente procurando, né? Nós estamos com a lei lá nas comissões, né, na nossa Câmara Municipal. E sair andando, né, João? Então, tomara que a gente acredite que dê tudo certo.
3: Você teve coragem de dar o primeiro passo.
4: E a gente não promete que vai ter sucesso. A gente convida, né? Quem quiser que venha de livre, espontânea vontade. Ninguém obriga a nada. E a gente está ali para orientar, né? Então, como eu gosto de fazer essas orientações de estatuto, da questão legal, que eu faço mesmo, faço sempre isso, faço para ONGs, faço para igrejas, que é um voluntariado meu também, né? Nessa orientação.
3: Daniela, leva o nosso abraço para todos os voluntários do Projeto Osmar Luz.
4: Obrigada,
3: parabéns,
4: João,
3: pela homenagem. Muito amanhã, obrigada, na Câmara Municipal. Vocês merecem, tá?
0: Muito obrigada. Agradeço mais uma vez a oportunidade, meu e em nome de todas elas. Obrigada sempre.
4: Obrigada, você
0: está
4: aqui. Obrigada sempre.
3: E você também, Maria.
4: Ô, João, eu só gostaria de mandar minhas condolências também para a Vera, para a família da Vera Lúcio Lian, que ela faleceu no sábado. Estive lá, muito minha amiga. Um grande abraço à família, que Deus conforte os corações. E a nossa Manuzinha, que é a última vez que eu estive aqui, eu pedi orações para ela. E hoje nós pedimos orações a ela, né? Então,
3: lutou,
4: um grande abraço.
3: Ela lutou.
4: Bravamente. a Lívia, a Inês, toda a nossa comunidade, o nosso colégio. Então a gente expressa o profundo, né, as nossas condolências profundas, lembrando o sorriso dela, da alegria dela na nossa escola e tudo mais. Então ela deixa essa lembrança linda, né? E que Deus conforte os corações, né? Que ela também é uma estrelinha, um anjinho a olhar para nós. E a novena do São Miguel, que vai começar dia 20 a dia 29.
3: Isso mesmo.
4: Lá que está fazendo muitas graças, muitos milagres. Vamos lá, gente, de 20 a 29.
3: E hoje tem sessão.
4: Comunidade Nossa Senhora de Fátima.
3: Sessão hoje a partir das 19 horas e 15 minutos.
4: 19 horas.
3: Um abraço,
4: muito obrigada.
3: Maria. Bom trabalho para você.
4: Um grande abraço a todos. Deus abençoe, um maravilhoso dia. E até amanhã, Dani.
0: Até
4: meu
0: amanhã,
4: abraço para vocês. Quiser. Um bom dia a todos, viu?
3: Eu retorno logo mais 11 horas na segunda edição da Hora da Notícia.
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Salve, salve, simpatia! Bom dia, bom dia! Segunda-feira novamente, dia 14 de setembro de 2026. Vem que vem! Bora! Mais uma semaninha aí, ó, pra gente escrever da melhor forma. Então capricha, viu? Vem com o Eriquito até às 11 da manhã. É o nosso Manhã Espetacular. Obrigado a você em todo o Brasil curtindo a gente também. Você em 90.1, que abraça a nossa região também. A cidade toda ligada à região também. E você em todo o Brasil, radioculturamontealto.com.br. Aplicativo à sua disposição, Alexa também, Nova Cultura Monte Alto. É o seu show da manhã, então bora participar comigo aqui no 3242-1258. Já liberado pra você, daqui a pouquinho tem Clube de Alôs, tem horóscopo, tem reflexão, tem homenagens aos aniversariantes e tudo que você gosta pra começar bem a semana. É a sua manhã completa, né? Vem que vem esse segmento da Manhã da 90. 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Nossa primeira playlist do dia é pra você acordar com a gente, ouvindo música boa, sucesso de todos os tempos, num verdadeiro mix, hein? A programação que agrada todos os gostos musicais. Bora matar saudades? Garra aquele café, vem junto curtir comigo aqui. Daqui a pouquinho já coloco sua participação no ar. Boa semana!

0: E você curtindo aí, ó, nas primeiras playlists do dia, né? Se acordando com muita música boa. Já no seu trampo também ouvindo a gente. Valeu demais a companhia, a preferência, viu? Nessa playlist teve Madonna, teve Tigres de Bengala, Sandra Sá também, Marina Lima e Little Texas também, né? E tem a sua, 3242-1258. Já chamo você naquele café com bate-papo, viu? Seguindo com a gente até as 10, Arco-Íris Tintas, De Luca, materiais hidráulicos e elétricos. 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Boa semaninha, viu? 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Já já tem astral, aguenta aí.
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10: Áries, de 21 de março a 20 de abril.
11: 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Que os astros reservam para o nosso comecinho de semana? Vamos conferir? Ariano, Ariana, semaninha linda para vocês também. A semana começa com iniciativas e abertura para o novo. Ótima combinação para quem estava esperando um sinal para agir, viu? A vida íntima ganha profundidade, o que muda seu jeito de se relacionar com quem importa. As emoções intensas renderão boas soluções se você não se deixar levar pelas oscilações de humor, né, que vai ter. Firme um acordo. Cumplicidade no amor. Boa semaninha para vocês.
10: Touro, de 21 de abril a 20 de maio.
11: Falando com o taurino, a taurina também, conte com disposição para agir e vontade de experimentar o que você vinha adiando nesse início de semana, viu? As parcerias entrarão em fase de maior colaboração. Uma conversa franca muda a qualidade da relação também. Um assunto profissional da rotina se resolve com iniciativa e diálogo objetivo. Aproveite para fechar um acordo ou um combinado de trabalho, Touro.
10: Gêmeos, de 21 de maio a 20 de junho.
11: Geminiano, geminiana, bom dia. A semana começa com bons negócios. Sim, bons negócios, atitudes e decisões financeiras. Embarque em novas experiências e aprendizados. A rotina e a saúde cobram disciplina e também mudança de hábito. Saiba que uma negociação bem conduzida pode render bem mais do que você esperava dela, hein? Vale acertar documentação e falar com clareza. Ótimo dia para você brilhar no trampo, viu? Boa semana!
10: Câncer, de 21 de junho a 21 de julho.
11: Falando com o signo de Câncer, você estará brilhante, com disposição para movimentar a vida e resolver assuntos práticos. O dia favorece acerto de documentos. Se comunicar com clareza e fazer uma conquista pessoal vai ser muito importante para você também, viu? Saiba que uma mudança no seu jeito de agir ficará evidente. O diálogo com a família também ajuda muito. Aproveite para iniciar uma atividade diferente nesse comecinho de semana. O amor está em alta, Câncer. Boas vibrações. Daqui a pouquinho tem Leão, tem Libra. Leão, Virgem, Libra e Escorpião. Vai pular não, filho.
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0: Muito bem, é o 9h33, já na sequência a mensagem do dia, né? Pílulas de sabedoria para o nosso dia, você segue participando também. 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Mais um sucesso aqui. Coladinho já tem a nossa reflexão do dia, né? A reflexão da segundaça. Agora tem Turma do Pagode.
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1: Mensagem do universo para gente nessa segunda-feira, dia 14 de setembro. Acompanhe comigo Pílulas de Sabedoria para o nosso dia.
2: Eu te desejo sabedoria todos os dias. Sabedoria para conviver entre tantas cobras e leões. Sabedoria para calar, para fingir demência, para não perder a razão, o equilíbrio, a saúde. Sabedoria para seguir em frente, tomar boas decisões e ser grato por tudo aquilo que você tem. Sabedoria para não se nivelar por baixo e não permitir que questões externas abalem quem você é, o que você quer e a paz que você busca. Sabedoria para você conseguir esperar o tempo de Deus. Pois viver não é difícil. Difícil mesmo é conviver com algumas pessoas. Pensa nisso.
1: E que Deus nos dê sabedoria em tudo que a gente fizer, né? Que Deus nos dê sabedoria sempre. Sabedoria também para esperar o tempo dele. Sabedoria para saber lidar com o mal disfarçado de bem, né? Cuidado com isso. Deus nos proteja sempre. Boa semana.

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4: Leão, de 22 de julho a 22 de agosto.
5: 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Leonino, leonina, tome iniciativas, comece a semana com força total para resolver assuntos práticos e movimentar a vida. Relações familiares ganharão uma atenção especial também. O dia te traz soluções para casa e mudanças na maneira de se relacionar. Uma oportunidade financeira pode se firmar, viu? Negociações serão bem-sucedidas agora, ó que beleza. Fortaleça as bases material e afetiva e boas vibrações.
4: Virgem, de 23 de agosto a 22 de setembro.
5: Oi, Virgem, o dia te traz energia e disposição para iniciar tudo que estava na lista de espera, hein? Vixe, as conversas ganharão um tom profundo e serão bastante produtivas. Você dirá realmente, né, o que pensa. Você dirá o que realmente pensa com delicadeza e objetividade. Uma negociação ou acordo pode também ser firmado com ótimo resultado. Dê um passo maior na carreira e comece um novo ciclo de vida. Boa sorte, Virgem!
4: Libra, de 23 de setembro a 22 de outubro.
5: Linda semaninha para vocês, librianos, librianas. A semana começa com boa abertura para se lançar em experiências que você ainda não tinha tentado. O dinheiro e os negócios ganharão um olhar estratégico também, então programe compras e planeje investimentos futuros. Dê um mergulho nas emoções pela manhã e finalize processos do passado. Aproveite a tarde para firmar acordos e negociar também. Conquistas pela frente, hein, Libra? Boa sorte e boas vibrações.
4: Escorpião, de 23 de outubro a 21 de novembro.
5: Magnetismo, fortes emoções e clareza sobre suas escolhas e metas marcarão o dia, com a Lua e Vênus em seu signo. Excelente momento para mudar a imagem, se reposicionar e revelar o seu poder pessoal ao mundo. Com a sensibilidade amplificada, o humor pode oscilar. Então decida uma viagem, caso possa, ou entre também em um novo grupo, viu? Seu poder de atração e prestígio estão em alta. Bom dia, Escorpião.
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8: E tá no ar o seu bom dia, nosso café com bate-papo. Já tá tomando aquele cafezinho? Terceiro, quarto? É nóis então, hein? 9h48. Seguindo aqui, ó, com o seu alusão 3242-1258. Galera acordando com a gente, já no trabalho ouvindo a programação também, já mando aquele beijo pra Sueli. NSYNC, I Want You Back, é pra matar saudades, hein, Su? Um beijo pra vocês, dá um beijão na família também, tamo junto, sempre, sempre, linda semana pra nós, né? Beijo gostoso e abraço apertado, I Want You Back é a próxima pra vocês. A Regina tá curtindo a nossa programação também. Gostou da mensagem do dia? Um beijo pra vocês, Regina, um beijo na família, obrigado pela companhia, viu? Simoninha, deixa eu colocar logo, daqui a pouco ela já entra no trampo, ela não ouve, né? Bom dia, Simoninha doceira.
9: Bom dia, Henrique.
8: A altura do rádio.
9: Bom dia pra todo mundo que tá na sintonia.
8: Respondam.
9: Simone tá aqui, né? Como sempre.
8: Ah, que já, bom,
9: já,
8: né?
9: Já partiu CLT trabalhar.
8: Bem feito.
9: Uma semana abençoada pra todos nós, Eriquito, pra todos que estão na sintonia.
8: Amém.
9: E vai pra Fátima Caligari, Andréia Ferreira, pra minha manicure Zilda, pro pessoal aqui da loja da Beth, pertinho da minha casa, pra Fabiana, pra Beth. E também vai lá onde meu marido trabalha, na Serralheria Martinhão, em frente à HBA1, que sempre estão lá na sintonia.
8: Isso, faz a
9: aí
8: propaganda
9: casa,
8: mesmo.
9: Depois ele fala, manda
8: pra todo mundo,
9: mas não manda pro marido. Então vai pra todo mundo lá que tá dando sintonia, ok, Pudinzinho? Deus abençoe.
8: Tá certo, doceira. Abraço pra você, pro maridão também, a família toda. Bom dia, boa semana, viu? Tamo junto. Valeu, Simoninha. Dona Marina. Hoje ela tava light, a Simoninha, né? Que beleza. Que bom. Dona Marina, bom dia.
10: Bom dia, Riquito.
8: Tudo bem?
10: Bom dia a todos da rádio. Bom dia.
8: Respondam.
10: Bom dia aos aniversariantes. Bom dia a todos que estiverem ouvindo, que amam essa rádio assim como eu. O Riquito, toca uma música pra nós. Qualquer uma. Deus abençoe.
8: Amém. Bom dia. A nós, Deus abençoe vocês também, viu? Linda semana, Dona Marina. Fala, máquina!
11: Bom dia, Eriquito.
8: Bom dia.
11: Como é que você tá, máquina?
8: Tudo bem.
11: Vamos começar mais uma semana, hein?
8: Vamos, né?
11: Ô, Eriquito, pra nós começar bem a semana...
8: Quer ver?
11: Manda pra nós...
8: Skank.
11: O Labuche.
8: Ah, bom.
11: E não vai falar outra vez.
8: É, daí não, né?
11: Vou oferecer pra rapaziada aqui do grupo.
8: Ah.
11: Pra todos que estão ouvindo a Nova Cultura. E pra galera aqui do serviço. Valeu, Eriquito. Tamo junto, máquina.
8: Tamo junto, máquina. Boa semana, meu irmão. Tudo de bom aí, viu? Marca como não lida. Tem indicação, senão me perco tudo. É, pronto. Luana, Eriquito, bom dia, ótima semana. Nós, Lu, abração na família também, viu? Bom dia pra vocês. Luana curtindo a nossa programação. A Niti tá ligadinha. Bom dia, meu querido. Passando pra dizer que sempre estou ouvindo. Melhor pra você, viu? Um beijo, Neti. Tudo de bom. Beijão na família também. Linda semana, viu? Neti ligadinha. Cidinha Pocete ligadinha.
0: Oi, Eriquito.
8: Oi.
0: Bom dia.
8: Bom dia.
0: Tudo bem?
8: Tudo bem.
0: Uma abençoada segunda-feira pra você,
8: pra
0: todos os ouvintes. É a Cidinha Pocete. Gostaria, se você puder tocar a música Bragnegan, Glória.
8: Vou procurar aqui.
0: Quero oferecer para as minhas amigas que estão curtindo. E para todos os ouvintes, e tenham um ótimo dia.
8: Muito obrigado, viu, Cidinha? Vocês também, boa semana. Angelita, deixou o nome do aniversariante, hoje teremos bom dia dela. Que beleza! Abraço pro Juliano, curtindo a gente. Tá me ouvindo, Juliano? Tá quietinho hoje, deve estar ressacado, né? Um abraço, Juliano. Abraço pro Bill também. Sandrinha, bom dia. Passando pra desejar a você uma ótima semana. Semana abençoada, tudo de bom. Se possível, manda Raul. Maluco, beleza. Vou colocar aqui na fila também, viu, Sandrinha? Beijo pra você e família. Nice, curtindo a gente. Abençoada semana pra você também, Nice. Manda Despacito. Outra vez, Despacito. Olha lá a máquina. Pra gente fechar esse bloco com Sá. É Gration ou Grado? Vamos ver como que ele tá hoje. Ele tá nacional ou ele tá internacional? Vamos ver.
7: E aí? Consagration.
8: Tá internacional.
7: Beleza.
8: Lá ele.
7: Você tá bom, filho?
8: Tô bom.
7: Tá bom também. Ô, Chico Rê.
8: Fala pra você, viu? Ah, começou.
7: De trampo porque não é nascido.
8: Você lembrou, hein?
7: Bonito. E não herdeiro. Um beijo especial pra Ângela, aqui do Vale dos Sonhos.
8: Ah, então tô sabendo.
7: Estão ouvindo.
8: Tô sabendo.
7: Fechou, meu querido?
8: Já deu rolê com ela hoje.
7: Uma semana gloriosa pra nós.
8: Amém.
7: Ô, Chico Rê, toca essa música aqui pra nós, ó.
8: Faltar mais nada. Olha lá. É verdade, fiquei devendo sábado, né? Tá bom, já entendi. Chega. Chega.
7: Billy Jeans, Michael Jackson.
8: Tá certo.
7: Você não tocou a última vez, agora tu toca.
8: Manda. Já, já.
7: Maiqueira na voz. Fui.
8: E aquela cantoria ontem, hein? Mandou um vídeo cantando, a família toda dentro do carro, e, cantando. Ele tentando cantar, né? Tinha até dó das crianças que estavam no banco de trás, né? Eu vi aquela coisa horrorosa. E eu fiquei sabendo já, Angelita e o nosso Consagration aí, ó, de rolezinho hoje pela manhã. Chamou o cara aí, ó, levou até a casa dela. Já foi buscar lá o brinde, né, no Ikegami. E Angelita, aí sim, hein? Um abraço pra vocês. E não cante mais, meu filho. Não assusta as crianças, não.

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1: Faltando 3 minutinhos para as 10, a Simoninha tá perguntando: que negócio é esse de Chico Rei? Acho que ela perdeu o final de semana, né? Ô, Simoninha, é o seguinte: a dona Eliane Mara começou a inventar essas modas agora. Chique Rei, acho que é. Como que é? Assim que fala? Acho que é isso. Depois, se ela estiver ouvindo, ela vai confirmar. Chique Rei, Chique Rei. E o. E o povo não sabia o que é esse tal de Chique Rei. Já colocaram Chico Rei. Não, não pode falar nada nesse programa. Viraliza mais do que. O antigo Twitter. Viraliza mais do que a rede social. Não pode falar nada. Aí começaram com esse negócio de Chico Rei. Então só falta encontrar o Paraná agora.
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4: Sagitário, de 22 de novembro a 21 de dezembro.
5: Encerrando o astral com as Óticas Ipanema, tudo rende nesse programa, Dionísio. Tudo rende, meu filho. Graças a Deus, né? Sinal que tá sendo bem ouvido, né? Sagitário, uma grande vontade de começar coisas novas e sair da mesmice marcarão seu início de semana. Um processo interno ganha profundidade. Você entenderá, algo que poderá orientar também decisões de vida e escolhas. O trabalho pede movimento, então lance um empreendimento ou apresente uma ideia e aprove um projeto. Sucesso e prestígio estão em alta para você, Sagitário.
4: Capricórnio, de 22 de dezembro a 20 de janeiro.
5: Capricórnio, uma viagem pode ser decidida no impulso, hein? A semana começa com atitude nos relacionamentos, solução de conflitos, abertura para aprender algo diferente. Fortaleça vínculos de amizade, some forças com seu grupo. Alá, grupo! Um acordo profissional pode ser fechado com condições melhores do que as iniciais, hein? Amém! Abra também um novo caminho na carreira. Boas vibrações pra nós aí.
4: Aquário, de 21 de janeiro a 19 de fevereiro.
5: Aquário, novas estratégias aceleram sua produção no trabalho. A semana começa agitada pra você, então tome a iniciativa nos relacionamentos e conquiste alianças. Bom momento para investir na imagem profissional, firmar a reputação e aumentar a sua popularidade. Aproveite a tarde para negociar, firmar acordos e resolver o que estava parado, viu? Projeção e poder estão em alta para você nesse comecinho de semana. Boa semana, Aquário!
4: Peixes, de 20 de fevereiro a 20 de março.
5: Pisciano, pisciana, bom dia! Uma proposta de fora, conexões com pessoas queridas de longe e acertos jurídicos movimentam o começo dessa semana. Renove suas filosofias, expanda os horizontes. O dia te traz abertura social e chances de novas relações, tá bom? Mudanças acontecerão também de dentro para fora e desenharão um cenário mais positivo para o seu futuro. Casamento e associações estão em alta para você, peixes. Boas vibrações a todos do Zodíaco. Astral volta amanhã, aqui no nosso Bom Dia.
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0: Eita aí, ó, Billie Jean, consagrado, já começa a semana dançando, né? É, será que sabe dançar desse jeito? 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Eu volto já com mais.
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3: Manhã do segundão, né? Dia 14 de setembro, 2026, por aqui, Ariquito. Faço companhia até às 11. Vem que vem, 3242-1258. Deixa o nome do aniversariante, na sequência já tem os parabéns, beleza? 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É. Onde paramos aqui? Paramos na Cidinha Lauer. Quero ouvir Elton John. Ótima segundona pra todos nós. Que Deus nos abençoe sempre. Amém. Cidinha, você pode escolher aí a música que eu mando sim, viu? Eu coloco aqui na fila também. Celinha, Morada do Sol com a gente. Bom dia, Ariquito. Abençoada semana. Um abraço pra todos os ouvintes, pro Carlão também. Um beijão pra vocês, Namorada do Sol. Linda semaninha, viu, Celinha? Valeu a companhia. Cidinha Malacrida, Cidinha das Figurinhas, bom dia. Dona Isilda Rebouço, bom dia. Dona Maria Ana, bom dia também. Beijão pra vocês aí no Vera Cruz. Fátima Caldeira Ligadinha, bom dia. Fabiana também, um beijo, Simoninha e Eric. Olha lá, a Fabiana tá mandando um beijo, então, pra mim e pra Simoninha. Um beijo pra você também, viu, Fabi? De bom, um ótimo dia. O que, que foi, máquina? Ele mandou alguma coisa aqui, ó.
4: Ô, Eriquinho, lá vai.
3: Quer ver?
4: Outra vez 10 passitos, rapaz.
3: Aí ela desbocada falou assim, então manda KLB. Nenhuma nem outra. Pelo amor de Deus. Quer ver? Daqui a pouco começa. Você espera só. Ai, ai, onde paramos aqui? Célia de Grande, curtindo a gente. Um beijo pra você, Célia de Grande. Linda semana pra vocês, em Cândido Rodrigues, obrigado pela companhia. Eliana Sprone, bom dia. Vovô Cacá, ó, todo paquitão, hein? Olha lá. Um abraço, meu querido. Ótimo dia. Ah, ele mandou áudio. Fala aí, vovô Cacá.
5: Bom dia, Pudinzinho. Bom dia, Eriquinho.
3: Agora é o Chico Rei,
5: bora
3: viu?
5: Bora pra luta, filho. Bora pra luta, né? Que os leões da semana estão na porta de casa.
3: Tá louco, viu?
5: Bora pra luta, Eriquinho.
3: Olha lá, tem um pedacinho.
5: Não esquece, um abraço pra veiarada do Master Foot.
3: Um abraço pra essa veiarada aí, ó, curtindo sempre a nossa programação. Ele que tá falando, né, Vandinha? Eu não tenho nada com isso. Um abraço, vovô Cacá. Boa semana, dona Wanda. Tudo bom? Cadê? Aqui.
6: Bom dia,
3: meu bom amigo. Dia.
6: Tudo bem?
3: Tudo bem?
6: Hoje eu gostaria de ouvir uma música do Paulo Ricardo.
3: É mesmo?
6: Ela chama Dois.
3: Mando.
6: E eu ia oferecer para o meu esposo, para a Celinha e para você.
3: Muito obrigado.
6: Beijo, tudo de bom. E como foi seu fim de semana?
3: Foi rápido, dona Wanda. Foi rápido, né, Wandinha? Nosso fim de semana foi rápido. Rápido demais. Voa. A gente nem vê. Piscou o olho e acabou, né? É, tá bom. Vamos que vamos, semana abençoada pra gente. Celinha, daqui a pouco já mando Eros pra você, viu? Valeu, valeu, Terezinha Pardo, bom dia pra você também. Abençoada semana pra gente. Deus nos abençoe grandemente. Amém, valeu demais. Nisso, daqui a pouco tem Oceano também. Tá bom? Valeu. Bora que a Marisa Monte já tá cantando aí, ó. Abusada ela, né? Rebobina a fita, vai. Agora eu acabei de falar, Marisa Monte, apressadinha. Não é proibido. Bom dia.

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0: Agora tá na hora de cantar os parabéns a vocês, aniversariantes do dia 14 de setembro. Nesta data querida, muitas felicidades. Muitos anos de vida, 10h23 agora, a gente segue com Natal Elétrica e Hidráulica. Parabéns a você também, comemorando a ocasião especial da sua vida neste dia. Se não colocou o bolo e as palminhas, manda agora, hein? Ou escreve, aqui tem. A mensagem sobe, eu coloco no ar agora. Hoje tem o Bom Dia Dela. Que beleza, começar a semana com o Bom Dia Dela. Então vamos lá, bom dia, minha amiga Angelita.
1: Bom dia, meu amigo Eric. Tudo uma bem? Uma semana a todos nós. Eric, hoje fui
0: não
1: buscar
0: tá acelerado,
1: meu brinde
0: hein?
1: Lá no Ikegami Supermercado. E quando eu vim embora, conheci o Michael.
0: Olha lá.
1: Que canta na rádio.
0: Que canta? Né? Aonde?
1: Aí ele soube quem eu era também.
0: Que
1: né?
0: beleza.
1: A gente se conhece já. E eu quero dar os parabéns ao Ravi Miguel, que faz aniversário amanhã. Que recebe os parabéns de todos os familiares, amigos e também o meu. Parabéns, Ravi, que Deus continue abençoando grandemente sua vida. Um feliz aniversário, meu amor. Beijo, beijo.
0: Ô Angelita, não precisa acelerar desse jeito também. Eu juro por Deus, tava 1,0. Não acelerei. Ela tava gravando rapidinho hoje, hein? É certo que não pode ser mais que 1 minuto o áudio, mas não precisa também se atropelar desse jeito, fia. Agora, esse negócio que você falou cantar, o Consagration cantar, bondade sua, hein? Beijo, beijo pra você também. Ei, Angelita, essa é comédia, viu? Lá vem, ó, tá digitando. Tá digitando. Que será, meu Deus do céu? Invejoso, eu canto sim, ele tá falando. Sai daí, ó. Tem mais aniversário. Daqui a pouco te respondo como se merece, Maiqueira. Tem mais aniversariante aí? Não tô vendo bolo nenhum, hein? Nem palma, nem aqui tem, nem nada. Então não tem problema, ó. A gente encontrar algum perdido, a gente segue abraçando também, com toda certeza, né? A você aniversariando hoje, felicidades, novo ciclo maravilhoso a vocês, com mais saúde, mais paz e a realização de todos os sonhos também. Parabéns a você, aniversariante do dia, segue o bate-papo. O que a Passarelli tá falando? Ele canta assim, igual eu e a Kátia, exatamente. Ou seja, é só um griteiro, né? Uma desafinação daquelas. A Kátia, Deus me perdoe. Quando ela pega pra cantar Manhãs de Setembro no grupo, a voz dela nem é ardida, né? Eu quero sair, eu quero falar. É uma palhinha só do que a gente aguenta lá, senhor. Ah, agora apareceu aniversariante. Aqui tem Elza Barbieri Marquezine, é isso? Parabéns a ela, felicidades. Não falou quem tá mandando? Mais um abraço para Elza Barbieri Marquezine, felicidades, Deus abençoe sempre. Olha lá, a Nice falando também, outra invejosa então, viu, Consagration? Ele não canta, ele grita. Aqui tem mais, ó, Inês curtindo a nossa programação. Inês do Centenário, manda um alô pra gente, obrigada e agradeço. Fica com Deus, amém. Vocês também no Centenário, obrigado pelo carinho, Inês. Dona Maria Buzinaro, bom dia. Manda um abraço pra Celinha. Manda... Como que é? Manda minha música, mas não é da Joelma, não. Não que a Joelma, Dona Maria. Que maldade, viu? Beijo, Dona Maria Buzinaro. Mandando beijo pra Celinha também. Obrigado pelo carinho, viu? Ana Neves, tudo bem?
2: Oi, Eric, bom dia.
0: Bom dia.
2: Pessoal do grupo, os amigos e amigas, todos bem, passaram bem o final de semana.
0: Ah, passou daquele jeito,
2: eu
0: viu?
2: Eu roupa nova, volta pra mim.
0: Tchim!
2: Pode ser?
0: Vou pôr na fila,
2: outra
0: né?
2: Outra vez.
0: Vou pôr na fila.
2: Como diz a máquina, outra vez.
0: Ah lá, máquina.
2: Roupa nova. Ai. Tô aqui te ouvindo, abençoada semana pra todos.
0: Obrigado, Aninha, beijo pra vocês aí também. Daniel Canali é o nome dele, Daniel Canali. Fala, meu queridinho.
3: Bom dia, Eric.
0: Bom dia.
3: Nosso amigo Eriquito.
0: Você tá bom?
3: Uma ótima segunda-feira pra você, pra todos nós, ouvintes.
0: A nós, irmão.
3: É, oferecer a próxima música aí, tá? Pro nosso amigo aí, do Rogério, do rádio. Todos que estão na sintonia aí.
0: Fechou.
3: Tá? E desejar para todos uma excelente semana aí. Muito abençoado, com muitas conquistas para todo mundo aí.
0: Amém, meu irmão. Que seja.
3: Tchau, obrigado.
0: Um abração para vocês aí. Tchau de nada. Ótimo dia, ótima semana. Que é aqui?
4: Ô, Chico Rei, isso é recalque, meu querido. Aí, ó, nós canta. Sim, nós é bom. De
0: bom boa, do quê?
4: Rapaz. Mas é bom, menino.
0: É bom mesmo.
4: Ficar aí com esse recalque seu. Porque tu não canta,
0: é, né? É. Igual aquela música. E é verdade, é sim, senhor. Quem me contou foi o pescador. Verdade de pescador pra você. 10h28.

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0: 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Mais alguns alôs, bora lá então. Tem aqui, ó, Luciana, bom dia.
1: Oi, Eriquito. Oi. Bom dia, tudo bem?
0: Tudo aqui bem,
1: é
0: você?
1: Do Vale do Sonho.
0: Bem-vinda.
1: Eriquito, será que dá tempo de tocar um W? Please don't go.
0: Vou fazer o possível.
1: Todo mundo que tá ouvindo. Obrigada, tudo de bom, boa semana.
0: Eu que agradeço, viu? Muito obrigado pelo carinho, boa semana pra vocês também, Lu. Vou colocar aqui no grid, dando tempo, com certeza vai pro ar, viu? Beijão pra vocês. Oi, Cidinha Lauer.
2: Ô, meu amor.
0: Oi.
2: Bom dia. Que você falou, meu rádio saiu justo na hora que você ia falar, saiu, acabou a bateria.
0: Brincadeira, viu? É pra acabar. Coisas de segunda. Olha a boca, você tá
2: não,
0: ao vivo.
2: É lindo esse daí. Agora que eu liguei o rádio do vizinho, que eu tô fazendo faxina aqui no vizinho, eu liguei o rádio aqui, tá cantando a música. Valeu, meu amor.
0: Eu que agradeço, viu? Você viu? Mandei, né? Um beijo, Cidinha. Valeu demais a companhia. Tem mais, agora tem o Maluco Beleza, é a próxima da fila.

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8: Você fica com as últimas indicações de hoje, tá bom? Que der tempo até às 11, vai pro ar, ok? Muito obrigado pelo seu carinho, sua companhia. 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E ponto final. 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Abração, Samuel e equipe. Boa semana. Obrigado por seu carinho também, viu? Daqui a pouco, Hora da Notícia, segunda edição. Bom almoço depois de uma super tarde. Valeu demais, gente. Tem Paulo Ricardo, depois tem a música do Máquina. Dando tempo, tem a próxima da fila. Tchau, valeu.

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0: São 11 horas em Monte Alto. 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
1: Hoje é segunda-feira, 14 de setembro de 2026. É dia do frevo, do jiu-jitsu e dia da capivara.
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1: Previsão de chuva para Monte Alto e nossa região. O sol deve marcar presença.

0: Bancários mantém greve nacional na Caixa Federal.
1: E os Correios acionam o tribunal após trabalhadores decidirem continuar com a paralisação.
0: Faculdades de medicina com nota ruim buscam até cursinhos contra sanções.
1: Mercado de trabalho perde ritmo, mas não indica recessão.
0: Aumenta em 16% o número de pessoas que aguardam um transplante de córnea no Brasil.
1: Prédio desaba e mata 6 pessoas em São Paulo.
0: Rio transborda e deixa centenas de pessoas desabrigadas no Vale do Ribeira.
1: Uberlândia conquista o título da Série D do Campeonato Brasileiro.
0: E ainda no esporte, hoje tem mais uma rodada pela Série A e 3 pela Série B.
1: Esses são os destaques.
0: E o noticiário vem aí.

0: Nós temos um comunicado urgente da Secretaria da Saúde para os seguintes munícipes que devem ir rapidamente na Secretaria da Saúde para retirar a guia de ultrassom. O ultrassom está marcado para o dia 9, perdão, para o dia 20 do 9. 20 do 9 é domingo, mas está marcado sim o ultrassom. A Brígida Silvério da Silva, a Santa Emília Colete Zucchi, Maria Helena Ronquese Santos, Lourdes Aparecida Mendes Fumes, Marilda Cardoso Brito Gonçalves, Claudecir Alves da Silva, Antônio Messias do Nascimento, Silmara Faiano Luquez, Helena Celeste Buzeto, José Donizete da Costa, Aparecida Iranice Sonsim Sala, Patrícia Aparecida Poli da Silva, Nadira Aparecida Isola Hidalgo, Célia Donizete Paulino. Esses munícipes devem comparecer com a máxima urgência na Secretaria da Saúde para retirar a guia do ultrassom. Eles avisam o seguinte: preciso levar documento para poder retirar o encaminhamento.
1: E os Correios acionaram aí o Tribunal Superior do Trabalho para tentar encerrar a greve iniciada na data de quinta-feira. A empresa apresentou aí pedido de dissídio coletivo e quer que o tribunal declare a paralisação abusiva aí e determine a continuidade dos serviços em caráter de urgência. A Federação Interestadual dos Sindicatos, que é a Fintect, orienta que os funcionários ampliem a mobilização a partir de hoje, segunda-feira. A entidade diz que a paralisação envolve São Paulo, Rio de Janeiro, Bauru, Santos, Maranhão e Mato Grosso do Sul, entre outros locais. O principal ponto de divergência é o plano de saúde. Os Correios afirmam que as agências estão abertas e que reforçaram a operação para reduzir impactos da greve.
0: Aqui em Monte Alto, a agência dos Correios não está em greve, está funcionando normalmente. Então a agência dos Correios de Monte Alto está funcionando normalmente. Eu tenho uma senhora, ela é acompanhante e também cuidadora de idosos. E ela tem referências, e ela precisa muito do trabalho. Se alguém está precisando aí de acompanhante ou cuidador de idosos, entre em contato conosco, nós damos o telefone, você vai conhecer essa senhora, ela precisa trabalhar. E ela é cuidadora de idosos e acompanhante de idosos.
1: E o mercado de trabalho tem perdido ritmo, mas não mostra indicativo de que a economia caminha para uma recessão no país, conforme um estudo que foi realizado através de uma reportagem que teve acesso com exclusividade a uma análise dentro de uma regra criada dos Estados Unidos à realidade brasileira. Essa métrica carrega a economia dentro do que pode acontecer. Nos Estados Unidos, a regra pode indicar uma recessão quando a média móvel de 3 meses da taxa de desemprego fica em 0,5 pontos percentuais ou mais acima ou a menos dentro do que foi observado em 12 meses. A análise trabalha com uma liminar dentro do

0: problema para os 0,3 pontos percentuais que teria capacidade maior de identificar o episódio recessivo. Essa escolha segue recomendação de uma publicação recente dentro do Centro de Pesquisa da Macroeconomia das Desigualdades e também da USP, Universidade de São Paulo, sobre esse assunto.
1: Ontem nós tivemos mais uma rodada do Campeonato Amador Cidade Sonho. No estádio municipal do Antônio de Marbolgado, primeiro jogo, Juventus 0, Real Madruga 4. Segundo jogo, Aparecida 0, Família Palestra 0. Já no estádio Sérgio Chartaud, tivemos Barros 4, Real Sport 3, Anhuma 0, Saneguinho 0.
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1: Farmácias e drogarias que serão de plantão até na próxima sexta-feira. É a Drogaria Total Avenida, Multidrogas e Santa Bárbara.
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1: São 11 horas mais 12 minutos. 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
1: São 11 horas mais 14 minutos. O Grupo Elo aqui de Monte Alto está realizando uma campanha de doação de sangue para o Hospital do Amor lá de Barretos. A doação acontece já no próximo sábado, dia 19. Vamos ajudar a salvar vidas. No sábado, o ônibus sairá às 6 horas da manhã e retorna logo mais a meio-dia, às 13 horas. Pode ligar para as voluntárias do Grupo Elo. É 9290-8826, que é com a Marli, ou 99702-2525, falar com a Jane. Vou repetir os telefones para você ser doador de sangue, sábado agora, para o Hospital do Amor. 99290-8826, ou 99702-2525.
0: Os empregados da Caixa Econômica Federal rejeitaram a proposta apresentada pelo banco para encerrar a greve nacional da categoria, que iniciou na última quinta-feira, com a decisão da paralisação, que vai continuar essa paralisação enquanto as entidades sindicais tentam aí manter as negociações que têm como principal foco o plano de saúde. Segundo a Caixa, durante a greve, clientes podem utilizar os caixas ou os canais digitais para pagar contas e realizar outro tipo de serviço, como até mesmo o aplicativo da Caixa ou o Internet Banking, através do WhatsApp, além dos aplicativos Caixa Tem, cartões Caixa, Habitação, Caixa, DPVAT e também o FGTS. O atendimento telefônico está disponível pelo Alô Caixa nos números 4004-0104, capitais e regiões metropolitanas, e 0800-1040-104, demais localidades.
1: Hoje, às 19h30, tem missa e procissão na Capela de Santa Cruz, que fica no bairro Rio Claro. E o Santuário de Nossa Senhora de Fátima vai realizar de 20 a 29 de setembro a novena de São Miguel Arcanjo. Durante a semana, missa às 19h30. Aos sábados e domingos, missa às 19h no Santuário.
0: Faculdades de Medicina que tiveram notas ruins na primeira edição do ENAMED, que é o Exame Nacional de Avaliação da Formação Médica, adotaram uma série de estratégias para tentar conseguir desempenho melhor para os seus estudantes e, assim, evitar novas sanções aí do Ministério da Educação. Algumas instituições alteraram atividades pedagógicas, formais de avaliação e até mesmo contrataram aí cursinhos especializados para preparar melhor os seus alunos para a prova. A segunda edição do ENAMED acontece, a prova é voltada para os concluintes de graduação. Na realidade, a segunda edição do ENAMED aconteceu neste domingo, dia 13.
1: E a Sabesp aqui de Monte Alto está fazendo uma arrecadação de produtos de higiene e de higiene pessoal para ajudar as famílias do Vale do Ribeira. O Rio Ribeira transbordou e centenas de pessoas estão desabrigadas, perderam tudo. Então a Sabesp vai arrecadar, ó, detergente, água sanitária, sabão em pó, desinfetante, sabonete, shampoo, creme dental, papel higiênico. Você pode mandar a sua doação aqui nos escritórios da Sabesp, que fica na A Rua Marechal Deodoro da Fonseca, 631. Você pode levar lá. A arrecadação acontece até amanhã, terça-feira, dia 15, às 16 horas. Na quarta-feira, eles estarão enviando os produtos arrecadados para os necessitados lá do Vale do Ribeira. É a Sabesp que está fazendo esta arrecadação.
0: E a partir de hoje, casos de indisciplina no transporte aéreo poderão resultar aí em multa de R$ 17.500 e a suspensão do direito de voar por até 12 meses. Nos casos considerados mais graves, o infrator terá o nome incluído em uma lista nacional de passageiros proibidos de embarcar, compartilhada por todas as companhias que operam voos domésticos regulares em todo o país. A mudança ocorre em meio ao aumento dos registros de ocorrências. Dados da Associação Brasileira das Empresas Aéreas mostram que foram contabilizados 881 casos de indisciplina no transporte aéreo entre os meses de janeiro e junho deste ano. Desse total, 154 tiveram impacto direto na segurança operacional. Na contramão com o mesmo período do ano passado, o número de ocorrências cresceu 22%.
1: Hoje nós teremos uma partida pela Série A. Às 20 horas tem Bahia e Remo. E teremos três partidas pela Série B. Às 19h30 tem Botafogo de Ribeirão Preto e Goiás. No mesmo horário, América Mineiro e São Bernardo. E às 21h30, hoje tem Avaí e Vila Nova.

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7: As informações para você do plantão policial: nós tivemos o registro de uma colisão entre uma moto e um carro neste final de semana, no sábado, lá na Avenida José Luiz Franco da Rocha. Uma mulher de 26 anos, ela acabou aí sofrendo escoriações, principalmente na barriga, também nas pernas, ou seja, se machucou, né, nessa colisão que aconteceu lá na Avenida José Luiz Franco da Rocha, entre uma moto e um carro. O SAMU precisou ser chamado, se deslocou até o local e a mesma foi encaminhada até o Hospital Unimed. Eu sempre falo, né, com relação a essa questão entre um carro e uma moto, sempre, né, o motociclista, a pessoa que está na moto, acaba tendo mais prejuízo, né? Não só danos materiais, mas também aí com a questão do acidente, acaba se machucando. Então vamos tomar cuidado, principalmente aí nas vias, né, nas avenidas, nos cruzamentos, porque o perigo existe e você tem que sempre olhar, né, sempre para o seu companheiro, né, de trânsito com relação a veículos, às motos, aos pedestres, porque o perigo realmente acontece. E falando em SAMU, nós tivemos aí 85 ocorrências no final de semana. Lembrando que se você precisar do SAMU, é só entrar em contato pelo telefone 192. Inclusive, teve transferência, né, para a cidade de Ribeirão Preto, cidade de Sertãozinho, Jaboticabal, nesse pacote aí de 85 ocorrências que aconteceu no final de semana. Foram aí pessoas, algumas delas foram transferidas para a cidade de Ribeirão Preto, no que se diz respeito à urgência e emergência, e também na cidade de Sertãozinho. Inclusive, né, sempre vai para Jaboticabal, tem pessoas que fazem hemodiálise da cidade de Jaboticabal. E também pelo SAMU nós tivemos aí o registro de um acidente envolvendo uma bicicleta, né? Um senhor aí de 38 anos, ele acabou aí caindo, se machucando, o SAMU precisou ser chamado, o mesmo foi encaminhado até o pronto-socorro. O que diz, né, na ocorrência do SAMU é que essa pessoa tinha tomado umas e outras, né? Não estava muito bem aí para ficar andando de bicicleta, né? Olha, o perigo existe também com relação à bicicleta, meu amigo. Se você toma, né, umas e outras aí, né, acha que está embriagado, com bicicleta também tem perigo. O correto é você ou chamar um táxi, né, ou algum transporte, ou até mesmo ir a pé ou ficar aí levando a bicicleta, né, empurrando a mesma, para não acontecer o que aconteceu. O fato que aconteceu lá no Jardim Centenário, na Avenida Zucarato, né, Orlando Zucarato, próximo lá do numeral 201. É importante ressaltar que, se precisar do SAMU, é só entrar em contato pelo telefone 192. E nós tivemos também uma violência doméstica lá no Jardim São Guilherme. Ontem, né, por volta das 6 da manhã, mais 30 minutos, através da Guarda Civil Municipal, que foi acionada para atendimento e de um desentendimento, vias de fato, no local. Mas, né, ao chegarem no local, a guarda constatou que era um caso de violência doméstica, onde o autor teria agredido fisicamente a vítima. Diante dos fatos, foram conduzidos até o plantão policial do município da cidade de Jaboticabal, onde uma autoridade policial ratificou a voz de prisão, tendo então o autor permanecido à disposição da justiça e da cadeia mesmo, hein? Exatamente, a questão de desentendimento, briga, entra aí a Lei Maria da Penha, meu amigo, e aí não tem jeito mesmo, você vai ver o sol nascer quadrado. Foi o que aconteceu nessa ocorrência de violência doméstica, o fato que aconteceu no Jardim São Guilherme, registro aí da Guarda Civil Municipal neste final de semana. A Defesa Civil, Brigada de Incêndio, realmente tranquilo, né? Apenas captura de um cachorro, óleo em uma via pública e resgate de um pássaro, foi o registro aí da Defesa Civil e Brigada de Incêndio pelo telefone 199. Precisando, é só ligar neste telefone. São estas as informações para você do Plantão Policial. Não entre em litígio com a polícia para não virar notícia.
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9: São 11 horas mais 28 minutos. Nós temos aqui uma programação para esse final de semana. Claro que a Guarda Municipal já deve ter recebido o ofício. De 18 a 20 de setembro, esse final de semana, nós teremos o 5º Ensaio Rock Festival na Praça Central. Reunindo várias bandas e vai reunir aí, ó, centenas e centenas de pessoas que gostam daquele som, música pesada para curtir na Praça Central nos dias 18, 19 e 20 de setembro. Nós estamos recebendo o secretário da Segurança Municipal, Dr. João Pereira, está aqui conosco. Dr. João, bom dia.
10: Bom dia, João Moreira. Bom dia, equipe técnica da Rádio Cultura. Bom dia, comandante Aline. Bom dia, inspetor Chaves. Bom dia a todos os ouvintes, né, que nos acompanham nesse momento.
9: A comandante da Guarda Municipal está aqui conosco, Aline. Aline, bom dia.
11: Bom dia, João Moreira. Bom dia aos ouvintes da rádio e toda a equipe.
9: O inspetor Chaves também. Ô Chaves, bom dia.
12: Bom dia, João Moreira. Bom dia a todos os ouvintes, ao secretário de Segurança, Dr. João Pereira, e a nossa comandante Aline.
9: Aline, como foram os trabalhos nesse final de semana, Aline?
11: Várias perturbações de sossego, né, infelizmente, relacionadas a som alto e a gazarra. Teve uma violência doméstica ontem com o flagrante, né? E o baile do Havaí, que nós fizemos o apoio ao Conselho Tutelar, tudo tranquilo.
9: Foi tranquilo.
11: Correu tudo bem.
9: Você, há uma semana, você assumiu a guarda.
11: Sim.
9: Como que estão esses os primeiros trabalhos seus da guarda? O que você poderia falar aí sobre essa nova responsabilidade?
11: Sim, estamos em adaptação. Nós já fizemos, eu fiz alguns encontros já com as autoridades aqui da cidade para fazer alinhamento de trabalho, né? Está correndo tudo bem até o momento.
9: Você já conversou com a promotora também?
11: Estamos alinhando uma próxima reunião, assim que possível.
9: Certo. E como que você foi recebida na guarda como comandante?
11: Até o momento, tudo tranquilo. Estou sendo bem recebida por todos.
9: Tá certo. Chaves, e você? Como é que foram os seus trabalhos nesse final de semana?
12: Eu estou auxiliando a comandante, né, nessa transição de comando. E eu não trabalhei, né, no final de semana.
9: Ficou de folga?
12: Sim.
9: Você foi no baile então do Havaí ou não?
12: Não, também não foi.
9: Vocês fizeram também segurança lá no baile do Havaí, né?
11: Sim, nós fizemos o apoio ao Conselho Tutelar, né?
9: Conselho Tutelar,
11: isso,
9: né?
11: Isso, e tinha um ofício para a ordem de serviço lá também.
9: Mas parece que foi tranquilo, né?
11: Tava tudo tranquilo.
9: Até nós temos a foto aí do Conselho Tutelar com a Guarda Municipal. Sim. Lá no baile do Havaí. Pode colocar para a gente aí para nós falar. Mas parece que foi tudo tranquilo, não teve problema nenhum, né?
11: Nenhuma intercorrência.
9: Você falou perturbação pública. Perturbação pública agora não tem horário, né? Até as 10 horas eu posso fazer barulho. Não tem nada disso,
11: né? Não tem horário. O pessoal podia colaborar um pouco mais, né? Com a altura, o volume. A gente vai, faz a orientação. Mas aí cabe representação na delegacia, né?
9: Certo. Eu quero a outra foto, por favor, o Edmar, do baile. Baile do Havaí. Certo. Que lá está junto com o Conselho Tutelar. Certo?
11: Isso, nós fomos com a conselheira Márcia.
9: Isso. Tá certo. Tem aí, Edmar? Achou? Para a gente ir falando um pouco cada um aí. Certo? Enquanto isso, que foto que é essa, doutor João Pereira? Pode ir falando para a gente.
10: Essa foto, né, o pessoal que está acompanhando a gente aí pelo YouTube, é a foto da segunda reunião do GEPADM, né, o grupo que a gente criou recentemente. Essa reunião aconteceu no dia 10 de setembro. Ela foi muito importante, porque aqui a gente já começou a montar as diretrizes desse patrulhamento preventivo escolar, dessa palestra que será constituída, né? Os temas que foram selecionados, a gente está começando a desenvolver esse trabalho que nos próximos dias começará a ser apresentado nas escolas municipais. Então foi uma reunião muito marcante, aqui nós temos toda a equipe técnica, né, que pertence ao GEPADM, o comando, os inspetores aí que ajudam, auxiliam, né, essa equipe. Então, professor Vitor Tamanho aí, é uma equipe muito bem preparada, formada para isso. Então foi uma reunião excepcional do dia 10, e a gente já está num ciclo muito próximo e já começar a apresentar os trabalhos aí desse grupo de proteção ao uso indevido de drogas, né, no município de Monte Alto.
9: Certo. Mostra agora, então, lá. Isso daí, né? Foi no baile. Tá certo,
11: isso, no baile do Havaí, correto.
9: Está aí a conselheira Márcia, né?
11: Isso, com a equipe do noturno.
9: E o pessoal dando total apoio,
11: isso,
9: né?
11: Agradecer ao inspetor Nóbrega pelo apoio.
9: E foi tudo normal, né?
11: Sim, tranquilo.
9: O doutor João, como que está a ouvidoria?
10: Então, João, graças a Deus, né, essa sessão que teve na Câmara Municipal de quarta-feira foi aprovada por unanimidade, né, a ouvidoria exclusiva, né, da Guarda Civil Municipal. Ela foi uma orientação do Ministério Público, né, para que nós implantássemos também a ouvidoria da Guarda Civil no município de Monte Alto, na Guarda Civil Municipal. Foi aprovada, né? Então, em breve a gente vai fazer essa nomeação, o Poder Executivo vai se reunir, fazer uma análise de quem será esse ouvidor ou ouvidora, e a gente vai passar, estaremos aqui, né, se Deus permitir, anunciando os telefones exclusivos, que a população poderá utilizar dessa ouvidoria para fazer algum tipo de sugestão, algum tipo de elogio, algum tipo de queixa, qualquer coisa que envolva os agentes da Guarda Civil através desse veículo muito importante, né, que nós teremos a partir de então na Guarda Civil Municipal. Né?
13: Doutor João, mas a ouvidoria será formada pelos próprios guardas?
10: Sim, a lei indica que será um servidor efetivo da Guarda Civil, com as suas especificações, ensino superior e alguns atributos, alguns requisitos presentes na lei.
13: Então, vocês não escolheram ainda?
10: Não,
13: ouvidor.
10: Isso. A lei foi aprovada na quarta-feira, mas é o que me consta, não foi publicado no diário ainda, né? Então, a gente tem que guardar mais uns dias os trâmites legais para depois estar se reunindo com o Poder Executivo, onde a gente vai, né, chegar ao nome, né, do titular dessa ouvidoria, né, que tem... E, como eu já falei, para receber, examinar, encaminhar reclamações, sugestões, elogios e denúncias acerca da conduta, né, dos integrantes da Guarda Civil.
13: Fala com a Aline novamente. Aline, nós tivemos no final de semana o nosso campeonato amador. A Guarda Municipal esteve presente. Normal. Sim. Também?
11: Tranquilo. Nós fizemos o patrulhamento especializado, né, porque tínhamos apenas duas viaturas aqui no município, e as outras duas estavam em apresentação da ocorrência em Jaboticabal, no plantão.
13: Eu vi também aí um munícipe que falou que estava com perturbação pública. E ligou na guarda, a guarda ligou que não tinha viatura naquele momento. Quando isso acontece, porque a viatura está atendendo uma outra ocorrência?
11: Sim, está empenhada em uma outra ocorrência. Né? Aí foi feita a orientação para esse munícipe que assim que alguma viatura estivesse, né, sem ocorrência, encaminharia. E foi feito o atendimento para esse munícipe, sim.
13: Certo. Nesse caso de perturbação, por exemplo, eu liguei lá para você, porque o Chaves é meu vizinho, estava perturbando. Qual é o procedimento da guarda?
11: Nós vamos até o local, nós fazemos as orientações. Né? Sempre, geralmente, quando é perturbação de sossego, a orientação é que vá em duas viaturas. Porque nós não sabemos quem são as pessoas, a quantidade de pessoas que estão, né, no local.
13: Isso.
11: Então, para a segurança da equipe, sempre em duas viaturas.
13: Mas foi tudo normal também? Aí depois...
11: Sim, todos seguiram as orientações das equipes e reduziram o volume.
13: Olha, para tirar aqui, o João Pereira está acompanhando, tirar uma dúvida. Eu vou promover uma festa de aniversário na minha residência, contratar uma banda ao vivo. Vou ter problema?
10: Primeiramente, né, ele vai ter que procurar a prefeitura para ver a possibilidade, se ele vai fazer um...
13: Tirar o alvará, né?
10: Tirar o alvará. Ele vai ter, lógico, dependendo de onde está a sua residência se localizada, tem que respeitar todo o parâmetro da lei. Eu só quero complementar, nesse dia que teve essa solicitação da Guarda Civil, foi exatamente naquele horário onde nós estávamos com as duas viaturas em Jaboticabal. Sim. Sobre aquela ocorrência...
13: Violência doméstica.
10: Violência doméstica, que inclusive resultou na detenção, na prisão.
13: E ele está preso.
10: Está preso.
13: O agressor
10: está
13: preso.
10: Então, nós estávamos empenhados, né? Quando é assim, o pessoal tem a opção também de ligar para a Polícia Militar, né? Porque se a Guarda Civil Municipal de repente está empenhada, você pode ligar para a Polícia Militar, que com certeza eles também vão atender as demandas, né, que ocorrem no município nesse momento.
13: Explica para nós, o que é perturbação pública?
10: A perturbação de sossego é quando você foge do padrão normal perceptível, né? Se você está extrapolando aquilo que a lei determina, você já está fazendo uma perturbação.
13: Som alto?
10: São alto, o que perturba geralmente
11: gritaria,
10: as pessoas.
11: Gritaria, né? Algazarra, tudo envolve.
13: Isso aqui vai fazer um show de aniversário e vai contratar uma banda na casa dele. Claro que tem vizinhos, e daí?
10: Então, ele tem que se adequar às normas, né? Que nem disse primeiramente, se ele vai fazer um evento dessa proporção, ele tem que procurar a Prefeitura Municipal para ver, né, a documentação, o alvará para esse evento. E lá vai estar tudo estipulado, os limites disso, né? Porque senão, se você, de repente, eu não sei onde
13: tem
10: a residência...
13: Tem o decibéis também, né?
10: Tem todo um padrão que é para todo mundo, não só para ele, né?
13: Agora, se ele convidar todos os vizinhos, não vai ter problema. Ué, não é?
10: Se ele convidar todos os vizinhos... O horário, né? Que, de repente, ele não citou o horário, qual é o horário que você vai fazer. Tudo tem que ser analisado, né?
13: Claro que é brincadeira, né? Eu não sei certo quantos decibéis é o limite... 80,
10: precisa ver certinho, né?
13: 80 decibéis, se não me engano.
11: De 80 a 90, né?
13: De 80 a 90 decibéis. Porque muitas vezes você tem um aparelho de som em casa e a música é para você e sua família.
9: Mas o cara exagera, ele põe a música lá para o quarteirão inteiro. Aí já é perturbação mesmo. E lá na feira ontem, também foi normal, Aline?
11: Foi tudo tranquilo. Não tivemos nenhuma intercorrência lá também, com, em cumprimento da ordem de serviço. E só para esclarecer, mas a ocorrência de violência doméstica, ela finalizou por volta de 2 horas da tarde.
9: E começou que hora?
11: Então, as viaturas saíram de Monte Alto por volta de 6:30, 7 horas da manhã, que foi logo no início do plantão, e retornaram ao município por volta de 2 a 3 horas da tarde.
9: Isso daí foi uma violência doméstica que aconteceu
11: no jardim? Para o senhor ver como é extenso a apresentação de uma ocorrência desse tipo.
9: E as viaturas ficam lá, tem que ficar lá.
11: Tem que permanecer.
9: Até ser
11: porque
9: liberada.
11: Uma conduz o autor e a outra viatura conduz a vítima. Eles não podem ser conduzidos numa mesma viatura.
9: Essa mulher agora, você que é da viatura Maria da Penha, Guarda Maria da Penha, essa mulher agora, ela fica com proteção?
11: Ela é orientada, né, a fazer o pedido de medida protetiva através da delegacia da mulher. No ato da ocorrência de violência doméstica, ela pode até requerer essa medida protetiva, mas eles encaminham para a delegacia da mulher aqui de Monte Alto, se for da vontade da vítima.
9: Aline, essa violência foi agressão física?
11: Sim, ameaça com faca.
9: Não foi só em palavras, não. Foi ameaça com faca, né?
11: Sim. Houve ainda o corte, né, na vítima. Então,
9: ela foi ferida, né?
11: Foi ferida.
9: Com uma faca, né?
11: Sim. E o autor admitiu, né, o fato e foi encaminhado até que ficou à disposição da justiça.
9: Ele falou qual o motivo dessa agressão ou não?
11: Foi só um desentendimento que acabou resultando no fato.
9: Não foi embriaguez, nada?
11: Não, não, negativo.
9: Mas ele está preso, né?
11: Sim.
9: Porque existe vários tipos de violência contra a mulher?
11: Sempre. Tem a violência psicológica, isso, que é uma das que a gente mais fez atendimento até hoje. Tem a violência física, a sexual, a patrimonial, a moral. Todas elas envolvem a violência doméstica, independente do que o ex-companheiro ou o marido faz. Todas envolvem violência doméstica. Dá para registrar boletim de ocorrência, sim.
9: Certo. Palestra na Câmara Municipal. Que palestra que vai ser essa, doutor João?
10: É uma palestra muito importante, ela já está até acontecendo, né? Eu estava lá desde as 9 horas. É uma palestra sobre emendas impositivas, né? Que vai explicar. São 2 dias de palestras.
9: Hoje
10: inclusive,
9: e amanhã.
10: Período de manhã à tarde, hoje e amanhã. Está sendo muito importante, está sendo passada pela doutora Adriana, né? Que fala das emendas impositivas, elaboração, execução, transparência, fiscalização, prestação de contas e está se aprendendo muito os servidores públicos, né, geralmente os seus gestores, sobre essas modificações que estão sendo apresentadas, né, nas emendas impositivas. Então foi muito importante. Eu quero parabenizar o Poder Executivo através da professora Maria Helena, que indicou, né, os seus secretários.
9: Coloque a palestra que está sendo realizada hoje na Câmara sobre as emendas impositivas. Pois não, doutor?
10: Então, voltando, eu quero parabenizar o Poder Executivo através da sua representante maior, a professora Maria Helena, porque a equipe, né, de gerência, né, a equipe executiva, de seus secretários e diretores estão todos lá, por indicação dela, e está tendo um aprendizado muito importante, muito bom, para que nós não tenhamos, né, maiores dificuldades aí quando for fazer a documentação pertinente às emendas. E junto também quero parabenizar a escola, né, do Poder Legislativo, para trazer tão importante evento para o município de Monte Alto. Parabéns, então, ao Poder Executivo e parabéns ao Poder Legislativo.
9: Hoje pela manhã eu entrevistei a doutora Maria do Carmo Iroc e nós mostramos, porque ela mesma falou sobre a palestra que ia ter hoje e amanhã sobre as emendas impositivas.
10: Sim, muito importante.
9: Isso é aberto para toda a população.
10: Eu creio que sim, né? A gente foi notificado pelo Poder Executivo, mas eu acredito para quem tem o interesse desse aprendizado, né, que tem ligação direta a essas emendas, ao Poder Executivo e Legislativo, ela é até indicada.
9: Porque é bom ver sempre. Sabe por quê? Está aí, ó. Curso de emendas impositivos. Hoje já teve das 9 até as 12 horas, está tendo, né?
10: Sim.
9: À tarde, das 14 às 17. Exato. E amanhã a mesma coisa.
10: Exatamente.
9: Você sabe por que está tendo isso daí? Porque o tribunal está pegando lá em cima, começa o erro lá em cima. Eles estavam desviando a emenda impositiva para firma de parente, firma de família, tudo. Então agora estão pegando. E isso é muito bom vir para cá também, para que ninguém se cometa irregularidade nenhuma, né, doutor João?
10: Exatamente. É muito importante. E a qualidade da palestrante, a doutora Adriana, lá, provinda do Rio Grande do Sul, gaúcha, ela tem uma facilidade de expor os temas, de explicar muito bem. Então está sendo muito proveitoso. E queria já voltar a dizer parabéns ao Poder Executivo e Legislativo pelo evento excepcional de conhecimento aí.
9: Eu quero relembrar um pouquinho. Como que está a estrutura da guarda hoje? Quantas viaturas tem a Guarda Municipal hoje, Aline?
11: São em torno de duas bases móveis, né? Tem as duas SPIN. Tem duas caminhonetes, mas estão em manutenção. A Trail Blazer. E a 15, que é, seria o Argo, né? Da Guardinha Maria da Penha.
9: Isso, tem uma da Maria da Penha.
11: Sim.
9: Essas caminhões.
11: E as motocicletas.
9: Quantas motos? Isso.
11: São três.
9: Três motos.
11: Sim.
9: Mas as motos funcionam também.
11: Positivo, sim.
9: Certo. Essas caminhonetes aí que estão em manutenção, é que faz a patrulha rural ou não?
11: Sim.
9: Faz a patrulha rural. Que acho que é 4x4, né, doutor?
10: Ela tem atração já para essa finalidade, para... transitar nessas estradas, né, da área rural aqui, né? Porém, todavia, são manutenções que não pode se entender que são longas. Ela é feita, que tem um reparo aqui, um reparo ali, mas volta o patrulhamento normal. O patrulhamento da Honda rural está sendo feito normalmente.
9: Certo. Em termos de equipamentos...
10: Equipamentos, a Guarda Civil Municipal, aqui eu já volto a agradecer ao Poder Executivo, ela é referência, né? Os IPIs todos em dias, né? Coletes, os coturnos, tudo em dia, tudo com prazo de validade bem novo, porque são produtos recentes adquiridos. O fardamento também foi recente. O nosso armamento, eu não vou divulgar número aqui, porque... reflete na segurança da entidade, mas está suficientemente para todo o pessoal que trabalha ali. Quer dizer, a Guarda Municipal, em referência de equipamento e estrutura, está perfeita. A sede, como foi dito pela prefeita, a senhora prefeita, alguns dias atrás, aqui no sábado, vai estar sendo já planejada a sua mudança para um lugar mais amplo, né? Então, acredito que nesse quesito, o Monte Alto está muito bem, a Guarda Civil.
9: Certo. Como é que está o funcionamento da escola de formação? Está tendo algum curso ou não? No momento.
10: Olha, a escola de formação a gente formou, né, recentemente, esse pessoal que entrou com outros municípios. Curso de formação a gente está em cima do GEPADMA, algum aperfeiçoamento, mas existe já planejamento para isso, a gente vai divulgando gratuitamente, que a gente pretende fazer em muito breve o curso do ROMU, né, que é a Ronda Ostensiva Municipalizada. Então já está tendo um planejamento, eu já estou planejando o regimento interno para tornar esse oficial. E, como eu digo, o ensino ele é permanente, né? Tem também esse EQP no final do ano, que também já está programado para começar. Que mês que vai ser, Aline? Que vai começar, acho que vocês programaram.
11: É, em outubro ou novembro.
10: E isso todo ano é feito, uma exigência da Polícia Federal, então isso aí está tudo sob controle. E, como eu digo, um dos pilares da Secretaria de Segurança Pública é a educação, e os guardas eles entram em formação praticamente regularmente.
9: Quantos elementos estão hoje no efetivo da guarda?
10: 60 guardas, né? A gente teve um dos nossos agentes que foi transferido, ele teve aprovação numa outra guarda, que era muito mais próxima à casa dele, que era de fora. Então ele deixou 60 GCMs.
9: Quantas mulheres estão na guarda hoje? Faz a conta aí.
11: Acho que são quatro mulheres.
9: Quatro mulheres.
11: Perdão, seis.
9: Seis mulheres.
11: Isso, uma está afastada.
9: Como que é dividido os trabalhos na guarda? Que eu sei que tem o secretário, comandante e inspetores. Por que os inspetores? Cada inspetor tem a sua equipe de trabalho, doutor João.
10: É assim, vamos explicar resumidamente, né? A secretaria, ela é um apenso, né? Porque a secretaria, ela é responsável pela Guarda Civil Municipal, pela Guarda Patrimonial, pelo Departamento de Trânsito e pelos serviços de inteligência civil e monitoramento. A estrutura da Guarda Civil é comandada, né, pelo seu titular no comando da guarda, gerenciada por 4 inspetores. Cada inspetor ele comanda um plantão, como se na Polícia Militar, se eu fosse um sargento, um tenente,
9: certo,
10: estaria comandando. Então, é a equipe executiva da guarda, é o comandante e os inspetores. Por exemplo, quando é um sábado e domingo, talvez a comandante está em outro setor ou não está lá, o comandante seria do plantão um inspetor.
9: O inspetor tem a equipe dele para trabalhar, fazer sim, aquele plantão?
10: Gerenciar sim. E trabalhar com a sua equipe.
9: Ah, sim. Então é dividido.
11: Facilita o trabalho, dividido. É dividido.
9: Tem 4 inspetores, mas são divididos.
10: Sim,
9: né?
10: Cada um sim. Um plantão.
9: E tem a escala, né?
10: Sim.
9: A escala certinho para fazer isso daí. Temos algum guarda municipal servindo algum órgão público?
10: Temos também. Nós temos,
9: tem também?
10: Temos, nós temos 2 guardas civis que trabalham na delegacia de polícia, né? Auxiliando a nova delegada, a doutora Ana, né? E temos mais alguns destinados também, né?
11: O Arcanes, né? Que está na pasta da Secretaria de Agricultura e Meio Ambiente.
10: Do Meio Ambiente, porque ele tem toda uma formação, ele está
11: com o coordenador do Canil.
9: Coordenador do Canil, né?
11: Sim.
10: O Meio Ambiente,
9: Certo. Vocês recebem muitas reclamações sobre violência contra animais também ou não?
11: Muitas também. Denúncias sobre maus tratos. São feitas todas as averiguações e encaminhado para... Às vezes para a delegacia, às vezes para alguma ONG, para a gente achar uma solução e tirar o animal daquela situação.
9: Certo. Nós temos aqui uma casa de proteção para as mulheres, né, Aline?
11: Sim.
9: Você lembra quantas mulheres estão lá sendo protegidas?
11: No momento, não. Eu acho que não tem nenhuma.
9: Não tem?
11: A última que teve já se realocou numa residência fixa.
9: Ah, certo. Porque nós temos uma casa de proteção para essas mulheres.
11: Temos.
9: Se precisar, elas ficam lá, né?
11: Sim, é um abrigo sigiloso e isso. Quem necessitar do apoio é só procurar a Guarda Civil ou assistência social.
9: Você chegou a conversar com a nova delegada também a falar a respeito da violência contra a mulher?
11: Sim, já fizemos alguns alinhamentos, sim.
9: Já?
11: Já. Reuni com bastante autoridades aqui da cidade e a tendência é alinhar os trabalhos da melhor maneira possível para ajudar o nosso município.
9: Em termos de prisão, eu vi que esses dias também teve mais um que foi preso também, hein?
10: Teve.
9: Temos de prisão, Monte Alto aí não está dando moleza não, hein?
10: Como eu sempre costumo atualizar, mas como eu vou voltar também segunda-feira e hoje eu estava na palestra, não deu tempo para... Mas estamos caminhando para 100 prisões e esse exercício, né? E é 500 prisões depois do meu retorno há 3 anos atrás. 500 prisões pela Guarda Civil, algumas é 10% ou uns 12% em parceria com a Polícia Militar e a Polícia Civil.
9: E vocês estão trabalhando bem contra o tráfico de drogas, hein?
10: Também. Das duas formas, né? No combate direto, na apreensão dos entorpecentes e também no GEPADMA, que é para a gente fazer a prevenção, né, das crianças para que não entrem nesse mundo sem retorno, né, nesse mundo vazio aí.
9: Além disso, vocês dão também proteção nas escolas, quando isso. Precisa ter ronda escolar, não tem?
11: Fazemos a ronda escolar
9: trânsito.
11: Também. Trânsito.
9: Trânsito também, que você sabe que muitas vezes a indisciplina que provoca tanto acidente, né?
11: Sim.
9: No trânsito, mas é bom usar a caneta e multar, que muitas vezes você consegue disciplinar o motorista mexendo no bolso.
11: Muitas vezes é feito somente a orientação, né? Mas sempre há reincidência.
9: Para encerrar, agradecimento.
10: Isso, nós já fizemos nas redes sociais, nós vamos fazer aqui ao vivo também para o município de Monte Alto o nosso agradecimento tanto do Poder Executivo, quanto da Secretaria e principalmente da Guarda Civil Municipal para o inspetor Aldemir Chaves, né? Enquanto estava se decidindo quem seria o novo comandante, ele assumiu, de acordo com a lei, o comando interino da Guarda Civil Municipal, nosso querido amigo Chaves. Ele se propôs, né? Ele reside em outro município, ele esteve sempre presente aqui. E o que eu acho interessante e importante dizer para a população de Monte Alto é que nesses 2 meses que ele ficou, os índices foram melhorados, né? O índice disciplinar, a quantidade de ocorrências, elas aumentaram. Então, isso significa, além das suas viagens, claro, para São Paulo, para a gente, no Sinarme, para resolver o problema do porte de arma dos novos e a qualificação que ele teve também, em São Carlos, ele demonstrou nesse pequeno período uma grande eficácia, assim, sabe? Um trabalho que tem que ser elogiado, como a gente já fez pela rede social, porque no momento que a guarda mais precisa, a gente sabe quem são os verdadeiros GCMs que amam a guarda e se disponibilizam a ajudar a guarda.
9: Dedicação
10: então,
9: pela guarda.
10: Parabéns ao Chaves, eu tenho orgulho de ser um amigo dele, aprendi muito com ele nesses 2 meses e faço aqui, né? através da Rádio Cultura, os meus mais sinceros agradecimentos, em nome dessas entidades que eu falei, ao comandante, né? Sempre será considerado por mim o comandante, o Odermir Chaves.
9: Parabéns pelo amor e dedicação, viu, Chaves?
12: Obrigado.
9: E respeito, porque você colaborou todo esse tempo e agora você está colaborando com a nova comandante.
10: Sim, é, momento de transição.
12: Foi mais um aprendizado também na minha vida, né, que eu tive. Não como guarda, agora foi na época de comando, né? É outra experiência.
9: Experiência, mas parabéns pela sua dedicação e seu amor. Você não mora em Monte Alto?
12: Moro em Vista Alegre do Alto.
9: O que, que você é do Zé Francisco Chaves?
12: É, essa gente somos primos, mas meio distante, né?
9: Paulo Chaves.
12: Paulo.
9: Família Chaves, é, né? E você viaja todo dia?
12: Sim.
9: Para trabalhar aqui?
12: É, quando eu tô no, na minha escala, vou voltar na minha escala normal, né? Como inspetor. É 12 por 36, é um dia sim, um dia não, uma noite sim, uma noite não, né?
9: Há quanto tempo você está na guarda, Chaves?
12: 35 anos.
9: Nossa, que dedicação, rapaz.
12: 35 anos, parece.
9: Tem que olha, tem que agradecer mesmo a sua dedicação, viu? Exemplar, hein? Um guarda exemplar.
12: Sim. Da minha turma só sobrou eu e o Senna.
9: Você e o Senna, né? É. 35 anos, você não se aposentou ainda?
12: Até agora não veio nada.
9: Mas já pediu?
12: Já foi pedido. Outro... Inclusive o pessoal que da minha época saiu já, né?
9: Já, né?
12: É.
9: Olha, aposentadoria merecida, viu?
12: É.
9: Que dedicação pela Guarda Municipal, viu? Parabéns mesmo para você.
12: Obrigado.
9: Tem que agradecer o gesto desse guarda, viu?
11: Sim.
9: Ele tem que sim. E ele está colaborando com você?
11: Colabora muito. Me ajudou muito nessa transição aí. Eu não queria que ele saísse, mas ele escolheu ir para o plantão noturno, então... Agora vai me deixar caminhar com as próprias pernas, né? Mas eu falei que da próxima vez eu coloco a algema lá na mesa, assim, não sai de nenhum.
12: Mas ela vai sair bem, ela dá conta.
9: Precisa também apertar um pouco mais a lei sobre esse escapamento aberto de moto, viu? Sim, principalmente à noite, né? Perturba. E aqui nós temos também esse trevo da Alvorada. Está tendo muito abuso ali. Será que tem câmera de segurança lá? Estão sabendo se tem ou não? Não lembro se o Ilhéu falou que tem ou não. Para pegar quem faz esse tipo de abuso. Para evitar acidentes também. Você entendeu?
10: Isso na é verdade, muito... é que nem eu sempre digo, né, amigo João? O condutor do veículo, o motorista, ele tem que se educar primeiro ele, né?
9: Ele
10: dar o exemplo, porque... De repente ele está com a família dentro desse veículo, se ele se envolve num acidente, ele pode pôr em risco a sua filha, que pode estar junto, seu filho, sua esposa, sua mãe, seus irmãos. Primeiro, educação no trânsito. Isso aí todo mundo tem que desenvolver isso, porque se você respeitar a sinalização, o índice de acidente é bem pequeno. Eu acho interessante que quando a gente vai viajar, vou falar por mim agora, você vai num local que você não conhece, a primeira coisa que você entra num município que você não conhece é observar a sinalização, não é?
9: Você vai obedecer
10: a sinalização.
9: Você vai pela sinalização.
10: Isso, evita todo esse problema, essas transgressões de passar sinal vermelho, de fazer ultrapassagem de risco. É a educação que é a solução para esses problemas de trânsito.
9: Vai muito da disciplina e a gentileza também.
10: Sim.
9: Chaves, um abraço, viu? Parabéns pela sua dedicação.
12: Muito obrigado.
9: Continue fazendo esse excelente trabalho, viu?
12: Aqui a moeda não para.
9: Você sabe que hoje a gente trabalha com amor, parece que tudo rende,
12: tudo,
9: né?
12: É com dedicação e amor, não é só pelo salário, não.
9: Ah, Aline, você também, tá? Pela sua coragem, pelo seu desafio de ser a comandante da nossa guarda, a primeira mulher no comando da Guarda Municipal. Tenho certeza que você tira de letra pela sua capacidade e a sua dedicação também.
11: Tô
9: e outra, pela colaboração da equipe.
11: Sim.
9: Se toda a equipe colaborar, sucesso absoluto.
11: A intenção é só melhorar e para todo o município, né?
9: Ó, meus cumprimentos ao guarda Chaves. Conheci ele há mais de 40 anos, o Mário Reis.
12: É.
9: E boa sorte.
12: Amigos de infância.
9: E boa sorte a comandante Aline, o Mário está mandando para vocês,
11: Mário,
9: aqui. Um abraço para você, Aline, um abraço, um bom trabalho. Nós temos o horário político aí.
11: Obrigada,
9: então nós respeitamos, porque o horário político pelo rádio. E a gente segue o nosso jornalismo pelo Face e pelo YouTube também. Doutor João Pereira, um abraço para você.
10: Igualmente, João, tudo de bom. Obrigado pelo espaço novamente.
9: Nós voltamos já já.
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2: Do Flamengo no domingo, com a vitória por 2-1 com gol no fim diante do Corinthians. Agora o rubro-negro tem 57 pontos contra 56 do Verdão. Já o Atlético Paranaense, terceiro colocado, ficou bem para trás com 46, o que indica que a briga pelo título ficará mesmo entre cariocas e paulistas. O Furacão jogou na sexta-feira na abertura da rodada quando empatou por 3-3 com o Coritiba, no Clássico Paranaense. Ainda sobre a vitória do Flamengo sobre o Corinthians, a quarta derrota seguida do Timão no Campeonato Brasileiro acendeu o sinal de alerta. O Alvinegro soma 32 pontos, apenas 4 a mais que o Vasco, primeiro time da zona de rebaixamento. A equipe carioca, aliás, venceu o confronto direto com o Grêmio, fora de casa, por 2-1. Ambos somam 28 pontos, mesmo número do Inter, que bateu a Chapecoense, também por 2-1. Por conta dos critérios de desempate, o Grêmio é o único entre eles fora da zona da degola. Destaque ainda para o Santos, que venceu a terceira seguida, agora por 2-1 sobre o Cruzeiro, chegou a 35 pontos em décimo e se afastou da briga contra o rebaixamento. A rodada do Brasileirão ainda teve Atlético Mineiro 3, Fluminense 1 e os empates por 1-1 entre Botafogo e Red Bull Bragantino e 2-2 entre Mirassol e Vitória. Nesta segunda-feira, 8 da noite, no horário de Brasília, ainda jogam Bahia e Remo.
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2: E para falar sobre a Copa Sul-Americana, que amanhã às 19 horas tem Vasco e Santa Fé. E amanhã às 21 horas e 30 minutos tem São Paulo e Boca Juniors. Já amanhã, pela Libertadores, um jogo, Platense e Fluminense. Na quarta-feira, às 19 horas, tem LDU de Quito e o Palmeiras. Às 21 horas e 30 minutos tem o Corinthians e Estudiantes. Pelo Campeonato Amador Cidade Sonho, tivemos mais uma rodada, quinta rodada, e 11 gols foram marcados ontem. No Estádio Municipal, Dr. Edmar Morgado, primeiro jogo, Juventus 0, Real Madruga 4. Segundo jogo, Aparecida 0, Família Palestra também 0. Já no estádio Sérgio Chartaud, nós tivemos Barros 4, Real Esporte 3, Ianhuma 0, Saneguinho também 0. No próximo domingo, dia 20, teremos mais 4 jogos, 2 no estádio municipal Dr. Edmar Morgado e 2 no Sérgio Chartaud. Vamos almoçar?
3: Agora.
2: A todos, uma boa tarde.
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10: E aí, tudo bem? Começando mais um Toque de Mulher. Você ouve a partir de agora, tá? Seja muito bem-vinda.
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10: Hoje, além da nossa tradicional dica de casa, vamos falar sobre o agachamento Smith. Agachamento Smith é um tipo de agachamento que trabalha principalmente os músculos da perna e dos glúteos, ajudando a aumentar a massa e a força muscular da parte inferior do corpo, sendo feito em um aparelho chamado Smith, uma espécie de máquina. Esse tipo de agachamento é uma variação do agachamento com peso livre, pois utiliza um aparelho em que você pode se posicionar e posicionar pesos em uma barra fixa que se move de forma vertical, guiando o movimento do agachamento. O agachamento Smith serve para aumentar a massa e a força muscular da parte inferior do corpo, principalmente dos músculos quadríceps e isquiotibiais, na coxa e nos glúteos. Geralmente, esse tipo de agachamento é indicado para pessoas que têm uma experiência intermediária ou avançada de treinos.
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10: Daqui a pouquinho mais dicas. Não sai daí que eu volto já já.
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3: E aí, gente, beleza? Tudo bem com você nesta segunda-feira, dia 14 de setembro de 2026, um tempo totalmente diferente, manhoso, chuvoso, ela vai e volta, mas com calma, está tudo bem, né? O legal de tudo isso é você ficar com a gente aqui na 90.1 Nova Cultura. E agradecendo você, como sempre, de toda a região, você no seu carro, ligou agora o seu rádio, nosso alô, está almoçando, acabou de almoçar, valeu também, que legal, que bacana, sempre aí sentir o seu carinho. Sou o Caí Cristiano, junto com você, com muito alto astral, e desde já, agradecendo você que vai participar com a gente no Zap, vai ligar pra cá, mandar aquele alô, mandar aquele abraço, você que está aniversariando hoje também, parabéns, felicidades, muitos anos de vida!
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3: Essa é boa demais, hein, Alexa, number one.

0: 1h13, uma ótima tarde pra você. Daqui a pouco eu volto, você participando.
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0: 1h17, boa tarde pra você. Deixa eu dar uma olhada aqui. Então depois ficar bravo comigo. Fala assim, ah, o Caio não tá, esqueceu de mim. Mas de jeito nenhum. Deixa eu dar uma olhada aqui, meu grande amigo Marcos. E aí, Marcos, beleza, meu irmão?
10: Boa tarde, Caio.
0: Boa tarde, querido.
10: Tudo bom, meu
0: beleza.
10: Amigo?
0: Beleza. E aí?
10: Segundona chuvosa, hein?
0: Que coisa. Ô, Caio, oi.
10: Manda pra nós aí, o Barão Vermelho, Barão Bete Vermelho. Balanço.
0: Bete Balanço.
10: Quero oferecer pra toda a rapaziada aqui do serviço.
0: Legal.
10: Todo mundo aí do grupo e pra todo mundo que tá curtindo a Nova Cultura. Valeu, Caê.
0: Valeu, meu irmão. Um que agradeço aí, viu, pelo amigo. Carinho. Agradeço sempre pela audiência. Grande amigo Marcos sempre acompanhando a gente. É muito legal, muito bacana mesmo. Super som pra você. Bete Balanço. E você, meu amigo, minha amiga, tudo bem por aí? Sob controle, ligando, participando, mandando o seu alô. Vamos juntos.

0: 1h28, boa tarde pra você, segunda-feira chuvosa, 1h28, Tino, por que será? E você ligado com a gente, ouvindo sempre a melhor música, mandando o seu alô, mandando o seu abraço. Onde foi, domingão, né? Foi a maravilha com a família, furou a boia aí na sogra, deu um jeito de almoçar fora, fez aquele churrasco que você fez aí, eu tenho certeza que aproveitou. De repente ficou de boa? Bom, também precisa. Trabalhou ótimo. Ai, 1h28, daqui a pouco eu volto e você participando, mandando seu alô, mandando seu abraço. É rapidinho, não sai daí.
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7: Com alegria e muito alto astral, voltamos com mais dicas.
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7: Como fazer agachamento Smith? Para fazer o agachamento Smith corretamente, deve-se verificar se o aparelho está travado e ajustar a altura da barra na máquina Smith, para que fique na altura dos ombros. Colocar a carga na máquina Smith, conforme orientado pelo profissional de educação física. Não se deve esquecer de colocar os ganchos de segurança nos pesos para evitar acidentes. Posicionar-se em pé dentro da máquina Smith com as pernas afastadas, na largura dos quadris e os pés apontados para a frente. Dar um passo à frente, pois os pés devem estar posicionados um pouco à frente do corpo. Posicione as mãos na barra, uma em cada lado, com os cotovelos alinhados com o corpo, e a barra deve estar apoiada no músculo trapézio dos ombros. É importante ter o cuidado para não apoiar a barra nas vértebras do pescoço, para evitar lesões. Soltar a trava de segurança da máquina Smith, esticando as pernas para cima. Inspirar e fazer o movimento de descida, dobrando as pernas até que as coxas fiquem em paralelo com o chão. Expirar, fazendo o movimento de subida lentamente. Voltar à posição inicial, sem esticar completamente as pernas, para não lesionar os joelhos.
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7: Eu já volto com mais dicas no Toque de Mulher. Aguenta aí.
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24: 1h48. E aí, gente, beleza? Que tarde gostosa, abençoada. Você ouvindo a gente, fico muito contente, muito feliz. Agradecendo sempre pela atenção, viu? Quero sempre sentir seu carinho, sua presença. E agora chegando o som de Marcos Sabino Reluz.

0: Volta, Manuel Rebenta, super som pra você, daqui a pouco eu volto. E você participando, mandando o seu alô, rapidinho, não sai daí.
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0: 2:14, Caça Heller. Daqui a pouco volto, por enquanto.
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0: tempo, hein? Boa demais, som de Twister, lembra? Se um dia eu tiver você, agora são 2 horas e 27 minutos, uma ótima tarde pra você, uma tarde linda, maravilhosa, mas eu vou som de Alexa, lá, só não posso cantar, porque pelo amor de Deus, é terrível, né? Deixa eu dar uma olhada aqui, o meu grande amigo, sempre ligado com a gente, faz tempinho que ele mandou aqui, não, para não, Caia, não é agora, depois, muito bem, doido, viu? O Reizinho que está ligado com a gente, um abraço para você, meu irmão, obrigado, viu, pelo carinho, sempre aí acompanhando a gente. O Reizinho, deixa eu ver, que ele mandou umas fotos aqui, bacana, legal. Isso, nossa, que diferença, viu, Reizinho? Você vê essa foto agora, meu Deus do céu, tá bem diferente. Ai, ai, ai, ai, você teve coragem de fazer isso? Você teve coragem mesmo, meu irmão? Meu Deus do céu, sem comentários, viu? Esses ouvintes de O Dia do Caê, de coração. Um abraço também para o Guedão, ligado com a gente, uma hora dessa, ele falou que está comendo, está almoçando, acho que ele dormiu das 10 até as 2 e 10 da tarde, né? Ou está cochilando, tá, sei lá, falou que está comendo alguma coisa uma hora dessa, que é isso, hein? Tomar um cafezinho, um chá, faz bem com esse tempinho manhoso, gostoso. Ó, daqui a pouco eu volto, hein?
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1: Olá, meu ouvinte preferido. Já voltamos com mais dicas.
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5: Qual é a posição correta no agachamento Smith? Durante o movimento na máquina, é importante ter alguns cuidados para garantir uma posição correta e evitar lesões. Dessa forma, deve-se manter os pés sempre apoiados no chão e um pouco à frente do corpo. Sentir o peso nos calcanhares. Além disso, a coluna deve estar reta e os joelhos alinhados com os dedos dos pés. Abdômen contraído, cabeça reta e alinhada com a coluna e evitar descer muito o corpo, mantendo as coxas em paralelo com o chão ao realizar o movimento de descida. É muito importante também sempre verificar as travas de segurança do aparelho, de forma a evitar acidentes.
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1: Não sai daí não, tá? Na sequência tem muito mais dicas pra vocês.
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6: 2:36 e você ligando, participando, mandando o seu alô, mandando o seu abraço.

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0: Boa demais, né? Nem preciso falar quem é. Elvis Presley. Linda música. Agora são 2:55. 2:55, uma ótima tarde pra você. Alô, Marina, ligado com a gente, acompanhando o programa. Obrigado, querida, sempre aí pelo carinho, pela audiência. É muito legal sempre falar com você e saber que você está do outro lado, ligado aí com a gente. Beijo, beijo, beijo. Volto já.
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6: Opa, já voltei. E vamos de mais dicas.
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6: Qual é a diferença do agachamento livre para o Smith? O agachamento livre geralmente é feito com o peso do próprio corpo, sem o uso de máquinas, podendo ser feito por iniciantes ou quem já possui o hábito de praticar exercícios físicos. No entanto, pode ser feito usando pesos como barra, halter ou até mesmo kettlebell. Já o agachamento Smith é feito na máquina, que contém uma barra fixa com pesos adequados para cada pessoa e que realiza movimentos verticais, enquanto a pessoa faz o movimento de agachamento.
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6: Já já tem mais dicas.
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2: Agora são 3 horas e 2 minutos. Uma ótima tarde para você, ligado com a gente, ouvindo sempre a melhor música. Que legal, que bacana, meu amigo, minha amiga. 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Deixa eu ver aqui, a Luciana que está ligada com a gente, boa tarde. Errou, aqui não é Eric não, hein? Eu acho que vou ter que passar lá do outro lado, né? Mas tá valendo, um beijo pra você, minha querida, obrigado, viu? A Luciana acompanhando a gente, um beijo, né? Sempre aí ligado com a gente. Um abraço super especial, obrigado, querida. Sempre ouvindo, sempre acompanhando. E eu quero você também ligando e participando, mandando o seu alô, mandando o seu abraço. Fique bem à vontade, é muito legal sempre aí falar com você. Pepe e Nenê, essa é boa demais, romântica. Esperando pra te amar, boa música. Aqui na Nova Cultura 90.1. Muita música boa, astral, do jeito que você gosta. Vamos juntos, sou o Caê Cristiano.

0: Agora são 3:06. Boa tarde pra você. Como eu sou romântico, né? Quem me conhece sabe que eu sou muito romântico, sou de Bebê e Neném, esperando pra te amar, minha cara. Ai, ai, ai, que legal falar com você, meu amigo, minha amiga, sempre acompanhando. Falando de amiga, ela também, vou até soltar o áudio dela aqui. Fala, menina!
1: Boa tarde, tudo bem?
0: Bem você, Isabel?
1: A gente aqui no trabalho.
0: Meu Deus,
1: já? Tá te ouvindo, já? Tá bom? Eu, a Luciana.
0: Luciana.
1: A Norma, tá?
0: Norma também, um beijo.
1: E curtindo a Nova.
0: Maravilha, um beijo pra vocês aí, menina. Com muito carinho, fico muito contente, muito feliz. Não entendi, acabou de sair do trabalho, já está no outro trabalho. Meu Deus do céu, trabalhando demais, precisa, não tem jeito, né? Isso é bom demais. Segunda-feira linda demais, obrigado aí sempre acompanhando a gente.
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0: Vou liberar uma outra música aqui, mas deixa eu dar uma olhada. O Maicon também ligado com a gente. Ô, Maicon, você demorou hoje, hein? Deixa eu olhar no relógio aqui, ó. 3:07. Aonde você tava, rapaz? Mas que coisa, chuva, é?
3: Fala, lindão. Boa
0: Fala,
3: tarde.
0: Gatão. Vem tá aí. Bom, filhão? Beleza, filhão.
3: Deus abençoe nossa tarde, viu?
0: Sempre, amém, amém.
3: Água que Deus dá, né?
0: Você viu, menino?
3: Que chuvão, coisa? Hein, velho?
0: Precisa, meu irmão.
3: Tá bom, é bom que refresca, né?
0: É verdade.
3: Deus abençoe seu dia.
0: Obrigado.
3: Deus abençoe nosso trampo.
0: Isso.
3: Bora de música?
0: Ah.
3: Toca um Detonautas aí pra nós,
0: rapaz,
3: meu parceiro.
0: Rapaz do céu, uai, que
3: Fechou?
0: Isso?
3: Vai queira na voz.
0: É nóis.
3: Fui.
0: Um abraço, meu irmão. Deixa eu anotar aqui. Ele falou uma música aqui. Eu vou colocar outra aqui pra você já. Deixa eu preparar aqui. Eu não lembro qual que é, mas eu vou arriscar. Tem agora meu amigo também, Leandro, ligado com a gente. Fala aí, meu irmão. Demorou também. Puxão de orelha. Vai falar que é a chuva, hein?
4: E aí, Caí, meu amigo?
0: Beleza.
4: Boa tarde aí pra vocês
0: tarde.
4: Da Rádio Cultura de Monte Alto. Ô, Caí, manda um alô aí pro Orelha de Morcego, pro Denis.
0: Cadê o Orelha?
4: O Paulinho do Império Motos.
0: Que é isso enquanto a gente
4: Linão,
0: boa?
4: O Linão, o Dodô, o Paulinho lá do Vera Cruz, o Marquinhos, os irmãos Leitinho também.
0: Um abraço, beleza? Gente. Beleza. Aí sim.
4: Ah, e o Tuzinho Cabeça também. Hoje é aniversário do Tuzinho.
0: Quê?
4: É...
0: Rapaz, tá brincando,
4: coloca
0: sério?
4: Coloca pra nós aí. O Tim Maia aí.
0: Ah, bom, você vem com o inglês, complica
4: favor.
0: Eu, hein? Aí vai
4: Valeu.
0: Falar de inglês aí,
4: um
0: Judinho
4: abraço,
0: do Caê.
4: Fica com Deus.
0: Rapaz, então vou cantar os parabéns, ó. Parabéns, parabéns pra você. Nessa data querida, muitas felicidades, muitos anos de vida. Canto bem pra caramba. E dá até gosto de ouvir, né? Então, parabéns aí, felicidades, muitos anos de vida. Se tiver um pedaço de bolo, eu também agradeço. Agradeço de coração. Um pedaço de bolo sempre é bom, é maravilhoso.

0: ao som de Tim Maia, Não Quero Dinheiro. Agora são 3 horas e 15 minutos. Uma ótima tarde pra você. Segunda-feira, meu amigo. Segundou, sabe como é, né? É totalmente diferente com esse tempo manhoso, meu Deus do céu. Ô, Leandro, adorei essa foto aí, hein? Como você arrumou isso aí? Meu Deus do céu, mal trem ficou ajeitado demais. Com essa alegria toda aí, com esse joia aí, ficou top, hein? Acho que é um joia, né? Acho que sei lá o que ele fez aí. Um abraço pra você, querido. Obrigado. 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Repito, estou falando Real Mix junto com a gente. E daqui a pouco eu volto e, lógico, você participando, mandando o seu abraço, mandando o seu alô, mandando aquele toque super especial. É muito bacana quando eu falo com você. Volto já.
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6: 3 horas e 21 minutos, Real Mix com a gente. 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O som de Raça Negra, Chuva Cai.

0: som de Lulu Santos, adivinha o quê? Agora 3:29. Boa tarde para você, meu amigo, minha amiga, sempre acompanhando, ouvindo a gente. 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Repito, Real Mix, junto com a gente, e eu volto já já com mais músicas.
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0: Bom demais, não? Som de Djavan. Sim, 3 horas e 44 minutos. 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Real Mix volta já com a última.
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5: Para tudo. Por quê? Porque é hora de escutar mais uma dica. Se liga.
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5: E para encerrar o Toque de Mulher, vamos com as dicas de casa. Como tirar mau cheiro do sofá. Cada vez mais, os pets são considerados membros da família, né? Compartilhando os espaços comuns de casa e até subindo na cama e no sofá. Para evitar e tirar o mau cheiro, deixe o cachorro sempre limpo e dê banho frequentemente, de 15 em 15 dias ou pelo menos uma vez por mês. Se o pet apresentar algum odor, use uma mistura para fazer a higienização. 1 litro de água, 1 colher de bicarbonato, 1/2 copo de vinagre. Umedeça um pano limpo e macio sem encharcar e passe pelo pelo do cachorro. Repita o processo pelo menos 2 vezes e lembre-se de não deixar o seu pet molhado, porque isso pode piorar os odores. Já para limpar o sofá, use essa misturinha para tirar o mau cheiro do sofá de tecido e o problema vai estar resolvido.
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5: Termina mais uma edição do Toque de Mulher. Um beijo grande, até a próxima.
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3: Agora são 3 horas e 53 minutos. Vai ficando por aqui Real Mix de volta com a gente, meu amigo, minha amiga. 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
2: Olá, muito boa tarde, 4 horas e 1 minutos. Estamos iniciando o programa Porteira Velha desta segunda-feira, 14 de setembro, ano 2026, com a apresentação de Hélio de Pontes, mas você vem comigo até às 18 horas com a boa música sertaneja, ligando 3242-1258 ou mandando mensagem pelo WhatsApp, que é o mesmo 3242-1258. 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Essas empresas ficam comigo até às 18 horas com o programa Porteira Velha. Eita, tempinho bom para ficar em casa, hein? Tá chovendo, tá frio. Então vamos lá, abrindo o programa, Chico Rei e Paraná, quando a chuva passar. Hora que a chuva passar, tudo vai dar certo. E depois tem uma música bonita também, de Milionário e José Rico, Anjo Loiro.

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1: 4:09 é o programa Porteira Velha, comigo distribuidora de bebidas Minions, Clínica Sorria Saúde, Imobiliária Gerber, Atacadão do Queijo em Pó, Mercearia Ótica, Mercadão dos Óculos, Supermercado Ipiranga, 3 lojas na cidade de Taquaritinga. 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Alô, seu Felício, aquele abração. Pediu a música Belmonte Amaraí, tá mandando a todos que estão curtindo o programa Porteira Velha, gente de minha terra.

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6: 4 horas e 16 minutos, falando com a Cidinha Pocete. Boa tarde, Cidinha.
9: Oi, Hélio.
6: Oi.
9: Boa tarde.
6: Tarde.
9: Tudo bem?
6: Oi, chuva,
9: Cidinha Pocete.
6: Gostaria Opa, Cidinha,
9: que
6: você pudesse
9: é uma música pra mim, de Zezé de Camargo e Luciano, Saudade Bandida. Ó, quero oferecer pra hein? Minha amiga Marta, pra Dita, pra Fátima Garbim, Paizilda Fresque, Pacidinha Lauer, para todos que estão curtindo. Um abraço, Hélio. Uma boa tarde para você e para todos.
6: A você também. Uma ótima semana, Cidinha. Atendendo agora, Isildo Fenerick. Boa tarde, Isildo.
10: Ninho, boa tarde. Aqui tarde. É o Isildo Fenerick. Chuva gostosa,
6: boa,
10: né? Gostoso para ficar em casa.
6: Ficar
10: né?
6: em casa, comer
10: e
6: pipoca.
10: Eu desejar uma boa tarde, uma boa semana para todos. Se der, toca Mato Grosso e Matias, né? Retrato de mãe, tá bom?
6: Deixa comigo.
10: Uma boa tarde, amigão.
6: Valeu, Gilda. Aquele abraço.

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1: 4:30, falando agora de Jaboticabal. Seu Orlando, forte abraço aí, Jaboticabal. Pediu a música Ilusão de uma Vida, João Mulato e Douradinho. Tá mandando para todos que estão curtindo aí, pessoal da Unesp. Alô, pessoal da Unesp em Jaboticabal, aquele abração. Também o Zoom, alô Zoom, Zelão. Forte abraço, pessoal aí da Rodoviária em Jaboticabal. O Wilson Dovec, aquele abraço. Sérgio Luiz e a sua esposa Vera, aquele abração. De Jaboticabal, vou até Taquaritinga. Maria Rosa, aquele abraço, Maria Rosa em Taquaritinga. Pediu a música Duas Vezes Você, César e Paulinho. Chamando agora através do WhatsApp, Giba Sorocaba. Boa tarde, Gibão.
18: Ô, Hélio, boa tarde, tudo bem? Como tudo é que você está? Hélio, toca pra mim Chuva na Serra. Oferecer esse bordão ao pessoal Luiz do Fernando. Sítio, das fazendas, das cidades em torno, onde é que as ondas da Rádio Cultura alcança. A todos, desejar a todos uma semana abençoada na presença do Senhor Jesus. Um forte abraço, Giba.
1: Valeu, Giba Sorocaba. Que Deus te abençoe. Boa semana a você também.

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2: 16 horas e 49 minutos. Falando comigo, José Inácio. Boa tarde, Zé.
9: Boa tarde, Aerodeporte.
2: Como é que vai?
9: Aqui é o Zé Inácio. Queria ver se você tocava pra mim de Craveiro e Cravinho.
2: Hã?
9: Dever de um Médico.
2: Dever de um Médico.
9: Quero oferecer pra todos que estiver ouvindo, pra vocês aí da rádio. Um abração, Aerodeporte. Sou ouvinte de todas as tardes.
2: Valeu, José Inácio, aquele abração. E atendendo lá de Cândido Rodrigues, Sidão. Alô, Sidão, sua esposa já está preparando a jantinha. Hoje tá bom pra uma sopinha, né, Sidão? Tá bom, não tá, né? Cândido Rodrigues, alô, Cândido Rodrigues, falando comigo aqui. Pediu a música José Lavrador, quem canta é Valdo Reis e Pratini. Mas a primeira música é Craveiro e Cravinho, Dever de um Médico.

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2: 5:01, é o programa Porteira Velha, até logo mais às 18 horas. E vamos lá, eleições 2026, vamos fazer aquela colinha? Você já está prestando atenção? Nós temos que votar em 6 candidatos. O primeiro você tem que votar, sabe para quem? Para deputado federal. São 4 números, marcou aí 4 números. E depois o segundo é deputado estadual. São 5 números. 5 números. Você tem que escolher o seu deputado federal e marcar, fazer aquela colinha. Eu vou fazer a minha colinha e você tem que fazer a sua também. Senão na hora lá vai ser uma demora violenta. Depois o terceiro, primeiro senador. É 3 números. São 3 números do primeiro senador. Depois o quarto, segundo senador. São 3 números também. E depois o quinto, governador. 2 números. E para presidente também, 2 números. Faça sua colinha, senão a fila não vai andar, meu amigo. Aí é só por Deus. E eu não quero ficar demorando muito na fila não, hein? É rapidinho. 30 segundos, já botei. Chamando Ana Neves, vamos à música sertaneja. Boa tarde, Ana.
0: Oi,
2: Oi, tudo
0: boa
2: bem?
0: Boa tarde, tudo tarde. Bem? É uma chuvinha aqui agora, pouco.
2: Aqui também
0: parada,
2: tá chovendo. Tá bom pra
0: serviço,
2: pipoca.
0: Eu tô até um pouco atrasada. Ó, se puder, toca o último julgamento. É pra todos
2: Léo
0: os
2: Canhoto,
0: ouvintes,
2: Robertinho.
0: Do grupo, pra você. E pra Dona Lia, que ela tá sempre te ouvindo.
2: Dona Lia, aquele abraço.
0: Se puder, tocar o Caixa 7.
2: Ela adora Caixa 7?
0: Ela gosta.
2: Então vai lá.
0: E ela tá te ouvindo, tá?
2: Então vai lá, dose dupla aí de Botafogo. A primeira música, Último Julgamento, Léo Canhoto e Robertinho. E a segunda, Milagre do Caixa 7, de Lucas e Luciano.

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1: 17 horas e 10 minutos. O Orlando ligou para mim e falou: Hélio, eu vou fazer a minha colinha. Vou ter que fazer colinha para poder votar, para não embaçar a fila, né, senhor Orlando, em Jabuticabal? Tem que fazer isso mesmo. Temos que votar, fazer justiça, mas temos que levar colinha. Todo mundo levando colinha. Já, ó, hoje é dia 14, as eleições é dia 4 de outubro. Até lá dá para você escolher o seu candidato ou candidata de preferência e vamos votar, né, senhor Orlando? Mas faz a colinha. Chamando para falar comigo, Frias. Alô, Frias, boa tarde. Faz Oi, colinha é, também, Fria?
2: É o Fria, é.
1: Ah, Fria, beleza. É Fria, né?
2: Velho, quero te pedir um modão aí de Chico Rei Paraná.
1: De lá para cá?
2: Aí. E Eita. Quero mandar para minha esposa Maria, o pessoal lá do Chico, manda pro Guilherme Tapeceiro, pro Vinícius, pro Licinho Lampa, pro Marquinho Lampa. Beleza, Hélio?
1: Beleza.
2: Obrigado, viu?
1: Valeu, Frias. Bom trabalho aí. Aquele abração, que Deus te abençoe. Quero mandar essa música também, isso que é gostoso, né? 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Alô, Dr. Carlos Gerber, essa música vai ao senhor e todos os seus funcionários da Imobiliária Gerber, Chico Rei e Paraná, de lá pra cá ou daqui pra aí? De lá pra cá, né? Ah.

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3: demais. 17 horas e 22 minutos, atendendo agora a Daniela. Pois boa tarde, Hélio, tudo bem? Toca a música é Sempre Seu Homem. Quem canta é Maurício e Mauri. E atendendo agora também Tiago Brito. Boa tarde, Tiago Brito.
15: E aí, Linho?
3: Tudo bem,
15: boa meu? Boa tarde, Tiago Brito.
3: Tarde.
15: Um abraço aqui pra mim, aqui, ó, pra minha esposa Tatiana, pra minha sogra, dona Neuza. Manda pra galera do Boteco lá do Demir também.
3: Boteco.
15: Manda pra galera também do Guarda Herculano também. Beleza?
3: Beleza.
15: E se tiver como, toca uma pra nós aí. Do Teodoro Sampaio, Vestido de Seda.
3: Beleza, então.
15: Bom serviço, Elinho.
3: Obrigado, aquele abraço. A primeira música, Sempre Seu Homem, Maurício e Mauri. E depois Teodoro Sampaio, Vestido de Seda.

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6: 17 horas e 35 minutos, é o programa Porteira Velha. Atendendo agora aqui, ele pôs assim: boa tarde, Ed, meu nome é Luiz Gustavo. Eu quero pedir uma música, Meu Velho Pai, com Léo Canhoto e Robertinho. Quero oferecendo especialmente para o meu pai, Luizão Carmelo, que hoje está completando mais um ano de idade. Parabéns, meu amigo. É o pessoal aí de São Cristóvão que ele mora e está comemorando hoje 60 anos de vida. Que Deus o proteja sempre. É, programa Porteira Velha. Valeu, aquele abração, seu filho Luiz Gustavo. Valeu, Luiz Carmelo, aquele abraço. Então vai aí, meu velho pai. Canta Léo Canhoto

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1: 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Boa tarde, doutora Jéssica.
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1: Valeu, doutora Jéssica. 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Atendendo agora, seu João Fontanelli. Alô, João. Aquele abração, pediu a música, mandando aí pro pessoal de Cândido Rodrigues, Fernando Prestes, Aparecidinha, pessoal de Vista Alegre, tá mandando pro seu amigão também, lá do Jardim Alvorada, o Maião. Alô, Maião, aquele abração. O Arthur Biscola, o Nenê e todos os seus familiares curtindo aí a Nova Cultura FM em 90.1. Tocar a música Trio Parada Dura, Barco de Papel. E atendendo também é a Celita de Ariranha. Boa tarde, Celita.
3: Boa tarde, Hélio. Tudo bem com você?
1: Tudo jóia.
3: É a Celita. Choveu por aí, Hélio?
1: Ixi, tá chovendo.
3: Eu gostaria de pedir música, se der tempo. Tenta pôr pra mim, Hélio. Chitãozinho Chororó, Confidências.
1: Evidências?
3: Vou oferecer pra minha mãe Zete, lá da Chácara das Areias. Pra todos que estão na escuta, pra você e pro meu amor Alex. Um forte abraço, Hélio.
1: Tudo Valeu, Celita. Tchau, tchau. Fique com Deus. Boa semana a você e todos os seus familiares.

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2: 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Atendendo agora, atendendo já vou atender o Adalto Comim. Quero mandar um forte abração para o Ulisses Compras. Alô, Ulisses, aquele abração, tá mandando um forte abraço para todos os seus amigos que tá curtindo aí o programa Porteira Velha. Agora sim, Adalto Comim, boa tarde, Adalto.
3: Boa tarde, Helene Pontes, quem tá falando comigo do Caltax. Eu queria ouvir com Trio Parada Dura, Bairrito, nos amaremos. Confesso que eu tô no programa. Para todos os aniversariantes, inclusive para minha esposa que está completando a idade hoje.
2: Parabéns
3: a ela. E para todos os outros da Caltax, obrigado. Bom dia, boa tarde, bom trabalho com você.
2: Bom sábado, nossa, tá mais louco que o Batman também. Quero mandar um forte abração, curtindo o programa lá na capital, Miguel Barrena. Diz que tá chovendo bastante na capital. Ah, não tá fácil não, tá em geral essa chuva. Quero mandar um forte abração também para o Ricardo de Ávila, que trabalha aí na Automotiva Sestari, fez aniversário ontem. Parabéns, meu amigo. Vou lá uma música proposta, Ronaldo Viola e João Carvalho, pra você, tá bom? Que Deus te abençoe. Vamos ver quem tá aqui também. É o Donizete Leite. Pois boa tarde, meu amigo. Acabei de chegar. Manda um modão pra mim e pra minha esposa. Então vai pra sua esposa também, a Toninha. Alô, Toninha. É, proposta vai a você também. Ok? A primeira música, Amaremos com Barra.

0: assim, ouvintes, colocamos um ponto final no programa Porteira Velha desta segunda-feira, dia 14 de setembro, ano 2026. O programa Porteira Velha volta amanhã com a apresentação de Hélio de Pontes. Tenham todos uma excelente noite e fique com Deus. Tchau, tchau,
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4: 6 horas, Ave Maria, em nome do Pai, do Filho e do Espírito Santo. Amém. O anjo do Senhor anunciou a Maria, e ela concebeu do Espírito Santo. Ave Maria, cheia de graça, o Senhor é convosco. Bendita sois vós entre as mulheres, bendito é o fruto do vosso ventre, Jesus. Santa Maria, Mãe de Deus, rogai por nós, pecadores, agora e na hora da nossa morte. Amém. Eis aqui a serva do Senhor, faça-se em mim, segundo a vossa palavra. Ave Maria, cheia de graça, o Senhor é convosco. Bendita sois vós entre as mulheres, bendito é o fruto do vosso ventre, Jesus. Santa Maria, Mãe de Deus, rogai por nós, pecadores, agora e na hora da nossa morte. Amém. E o Verbo Divino se fez carne e habitou entre nós. Ave Maria, cheia de graça, o Senhor é convosco. Bendita sois vós entre as mulheres. Bendito é o fruto do vosso ventre, Jesus. Santa Maria, Mãe de Deus, rogai por nós, pecadores, agora e na hora da nossa morte. Amém. Rogai por nós, Santa Mãe de Deus, para que sejamos dignos das promessas de Cristo. Oremos. Infundi, Senhor, como vos pedimos, a vossa graça em nossos corações, para que nós, que pelo anúncio do anjo, conhecemos a encarnação de Jesus Cristo, vosso Filho, pela sua paixão e morte de cruz, cheguemos à glória da ressurreição, por Cristo Senhor nosso. Amém. Santo anjo do Senhor, meu zeloso e guardador, se a ti me confiou a piedade divina, sempre me rege, me guarda, governa e ilumina. Amém. As almas dos fiéis defuntos, pela misericórdia de Deus, descanse em paz. Amém. Escutemos agora com alegria o Santo Evangelho de Jesus Cristo. Segundo João. Naquele tempo, disse Jesus a Nicodemos: ninguém subiu ao céu, a não ser aquele que desceu do céu, o Filho do Homem. Do mesmo modo como Moisés levantou a serpente no deserto, assim é necessário que o Filho do Homem seja levantado, para que todos os que nele crerem tenham a vida eterna. Pois Deus amou tanto o mundo que deu o seu Filho unigênito, para que não morra todo aquele que nele crê, mas tenha a vida eterna. De fato, Deus não enviou o seu Filho ao mundo para condenar o mundo, mas para que o mundo seja salvo por ele. Palavra da salvação. Reflexão de hoje: o perdão restaura os corações. Nesta 20ª semana do tempo comum, acentua o valor do perdão na vida cristã. Pedro mostra-se generoso, dispondo-se a perdoar até 7 vezes. Jesus, porém, vai mais longe. orientando Pedro para que perdoe sempre, assim como Deus age conosco. Somos chamados a proceder com os outros. Esse caminho que identifica a pessoa que abraça a vida cristã é ilustrado com uma parábola. Um rei resolve acertar as contas com seus empregados e chama um que lhe deve enorme fortuna. Tratava-se de dívida impossível de pagar. Ainda assim, o pedido daquele empregado, a dívida é perdoada. Saindo dali, esse empregado encontra um de seus companheiros, que lhes devia a importância incomparável menor que a perdoada. Recusa-se a perdoar. Lição do Evangelho. Deus é perdão e misericórdia sempre. Não temos como retribuir-lhe. Cabe a nós, no entanto, corresponder à sua misericórdia, ao seu perdão, com palavras e gestos que sejam. Na expressão do Papa Leão XIV, desarmados e desarmantes. Nesse sentido, o saudoso Papa Francisco lembra que o perdão é o oxigênio que purifica o ar poluído pelo ódio. É o antídoto que cura os venenos do ressentimento. É o caminho para desarmar a raiva e curar tantas doenças do coração que contamina a sociedade. Em tempos de discursos agressivos que se multiplicam nas redes antissociais, somos tentados a percorrer esses mesmos caminhos, a fim de alcançar poder, fama e lucro. O Evangelho, no entanto, propõe-nos outra atitude. Viver em comunidade requer disposição.

Segunda-feira, dia 14, às 19h30, Terço dos Homens, e encontro com o tema Pais, Primeiros Catequistas, pregador Tiago Oliveira. Amanhã, terça-feira, dia 15, 13 horas, programa Fala Monte Alto na Rádio Cultura, com a presença do Padre Zezo, transmitido pela rádio e Facebook da Rádio Cultura. 15 horas, missa no Lar São Vicente de Paulo, sobre a responsabilidade da paróquia Senhor Bom Jesus. 19h30, momento com os catequizandos com o tema Família no Plano da Salvação. Felizes os que temem o Senhor e trilham seus caminhos. Pregador Rafael Pereira. Da paróquia Nossa Senhora do Rosário de Fátima, segunda-feira, hoje, dia 14, 7 horas, missa na capela. Já foi, 7 horas. 19 horas e 30 minutos, Terço dos Homens no Santuário de Fátima. 19h30, Terço das Mulheres na Capela do Divino Pai Eterno, com a exposição do Santíssimo. 19h30, missa e procissão na Capela de Santa Cruz, bairro Rio Claro. Terça-feira, dia 15, 19h30, reunião com o Padre Edson, com o Conselho do CPP, no Santuário. 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De 20 a 29 de setembro, poderosa novena de São Miguel Arcanjo, no Santuário de Nossa Senhora de Fátima, no bairro Bela Vista. 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Todos os dias, a partir das 18h, teremos deliciosas pizzas fritas no valor de R$ 5,00. Adquira o seu vale na Secretaria Paroquial e durante as missas e concorra ao sorteio de R$ 1.000. Serão dias de fé e libertação. Participe da batalha espiritual e saiba como vencer. Participe e alcance o seu milagre. Caros irmãos e irmãs, encerrando este momento, rezemos pelas nossas famílias, especialmente pelas crianças, pelos idosos e pelos enfermos. Rezemos pelos seminaristas, pelos vocacionados, pelo aumento e santificação das vocações sacerdotais e religiosas. Rezemos pelos aniversariantes deste dia. Você que hoje completa mais um ano de vida, que Deus e Nossa Senhora os abençoe. E também pelos agonizantes e por quem precisa receber alguma graça urgente, que por intercessão da Virgem Maria, o Senhor Bom Jesus, abençoe a todos. Fiquemos todos na paz do Senhor Jesus, no amor de Maria e tenhamos uma santa noite. Em nome do Pai, do Filho e do Espírito Santo. Amém. Louvado seja nosso Senhor Jesus Cristo, para sempre seja louvado.

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5: Muito boa noite, desportistas. Hoje, segunda-feira, dia 14 de setembro. Muito obrigado, Deus, por mais essa jornada esportiva aqui pela Nova Cultura 90.1, Sistema Cultura de Comunicação. Grande abraço para você que está conosco aí no seu radinho, nas redes sociais. Beijão no seu coração. Abraço, Hélio de Pontes. É isso aí, segundona. Uma santa e abençoada semana para todos vocês, viu? Mandando um abração já para Vera e para o Zé Fenerique, Zé Santista, Zé do Terço dos Homens, Zé, Vera, um abraço, Zé Fenerique e Vera, abração, beijão no coração de vocês aí. O Zé Fenerique é meu amigo lá do Terço dos Homens, Nossa Senhora de Fátima. Grande Santista, o Santos está numa evolução muito boa aí, hein, Zé? Ó, é o Júlio do Bulha Santista também, se não me engano. O Santos vem numa crescente aí, anunciou o Rodinei, anunciou o Arthur, tem o Rony aí, o Rony inclusive que passou, Zé Fenerique, não sei se você viu, passou a camisa 11 pro Felipe Coutinho, né, e vai jogar com a 33 agora que é a idade de Cristo, né, é o número do Senhor Jesus Cristo no caso, né, e o Rony passou pro Felipe Coutinho, que já foi apresentado no clube. O Rodinei estava junto ali, apesar de já ter jogado na apresentação, né? E o Rony entra e passa a camisa 11, que era a camisa dele, pro Felipe Coutinho, porque o 10 é o Neymar. Felipe Coutinho poderia jogar muito bem de 10, mas o 10 é o Neymar. O Felipe Coutinho é o 11, o Rony passa a ser o 33. E aí o Santos montando esse time forte, um time mais robusto, um time mais velho, mais encorpado, né? A molecada é boa, mas não estava rolando. Agora com os mais velhos, o Rodinei muito bem, o Arthur dando segurança no meio, é um bom jogador. Agora vindo o Felipe Coutinho, o Neymar quando voltar da lesão, né? O Gabriel podendo acertar a pontaria lá na frente, fazendo gol, o Rony fazendo gol. Então aí o time do Santos vem vindo forte. E aí, ganhou, né? Vamos conferir aqui. Se não me engano, do Cruzeiro. Foi mesmo, no sábado, acho. Cadê? Deixa eu achar aqui os jogos do Brasileirão. 27ª rodada, não é? Olha lá. Na sexta-feira, Curitiba e Atlético Paranaense. Que jogo, hein? Rapaz do céu, que jogo. Vocês assistiram? Quem não assistiu, assiste. Marco Furini, Regina, Itamar, Regiane, assiste. Vocês gostam de futebol bom? Assiste. Uma chuva. Mama chuva. Campo encharcado, alagado. Cara, mas loucura total. Total. Jogador do Curitiba expulso. Porque são uns cabeçudos, né, cara? Mas muito cabeçudo. Existe a Lei Vini Júnior. A Lei Vini Júnior foi criada pro cara não, por causa dos argentinos, por causa dos outros jogadores lá na Europa, que colocava a mão na boca pra xingar o Vini. Então a lei tem o nome dele, né? Eles tampavam a boca pra poder xingar. Agora tampou a boca e criaram a lei. A FIFA criou a lei, a CBF aderiu à lei. E aí, tampou a boca, você é expulso. E o cabeçudo do cara do Curitiba, numa jogada, numa falta pro Curitiba, tá lá na área do Atlético Paranaense ou do Atlético Paranaense. Eu sei que eles estão lá na área. Ele sai lá de longe e vem discutir com o cara do Atlético Paranaense, mais aqui no bico da meia-lua ali. Aí ele vai e põe a mão na boca. Rapaz, duas vezes ainda. Aí é lógico, todo mundo chamou atenção, pôs a mão na boca pra xingar. Vai pôr a mão na boca pra fazer o quê? Né? Aí o VAR chama, o árbitro vai lá e expulsa o jogador do Coritiba. E o Atlético Paranaense estava ganhando o jogo por 3-1, se não me engano. 3-1. Inclusive os dois primeiros gols do Atlético Paranaense, na minha opinião, foi falha do Morisco. Foi chamado, pesa, né? O medo, tal. Falhou, vocês podem ver, é um baita de um goleiro, tem muito futuro. Provavelmente, se Deus quiser, vai estar na próxima Copa do Mundo. É um menino sensacional, o goleiro do Coritiba. Que o Palmeiras já está de olho faz tempo já. Faz tempo. Só que o Palmeiras esperou para falar sexta-feira, que estava de olho nesse menino. Mas falhou nos dois primeiros gols do Atlético Paranaense. Mas, rapaz do céu, eu vou continuar essa matéria já, porque, gente, que jogo! Que jogo, já eu falo desse jogo, volto a falar desse jogo pra vocês, porque se eu for parar pra falar todo jogo da rodada, eu não cabo a rodada hoje, ó. Na sexta-feira, então, Coritiba 3, Atlético Paranaense 3. O Coritiba tava perdendo em casa 3-1. Atlético Mineiro 3, Fluminense 1. Grêmio 1, Vasco da Gama 2, caiu o Luiz Castro. Técnico do Grêmio, parece que já tem técnico já. Chapecoense perdeu em casa pro Inter 2-1. O Palmeiras venceu o time reserva do São Paulo por 2-0. Expulsão justa do jogador de São Paulo. Já a gente comenta esse jogo também. Botafogo e Bragantino 1-1. Santos e Cruzeiro. Aí Zé Fenerique 2-1. Ô Tizil! Ô Fatia! Ô Tizil, seu Santos tá bem, hein? Rapaz, ô Tizil! Dá um abraço no pessoal aí que trabalha com você no Sartor, viu? É, um abração no pessoal do Sartor aí. Pessoal, gente boa pra caramba. Outro dia eu encontrei com os meninos lá no Morcelli. Um abração aí, viu, Tizil? Santos e Cruzeiro, 2-1 pro Santos, olha aí. Mas o Brazão, rapaz, no fim do jogo, hein? Que bola que o Brazão pegou, cara. Que reflexo, que coisa linda, rapaz do céu. Mirassol e Vitória, outro jogão, sensacional, jogo que é muito bom ver jogo assim, né? Eu vou comentar esse jogo também. Flamengo 2, Corinthians 1. Cara, eu vou falar uma coisa pra vocês nesse jogo aqui. O Flamengo ganhou do Corinthians? Ganhou. O Flamengo é melhor? É melhor. Mas, cara, teve uma falta ali no meio de campo que o árbitro deu e deu amarelo pro jogador do Corinthians, que ele nem rela no jogador do Flamengo, cara. O que deixa a gente indignado é o seguinte, não é falta, o jogador do Corinthians tá de costa, ele fica de costa, o cara passa nas costas dele e finge que foi tocado e cai rolando com a mão na perna, tá, o árbitro vai lá dar amarelo pra ele. Mas, gente do céu, o VAR não pode chamar? Não foi falta, tá simulando, cara. O cara do Flamengo simulou. O cara do Corinthians nem rela nele, velho. E aí leva amarelo ainda. Marca a falta e leva amarelo. O VAR precisa chamar. O VAR precisa falar, ó, não foi falta. Você não pode dar essa falta. Não foi falta, não tem contato. Quem tem que levar amarelo é o cara do Flamengo. Por simulação, velho. Pelo amor de Deus, que absurdo. Mas vitória merecida do Flamengo aí em cima do Corinthians. Que gol que o cara do Corinthians lá perdeu também. Nossa senhora. Um cruzamento, ele mergulha, erra o tempo da bola. A bola bate aqui nas costelas dele pra baixo aqui, ó. Meu Deus, Guinegão. Nossa senhora, que lambança, hein, Guinegão. E hoje tem Bahia e Remo. Bahia e Remo. Jogo hoje também pro Bahia. Com certeza vai ser uma vitória, né? E importante pro Bahia, que está super bem aí. Bom, o São Paulo até que não estava jogando mal com o time reserva, todo modificado, zaga modificada, todo mundo, molecada em campo. E aí, assim, o Luiz Osório, expulso aos 39, errou a bola, vai no tornozelo do jogador do Palmeiras, bem expulso, vermelho direto, sem conversa. Nos acréscimos do primeiro tempo, 45 mais 2, 47 minutos, o Murilo faz 1-0 Palmeiras, depois aos 50 minutos, né, de jogo, na volta do segundo tempo, aí 5 minutos do segundo tempo, Vitor Roque, que não fazia gol, fazia um tempão, faz 2-0 e decreta, aí bate os pregos no caixão do São Paulo. São Paulo volta para 11º lugar e o Palmeiras é o segundo, com a vitória do Flamengo em cima do Corinthians. O Flamengo é líder hoje com um ponto na frente do Palmeiras. O que acontece, gente? Não justifica. O São Paulo é um time que não chega nem... Hoje o time do São Paulo não serve nem para amarrar a chuteira do time do Palmeiras. Apesar do Palmeiras não estar vivendo uma boa fase, viu, Fioca? Viu, Catiguá? O Palmeiras não vive um bom momento. Poderia ter garantido a classificação contra a LDU em casa, vai decidir lá. Eu acredito, como eu falei pro Marcos Furini, sábado na missa lá do Padre Sidney, lá na Nossa Senhora Aparecida, que o Palmeiras vai jogar melhor lá do que jogou aqui. E que vai sair com um resultado muito bom de lá, 2-0, 3-1, 2-1. Vai vencer lá, porque vai jogar melhor do que jogou aqui. Mas não vive um bom momento o Palmeiras. Mesmo assim, o time do São Paulo hoje não serve para amarrar a chuteira do time do Palmeiras. De 11 jogos, são 8 vitórias, 8 vitórias do Palmeiras e 3 empates. Os últimos 11 jogos, Palmeiras e São Paulo, São Paulo e Palmeiras, são 8 vitórias do Verdão e 3 empates. Faz 11 jogos que o São Paulo não ganha do Palmeiras. Beleza, faz parte. Mas, cara, todo jogo é a mesma falta, gente. Não tem como vocês falar que não foi. É a mesma falta. A falta que o Osório fez é a mesma falta que o cara do Palmeiras fez no cara do São Paulo. Ele vai na bola, mas ele vai no tornozelo do cara do São Paulo. E ele dá com a trava da chuteira, com a parte da sola do pé aqui, ó, no tornozelo do cara de São Paulo, e o tornozelo dobra na grama ainda. É expulsão, meu irmão, é a mesma falta, é a mesma coisa. Teria que ter o mesmo critério, cara. Mas contra o Palmeiras sempre, ou dá pênalti que não foi, ou é isso, ou é aquilo. A expulsão do Osório, perfeita. Agora, que tinha que expulsar o cara do Palmeiras, também tinha. Ia mudar em alguma coisa? Não ia mudar nada. Era fim do jogo já. Tá 2-0, tampa do caixão lacrado, enterrado, joga areia em cima já. Já era. Mas que tinha que ter expulsado, tinha que ter expulsado, ué. Palmeiras, como o Catiguá falou, Fioca, nem técnico Palmeiras tinha, né? Mas é normal esse resultado. Faz 11 jogos, São Paulo não ganha do Palmeiras. Agora, deixa eu falar alguns outros jogos aqui para você. Eu quero pegar aqui também do Mirassol, rapaz. Nossa Senhora. Jogão do Mirassol, hein? E aí, deixa eu achar aqui o jogo do Mirassol. Cadê? Aqui. Achei. O jogo do Mirassol. Rapaz. E quem não viu, quiser ver, eu mando para você esse lance. A hora que empata o jogo, né, o jogador lá, o Carioca, sei lá o que, Carioca, ele foi lá e provocou os jogadores do Vitória. O jogo era em casa, em Mirassol. Por quê? Porque os caras do Vitória fizeram o gol e provocaram os caras do Mirassol. E ele foi lá devolver. Isso é futebol raiz, gente. Isso é bacana de ver. Quem não viu, quiser ver, eu mando aqui no zap pra vocês. Só pedir que eu mando. Então, a hora que faz o gol de empate, 2-2, o cara que fez o gol, sei lá o que, Carioca lá do Mirassol, ele vai lá e provoca os caras do Vitória. Ele vai lá com a mão erguida assim e peita os caras do Vitória, os caras vêm pra bater nele e tal, e ele não sai dali não, cara. Ele fica ali provocando e tal. Por quê? Porque os caras do Vitória fizeram isso. E em Mirassol. Então ele só tá devolvendo. bacana, o árbitro foi lá, deu amarelo, justo, bacana, legal, mas não tem que expulsar, isso faz parte, isso é resenha. Muito bom, isso tem que acontecer. Ué, o cara do Vitória não fez o gol lá em Mirassol? E não provocou os caras do Mirassol? Não provocou a torcida? O cara do Mirassol empatou o jogo e foi lá fazer a mesma coisa. Então isso faz parte. Ó, antes de eu comentar mais algum jogo, a tabela pra vocês. Flamengo é líder com 57, Palmeiras 56, Atlético Paranaense 46, Fluminense 45, Bahia 43, Cruzeiro 42, Atlético Mineiro 39, Coritiba 38, Bragantino 36, Santos 35 em décimo. São Paulo 33, décimo primeiro, Vitória 33, décimo segundo, Corinthians 32, décimo terceiro, Botafogo 32, 14, Mirassol 29 em 15 e o Grêmio 16º, 28. Mandou o técnico embora e parece que contratou o Renato Gaúcho. Vamos esperar. Parece que é o Renato Gaúcho. É, ontem falaram que era o Filipão, mas a gente sabia que era mentira. E parece que é o Renato Gaúcho. O Vasco é o primeiro na zona de rebaixamento, é o primeiro que cairia hoje. 17º também com 28 pontos. Aqui, ó. Do Vasco pro Santos, que tá em décimo, cara, são 13 pontos só. Do Vasco pro São Paulo, são 5 pontos. Perdão. São... Aqui do Santos são 7 pontos. Perdão, 7 pontos. Pro São Paulo são 5 pontos. É, do Vasco é o primeiro, Hélio de Pontes. Na zona de rebaixamento, Tizil, Zé Fenerick. Do Vasco pro Santos, são 7 pontos. O Santos está em décimo. O Vasco está em 17º. Do Vasco pro São Paulo, que está em 11º, são 5 pontos. Inter também com 28 em 18º. Remo com 23 em 19º. E a Chape com 17 pontos em 20º. A Chape precisa ganhar, mas vai ser difícil nessas 13 rodadas aí fazer a pontuação que falta. Precisa aí de 28 pontos, mais ou menos, 29 pontos. Difícil, muito difícil. É, 27ª, tem 11 rodadas só, 11 rodadas. Para a Chape fazer 45 pontos, a Chape tem 17. Então, gente, é muito difícil a situação da Chapecoense. Agora Remo, Inter, Vasco, Grêmio, Mirassol, Botafogo, Corinthians, Vitória, São Paulo, Santos. Todos esses aí vão brigar para não cair. O Santos vem numa crescente, tá muito bem. Tomara que continue assim. Mas aqui, ó, do 11º, 12º até o 17º é briga para não cair. Quem conseguir fazer 45 pontos não cai. São Paulo falta 12 ainda. O Vitória, o Corinthians falta 13. O Mirassol ainda falta 14 pontos, né, pro Mirassol. 15, 16 pontos. 16 pontos pro Mirassol, 16. E é isso aí. Vamos ver o que vai acontecer, quem vai subir, quem vai cair. Na volta do intervalo eu falo muito mais de esporte para vocês, viu? Não sai daí não, que a gente volta já.
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2: Já estamos de volta. Hoje, segunda-feira, dia 14 de setembro. Bacana demais, né? Muito bom hoje estar aqui com vocês. Dia chovendo muito na cidade de Sonho, frio demais, né? Eu queria aproveitar nesse momento, mandar um abraço pro meu amigo Fabinho Encarnacione, para toda a família. Que Deus abençoe, viu, Fabinho? Que Deus conforte seu coração e de toda a família. Dr. Paulo, que escreveu, né, o querido Dr. Paulo Carnacione, escreveu sua história aqui em Monte Alto, deixou sua marca, foi vereador, presidente da Câmara, foi vereador, inclusive, se eu não estiver enganado, numa época que acho que eles nem recebiam salário ainda, não lembro se é nessa época ou se é antes, mas eu sei que foi junto com a Nisa Haddad, Fio Preto, Shirley Alves, né? Luiz Botinha, todo esse pessoal, e o Dr. Paulo fazia parte dessa Câmara Municipal aí, que eu me recordo de nome, não vou recordar nome de todo mundo. Giancotti, se não me engano, fez parte dessa Câmara Municipal aí. Dr. Paulo, que não foi uma vez só. Então, Fabinho, o Dr. Paulo escreveu através da advocacia e através da política e através da sua vida a história dele na nossa cidade. Então, um grande abraço. Beijo no seu coração aí, Deus conforte seu coração e de toda a família aí, que o Dr. Paulo descanse em paz aí, esteja nos braços do Pai. Beijão para vocês aí, descanse aí, Dr. Paulo. E vamos lá, falar de esporte para vocês, quero falar mais um pouco aqui desse jogo Coritiba e Atlético Paranaense. Rapaz do céu, meu Deus do céu, aqui ó. Moledo. O Moledo entrou, né, no segundo tempo de jogo e em 6 minutos ele fez 2 gols aí, já praticamente nos acréscimos. Ele fez 2 gols pro Coritiba e empatou o jogo pro Coritiba. Aí eu quero voltar a falar do São Paulo para vocês rapidamente. Gente, o São Paulo... São Paulo é complicado, é. O São Paulo tem 2 grandes problemas hoje, 2 grandes doenças no São Paulo. A maior de todas é a diretoria. É o presidente, é o Rafinha, são os conselheiros, o conselho deliberativo. Essa é a maior doença que o São Paulo tem. Isso é o que está acabando com o São Paulo. E o João Neto conversando comigo hoje, ele não pôde estar aqui porque ele está em outro compromisso, ele conversando comigo hoje, ele falou: pai, não é normal o Rian Francisco não jogar de maneira nenhuma. O Rian Francisco é relacionado, mas não entra. O Rian Francisco, num jogo como esse, contra o Palmeiras, que é seu time reserva, ele não vem pro campo. Ele não é nem relacionado. Não é normal. A diretoria não quer, alguém não quer, não é só o Dorival. Porque o Dorival gostava da base. O Dorival gosta da base, mas ele... O Dorival... não vive um bom momento hoje no São Paulo. Dorival mexe errado. Dorival aposta sempre no Pablo Maia. E o Pablo Maia, cada jogo tá pior que o outro. Cada jogo ele é pior que o outro, gente. Serjão. Ô, Serjão do Jake. Eu vou ver aqui. 4-3, foi, né? Até o tio Miro fez gol. Já já eu falo de vocês. Veteranos do Jake, Serjão. Então, não é normal, gente. O Dorival não dá oportunidade pra molecada. Ah, o André Silva ficou fora de um jogo aí, reclamou, e agora é titular em outros, é o primeiro reserva. Não tem como, gente. Aí o Dorival vai na coletiva e me fala o seguinte: vocês que gostam de esporte, que acompanham esporte, que entendem esporte, que entendem um pouquinho do futebol, de tática, dessas coisas, de esquema tático, era um jogo para os reservas. Desde o goleiro, time inteiro reserva, time inteiro modificado, beleza. Mete o Rian Francisco no jogo, gente. O moleque é bom. O moleque precisa jogar. Ele precisa de minutagem. Eles descem o moleque para jogar o sub-20, um jogo que foi adiado por causa da chuva. E aí o Dorival tem a coragem. O pior de tudo é isso. É a mentira, é a cara de pau desses caras. O Dorival Júnior tem a coragem de vir na coletiva e falar que o jogador que se escala, que o jogador que está em campo é porque ele se escalou. Que não sou eu, Dorival, que escalo, que é o jogador. Então quer dizer que o Pablo Maio, Ferreirinha e o André Silva se escalam, gente? É só se olhar. Faz um ano que o André Silva não faz gol, cara. O Ferreirinha, cara, eu acho que é alguma coisa, alguma praga que o Neto jogou nele. Não é possível. Porque depois que o Neto falou, ele fez 7 gols, depois nunca mais. E o cara não consegue mais jogar. O cara não é ruim assim. Ele é melhorzinho, mas ele não consegue mais jogar. O lateral de São Paulo é um lateral caranguejo, que só joga pra trás. Né? Tem jogador ali que só joga pra trás. Gente do céu. Aí você vem falar que o Pablo Maia se escala? Como que o Pablo Maia se escala? Não tem como, cara. E todo jogo o Pablo Maia tá lá. Não é possível, cara. Então fica aqui esse comentário, viu? Eu passo, amor. Depois que acabar aqui eu vejo o que você quer e eu passo, sim. Tá bom? E vem falar que o jogador que se escala... Mentira. Não é o jogador que se escala. É a diretoria que está fazendo colocar o André Silva para ver se vende ele no fim do ano, na próxima janela. É a diretoria que está fazendo colocar o Pablo Maia. Não é possível. É a diretoria que está fazendo colocar o Ferreirinha. Não é possível, cara. Não é possível. Não tem como você colocar esses cabeças de bagre e não colocar os moleques da base que voam. Que se tiver minutagem vão fazer resultado, vão fazer a diferença. Ó, Marcus da Copercitos, um abraço pra você, Marcus Jordão. Tá mandando um abraço aí pro Gabriel e pro Emerson Ribeiro da Jet Drone. Drone Jet, Jet Drone. Gabriel e Emerson Ribeiro. O Emerson é filho e o Gabriel é neto do Adair Ribeiro. Grande abraço pra vocês. Ô Gilberto Maida, grande abraço pra você. Ô Zé Moretti, pescador mentiroso, pescador de peixe carimbado. Ô Regiane, o Itamar tava querendo ir pescar com o Zé Moretti, não deixa não, viu? Deixa não. Ô Zé Moretti, Dona Josefina, um abraço pra vocês. Ô Aldinho, Guidão, um abraço pra vocês, muito obrigado pelo carinho da audiência. Ô Gilberto Maida, vai Corinthians. Ó, sexta-feira fiz uma brincadeira falando que gostaria que o Corinthians perdesse o jogo, mas na verdade queria muito o empate, sabendo que a vitória era muito difícil. É, mas o que você falou profetizou e o Corinthians perdeu. Ah, deixa eu ver aqui o que o Serjão falou. Serjão, 4-3 pro time do Tio Miro. O time do Tio Miro ganha de novo. Ô, Tio Miro! E o Tio Miro fez um gol. Aí o Tio Miro fazendo gol, ô Serjão. O time do Tio Miro que foi campeão do mês passado, mês de agosto. E agora nesse sábado, lá no Veteranos do Jeque, o time do Tio Miro venceu o time do Serjão 4-3. Ei, nossa senhora. Vamos ver quem mais que tem aqui. Ah, deixa eu falar do Danilo pra vocês. Lembra do Danilo, Gilberto Maida? Foi campeão mundial com São Paulo em 2005, depois em 2012 foi campeão mundial com o Corinthians, foi campeão da Copinha pelo Corinthians, paulista, né? Foi campeão do interior pelo Pouso Alegre e agora o Danilo é campeão da Série D pelo Uberlândia. Uberlândia conseguiu acesso para a Série C e na disputa da final Uberlândia se sagrou campeão dentro de casa. E o Danilo, ex-São Paulo, ex-Corinthians, que já treinou o sub-20 do Corinthians, que começou treinando o Pouso Alegre, está lá no Uberlândia Futebol Clube, que é branco e verde, bonito uniforme do Uberlândia, e é campeão da Série D. Que bacana, sucesso pro Danilo aí, né? É, sucesso pro Danilo. Deixa aqui que eu peguei também, antes de ir pro intervalo, eu peguei também a foto do... Como é que ele chama aqui? Que eu esqueci o nome aqui. Seu primeiro, né? Diego Souza, lembra do Diego Souza? Jogou na Europa, voltou pro Brasil, jogou em vários clubes aí. Ele viveu um momento muito bacana. Ele começou, ele tem 41 anos, acabou de começar a sua trajetória como treinador. E ele comandou o Joinville, né? E o Joinville venceu em casa o Blumenau por 1-0 pela Copa Santa Catarina. Então tá aí, Diego Souza, jogou no Palmeiras também, não jogou? É, Diego Souza, grande, grande jogador, né? Primeira vitória na carreira como treinador de futebol profissional. Joinville 1, Blumenau 0 pela Copa Santa Catarina. Tá aí, começando, iniciando sua trajetória como treinador, o Diego Souza. O Gilberto Maida falando, gente, sobre o jogo do São Paulo e Palmeiras, no lance polêmico, achei que o jogador do Palmeiras deveria tomar cartão vermelho também. Lances iguais, na minha opinião. Claro que não iria alterar no placar. Exatamente, foi o que eu falei. Não ia mudar nada o placar, não ia mudar nada o jogo, final de jogo. Lances iguais, o lance do Osório e o lance do jogador do Palmeiras, igualzinho. Osório mereceu ser expulso. O jogador do Palmeiras também merecia ser expulso. Só. É simples. E ia ser 2-0 pro Palmeiras, mesma coisa, olha lá se não fosse mais. Viu? É isso. É simples a teoria. É. E do jogo do Coritiba e do Atlético Paranaense, o técnico, o Odair Hellman, ele disse que tá ficando muito ruim, muito chato de assistir, de ver, de acompanhar Coritiba e Atlético Paranaense, porque os caras estão esquecendo a bola e partindo para briga, e cada vez pior, e dentro de campo principalmente. E se tivesse partindo do time dele, ele já teria tomado providência, porque tá partindo essa confusão, ficar peitando toda hora, ficar querendo ser mais macho que o outro, ninguém é mais macho que o outro, palavras do Odair Helma, do time do Coritiba. Toda vez tem Coritiba e Atlético Paranaense, os caras querem crescer, os caras querem pressionar, querem peitar e não sei o quê, e aí acaba deixando o futebol de lado. Tá partindo do Coritiba, porque se tivesse partindo do Atlético Paranaense, ele já teria tomado providência. Essas são as palavras do Odair Helma. Eu acho que tem que ter uma marra, que tem que ter uma catimba, principalmente jogando dentro de casa, tem que ter esse negócio assim e tal, mas tem que ter limite também, né? Você tem que ir de leve, beleza? E o Odair Helma pensa aí que o Coritiba tá passando dos limites. Vamos agradecer mais uma vez os nossos parceiros, pessoal que está conosco toda noite. Sai daí não, que a gente volta já.
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6: Já estamos de volta hoje, segunda-feira, dia 14 de setembro. Essa semana tem Libertadores, tem Sul-Americana. É, e o Vasco, ó, recebeu parte daqueles 150 milhões lá, né? De empréstimo do Marcos Lamacha. E já pagou os salários atrasados, viu, Hélio de Pontes? Antes do confronto aí da Sul-Americana e da Copa do Brasil também, é. E o Vasco acertou os salários aí. E provavelmente o Marcos Lamacha, o grupo que ele representa aí, as empresas dele vão adquirir o Vasco, porque ele tem preferência de cobrir qualquer oferta que aparecer, né? Se ele quiser cobrir, ele vai cobrir. Você pode dar a oferta que for, ele vai cobrir. E aí, ó, deixa eu falar outra coisa pra vocês. O Otávio, bom goleiro, né, de 20 anos, do Cruzeiro. Bom goleiro esse menino Otávio, viu? Bom, vai falhar? Vai falhar, como o Pedro Morisco também falhou, né, no Curitiba. É normal, a convocação pesa, inclusive. Vocês lembram do João Pedro? João Pedro sumiu, cara. No jogo contra o Japão, se escondeu atrás dos caras, tava com medo, não acertou passe, se escondeu, porque pesou. E no clube ele voa. No clube os caras da seleção voam. Eu concordo que às vezes eu pego implicância com um ou outro jogador, como eu tenho implicância com o Rafinha, mas no Barcelona ele joga demais, cara. Mas aí chega na seleção, não joga. João Pedro, mesma coisa, tava jogando muito, tava voando baixo, foi convocado para os amistosos, aí nem foi para a Copa, né, complicado, teve que chamar uns cabeças de baga aí de última hora, que também, misericórdia de Deus. E aí o João Pedro, o Otávio aqui do Cruzeiro, 20 anos, convocado para a seleção brasileira, está muito valorizado no mercado e já recebeu sondagens de clubes europeus. O Cruzeiro, porém, se sente protegido pelo contrato do jogador, que vai até 2031, e o clube estipulou 25 milhões de euros como valor mínimo para abrir conversa para uma negociação. A multa rescisória de Otávio para clubes do exterior varia entre 60 milhões e 100 milhões de reais. Bacana, hein? Bacana demais. Zé Augusto Nassim, bem, abraço para você. João Tricoso falou aqui com o Hélio. Um abraço, São Paulino. Seu tricolor tá feio, hein? Rapaz, seu tricolor tá uma judiação. Mas tá bom. Vamos ver como vai ser essa semana. Misericórdia de Deus, o São Paulo. Meu Deus do céu. Mas tá bom. Vamos ver o que vai acontecer, como vai ser, né? João Tricoso, meu Deus do céu. É isso aí. Vamos seguindo aqui com o que nós temos aqui. Vocês viram o lance? Quem quiser ver o lance que o árbitro deu amarelo ainda pro jogador do Corinthians, que nem relou no jogador do Flamengo, eu mando para vocês também. Quiser algum lance do que eu comento aqui, eu mando para vocês. E o árbitro Marcelo de Lima Henrique, né? O árbitro Marcelo de Lima Henrique, após 32 anos dedicados à arbitragem, se aposenta dos gramados e do apito. Num jogo emocionante aí contra Fortaleza e Ceará, né? no Castelão. E 1-1 o jogo. E foi a despedida dele, despedida emocionante, homenagem dos dois times, tanto do Fortaleza quanto do Ceará. Todos os jogadores abraçando ele, ele bastante emocionado. 32 anos dedicado aí ao apito, aos gramados. É bacana. Essas histórias de dedicação, essas histórias como o papai acabou de completar aí 50 anos agora em agosto, dia 4 de agosto. 50 anos de Rádio Cultura. 50 anos na mesma empresa, 50 anos de dedicação no mesmo lugar, é muito bacana. O advogado que trabalha a vida inteira, 50 anos como advogado, 60 anos, 55 anos, 45 anos, é muito bonito. Médico, dentista, todos os profissionais liberais, né? E aí, essa história também, 32 anos dedicado à arbitragem. O João Trecoso, que deve fazer 50 anos, que é farmacêutico já, viu? Porque eu lembro, eu era criança, era de pós, ele já tinha farmácia já. Ó, e o Hélio de Pós falou, tchau, até amanhã. Já mandou eu embora já, então. Valeu, muito obrigado pelo carinho da sua audiência. Valeu, Hélio de Pontes. Até amanhã, se Deus quiser. E aquele abraço!
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10: Olá, boa noite.
9: Boa noite para você que nos acompanha em todo o país.
10: Segunda-feira, 14 de setembro de 2026.
9: Vamos aos destaques do dia.
10: Programa de renovação de frota inclui motoristas de transporte escolar e de carga.
9: Agora é lei, medida que já atende mototaxistas, taxistas e caminhoneiros. Graziele Bezerra.
11: O programa oferece financiamentos mais acessíveis de veículos utilizados em atividades remuneradas, como transportes de passageiros e entregas.
10: SUS começa a oferecer vacina Pneumo 20 para quem tem mais de 85 anos.
9: Imunizante amplia proteção contra bactérias, contra bactéria apontada como a causa mais comum de infecções respiratórias em todas as faixas etárias. Thaísa Vitória.
12: Segundo o Ministério da Saúde, a estimativa é de que mais de 2 milhões e 300 mil pessoas façam parte do público-alvo em todo o país.
10: Mais segurança na hora de voar.
9: Já estão valendo regras mais rigorosas contra passageiros indisciplinados. Gabriela Noronha.
13: As medidas vão da orientação à multa e, nos casos mais sérios, à suspensão de voar.
10: E na apresentação, Luciana Vasconcelos e Nazi Brum.
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10: Financiamento de carros e motos para quem usa esses veículos como instrumento de trabalho.
9: Uma lei sancionada hoje garante a continuidade de programa de renovação de frota e inclui também veículos de transporte escolar.
11: Com a sanção da lei, o Move Brasil terá continuidade e passa a se tornar uma política permanente. O programa oferece financiamentos mais acessíveis de veículos utilizados em atividades remuneradas, como transportes de passageiros e entregas. Agora, além de mototaxistas, taxistas e caminhoneiros, motoristas de transporte escolar também vão poder renovar suas frotas, com taxas de juros mais baixas. As regras para essa categoria ainda serão regulamentadas. O ministro da Secretaria-Geral da Presidência da República, Guilherme Boulos, comentou que o programa também permite a aquisição de carros elétricos.
14: O carro elétrico é um desejo dos taxistas, dos motoristas, porque para além do ganho ambiental, o carro elétrico tem um custo operacional muito menor do que a gasolina ou a álcool. E o Move Brasil também priorizou carros elétricos ou híbridos para que pudessem ser utilizados por essas categorias que trabalham a partir do seu carro.
11: Pelo Move Brasil é possível comprar automóveis novos, movidos a etanol, flex, elétricos ou híbridos, de até R$ 200 mil, e parcelar em até 84 vezes. No caso das motos, o prazo para pagamento é de 48 meses. Os juros do Move Brasil são de 12,6 ao ano para homens e 11,5 para mulheres. O ministro do Planejamento e Orçamento, Bruno Moretti, explica como funciona o pagamento das parcelas.
15: Na prática, é um sistema de amortização que garante que a prestação começa menor para caber no bolso da trabalhadora e do trabalhador e, ao longo do tempo, na medida em que o trabalhador aumente sua renda, aumente sua produtividade, o valor sobe, mas ele, na partida, começa menor para garantir que o trabalhador possa acessar.
11: Até agora, mais de 48 mil carros e 19 mil motos foram financiados pelo Move Brasil. Para aderir, os motoristas precisam estar cadastrados nas plataformas de transporte ou de entregas há pelo menos 6 meses e ter realizado ao menos 100 corridas nesse período. No caso dos taxistas, é preciso ainda estar com licenças e registros ativos e com regularidade fiscal. Mais informações pelo gov.br/movebrasil. Reportagem Graziele Bezerra.
10: Segurança nos aeroportos e no ar. A Agência Nacional de Aviação Civil, a ANAC, começa a aplicar novas regras para passageiros que tenham comportamentos que comprometam a proteção ou a ordem durante viagens de avião.
16: A Resolução número 800 busca estabelecer procedimentos mais claros para situações de indisciplina e reforçar a segurança durante o transporte aéreo.
10: Para nos ajudar a entender o que muda a bordo nos aeroportos, vamos conversar com a repórter Gabriela Noronha. Boa noite, Gabriela. Então, Gabriela, a resolução foi assinada hoje, foi em março, e começa a valer hoje. E o que, que muda na vida do passageiro e quem trabalha no aeroporto?
17: Olha, muitas mudanças agora com a resolução, viu, Luciana? Boa noite, Nazi, uma boa noite a todos que nos ouvem na Voz do Brasil. Então, vamos começar a explicar. Essa resolução número 800, ela busca estabelecer procedimentos mais claros para situações de indisciplina e reforçar a segurança durante o transporte aéreo. Para nos, além disso, essa resolução ela vai listar uma série de comportamentos proibidos e também regulamento tratamento e providências necessárias a serem dispensadas ao passageiro. Né? Essa medida entra em vigor a partir desta segunda-feira e vale tanto para passageiros no interior das aeronaves, em voos domésticos nacionais, quanto para conexões em voos internacionais, respeitando as legislações aplicáveis e as exceções previstas em lei. A grande novidade é que agora existe um critério muito claro dividindo as infrações por gravidade. O passageiro que arrumar confusão leve, ou seja, como ignorar os comissários ou usar o celular na hora errada, recebe aí advertências e multas menores, já quem fumar a bordo, por exemplo, ou ameaçar funcionários, cometer agressões ou importunação sexual, entra na faixa de faltas graves e gravíssimas. E nesses casos, ele pode até ser banido de voar.
16: Agora, Gabriela, o que a tripulação pode fazer no momento dessa confusão dentro do avião?
17: Nazi, a resolução dá total respaldo legal para que os comissários e o comandante ajam rapidamente. A companhia aérea pode agir para controlar a situação de indisciplina. E dependendo do que estiver acontecendo,

0: 800 casos, destes 154 foram gravíssimos. E olha, de acordo com o ministro de Portos e Aeroportos do Brasil, Tomé Franca, o objetivo da resolução aprovada em março deste ano é garantir a segurança e o bem-estar de todos os usuários e trabalhadores do transporte aéreo. Vamos ouvir.
1: Então, proteger quem viaja, a tripulação, proteger também quem trabalha em solo é o foco, né, dessa resolução, a proteção do passageiro. Então, e dos tripulantes, dos trabalhadores. Então, esse é o foco da resolução. A resolução não tem um foco de punir, a resolução tem um foco de proteger e trazer segurança para o transporte aéreo brasileiro.
2: Gabriela, como você disse mais cedo agora, em alguns casos o passageiro fica impedido de voar. Isso porque foi criada uma lista de banimentos chamada no-fly list. Você pode explicar como ela vai funcionar aqui no Brasil?
0: Luciana, essa é uma das principais inovações aí da norma. A no-fly list é uma lista de restrição de voos. Então, os passageiros que cometerem infrações classificadas como gravíssimas poderão ser proibidos de voar em qualquer companhia aérea comercial do Brasil por um período aí que varia de 6 a 12 meses, vai depender da infração. E os sistemas das empresas serão interligados para bloquear a compra de passagens, o check-in e o embarque aí do CPF penalizado.
3: Agora, Gabriela, existe algum direito de defesa desse passageiro que for incluído nessa lista?
0: Sim, a aplicação do banimento temporário de voar é feita inicialmente pela própria companhia aérea onde ocorreu o incidente. No entanto, a empresa é obrigada a notificar formalmente o passageiro, garantindo a ele o direito à ampla defesa e ao contraditório dentro de um processo administrativo regulamentar. O diretor-presidente da ANAC, Thiago Feinstein, explica que a empresa deve comunicar também a infração do passageiro à agência dentro de um prazo que varia conforme a gravidade, e as infrações gravíssimas, por exemplo, precisam ser informadas imediatamente. O diretor-presidente também destaca que a resolução prevê punições para as empresas que negarem essa defesa aí do passageiro. Vamos ouvir.
4: Se a companhia aérea não der o amplo direito de defesa para o passageiro, a companhia aérea também será punida pela ANAC. Haverá uma decisão de primeira instância, o passageiro pode recorrer, uma decisão de segunda instância, e a ANAC estará sempre monitorando todos esses passos e sempre também de ouvidos abertos, para que os passageiros também possam nos procurar para dar segurança e amplo direito de defesa do passageiro.
2: Gabriela, em relação ao passageiro, quais são as penalidades previstas para quem passa do limite?
0: Agora vamos para a parte que pesa no bolso, né? E as multas administrativas começam aí em R$500 para infrações leves, mas podem chegar a R$17.500 em casos graves ou gravíssimos. E vale lembrar que esse valor, Luciana, é apenas a multa administrativa da ANAC. A companhia aérea ainda pode processar o passageiro na justiça comum para cobrar os custos de um pouso forçado, por exemplo. E o passageiro ainda pode responder criminalmente na Polícia Federal. E olha só, quem estiver interessado em saber mais detalhes sobre essas novas regras, a resolução está disponível na página da ABAR, no endereço pareceexagero.com.br.
3: Muito bom. Obrigado, Gabriela, pelas informações ao vivo aqui no estúdio da Voz do Brasil.
2: O setor cultural representa cerca de 3% do Produto Interno Bruto brasileiro, índice que representa a riqueza do país.
3: E para dar voz a todos, artistas, produtores, agentes culturais, pesquisadores e outros integrantes da área podem participar da eleição do Conselho Nacional de Política Cultural.
2: Quem conversou com a Mariana Jungmann sobre o assunto foi a secretária de Articulação Federativa e Comitês de Cultura do Ministério da Cultura, Roberta Martins. Vamos ouvir.
5: Secretária Roberta Martins, bem-vinda à Voz do Brasil, um prazer ter a senhora conosco aqui.
6: Obrigada, adoro esse programa.
5: Vamos então falar do Conselho Nacional de Política Cultural, começar falando o que é esse órgão, em que ele atua. A senhora pode dar exemplos práticos para a gente dessa atuação?
6: todas as políticas sociais têm conselhos, conselhos para acompanhar a política pública junto do Poder Executivo, do governo, como a gente fala. Então, um conselho, e no nosso caso, o Conselho Nacional de Política Cultural, o Conselho Nacional que acompanha as políticas nacionais que são construídas pelo governo federal junto com essa representação da sociedade civil, que juntos

0: criam, acompanham, fiscalizam e deliberam coisas importantes da vida da política pública de cultura no Brasil.
1: E para a gente ter essa participação da sociedade, a gente tem eleições, então inscrições estão abertas. Então, eu queria que a senhora falasse também para a gente quem é que pode participar das eleições para esse conselho, quem é que pode se inscrever tanto para ser conselheiro quanto para votar no conselho, porque isso também está aberto,
0: isso,
1: né?
0: Isso que é o mais legal. A gente conseguiu esse ano fazer um processo totalmente online e, além dele ser online, um processo simplificado. Para você ser eleitor, você se credencia para votar na área da sua atuação. Se você é do teatro, você se credencia para votar nos conselheiros do teatro. Para você votar na música, você se credencia no lugar, lá na nossa plataforma, que vai votar nos candidatos a conselheiros nacionais da música. Para isso, você, para ser eleitor, tem que comprovar um ano de atuação. Se você atua na área, no setor, você tem um portfólio, você tem um currículo, todo mundo tem um currículo.
1: Uhum. E aí você... Quem é do setor cultural, então, sempre tem seu portfólio ali.
0: Maravilhosos, né? A produção cultural brasileira é tão intensa, então a gente tem muita gente para participar desse processo. A pessoa vai lá, comprova um ano para ser eleitor. E para ser eleito, tem que ter um pouco mais de bagagem. Então, a gente está pedindo 3 anos de comprovação de atuação do setor. Esse processo tem sido super rico, porque a gente simplificou a forma das pessoas entrarem neste lugar, que é pensar políticas públicas junto com o governo.
1: Muito bem. O processo eleitoral também, ele está garantindo aí diversidade, a representatividade no conselho, que é uma coisa muito importante, né? Quais são as regras, né, para essa diversidade? Por que que é tão importante garantir, assim, que não tenha um grupo muito homogêneo, vamos dizer assim?
0: Porque a sociedade brasileira é isso, essa diversidade maravilhosa. Então, a gente pensou em alguns condicionantes. O primeiro deles é que a gente tivesse pessoas de todas as regiões, do norte, do sul, do leste, do oeste. Ou seja, a gente precisa que as pessoas do Brasil inteiro estejam, não apenas das macro-regiões, mas pensar em chegar em representações dos interiores. Isso para nós é importante, então esse é o primeiro condicionante. E depois a gente pensou nos povos, os povos indígenas. A gente precisa valorizar a cultura indígena no Brasil. Ela está ligada não apenas à relação com a natureza, mas com a produção cultural, com esse lugar que a gente tem tão especial. Então temos cotas para pessoas indígenas. Nós também temos cotas para pessoas negras. Parte da fonte da beleza e da diversidade cultural brasileira reside na cultura negra. Então é importante que a gente tenha pessoas que são ligadas a esses processos da produção da cultura negra também. E a gente está ousando em duas questões. Uma delas é que ter, no mínimo, uma pessoa de cada colegiado nacional, que eu já vou explicar o que é, com deficiência. Nós precisamos trazer as pessoas com deficiência para esse universo da participação política. Essas pessoas precisam ser vistas na sua integralidade. Isso é uma ousadia nossa, que vai exigir também aprendizado por parte do governo. E a segunda ousadia é ter paridade. A política precisa enxergar as mulheres como lá sentadinhas à mesa e orientando a política. Então, a paridade de mulheres no conselho a gente está buscando e vai conquistar.
1: Agora, existe aí um edital, né, que já está disponível com todas as regras, e tem até um tutorial também para quem quiser participar como eleitor ou se candidatar, também entender melhor como fazer isso. Onde é que as pessoas podem acessar esses documentos?
0: Graças a Deus, a gente tem muitos recursos tecnológicos. A eleição é toda eletrônica e a gente tem um portal incrível chamado Vota Cultura, onde tem recursos de acessibilidade para ampla e plena, linguagem simplificada, a letrinha está grande e a gente precisa que a pessoa esteja no GovBR, o que é um aprendizado também para o brasileiro. Todas as coisas agora oficiais, elas estão lá no GovBR, a gente precisa dominar. Então, entrou no GovBR, se inscreveu, mandou lá, fez o upload, que é subir a documentação, você já pode estar apto para votar ou para ser votado. E aí você escolhe, você pensa, está na sua hora de contribuir com o povo brasileiro, ser conselheiro junto com a gente? Pensa nisso, gente, e vem somar com a gente também.
1: Então, Então, só para a gente concluir, vamos dar o serviço. Até quando vão as inscrições?
0: Ó, molezinha, molezinha. 22 de setembro. A gente está com as inscrições até dia 22 de setembro. E anota aí. É no portal do Vota Cultura. votacultura.cultura.gov.br. votacultura.cultura.gov.br. É molezinha, vem com a gente participar, porque quanto mais a gente participa, mais a gente democratiza esse Brasil e é nos conselhos que a gente precisa fortalecer também para poder fazer valer a voz do povo.
1: Muito bem, nós conversamos com Roberta Martins, secretária de Articulação Federativa e Comitês de Cultura do Ministério da Cultura. Muito obrigada, Roberta.
0: Obrigada a vocês e vem com a gente. Vota Cultura no Conselho Nacional de Política Cultural.
2: É na despedida de uma pessoa que outras podem ser salvas.
3: A doação de órgãos no Brasil depende da autorização de familiares.
2: Por isso, este mês, Setembro Verde, é para lembrar sobre esse desejo. Converse com a sua família sobre a intenção de ser um doador.
4: No Brasil, cerca de 49 mil pessoas estão na fila aguardando a doação de um órgão para continuar vivendo. Dados do Ministério da Saúde apontam que cerca de 45 mil esperam por um rim. O publicitário Leandro Cavalcante fazia parte dessa fila. Ele esperou durante quase 2 anos fazendo hemodiálise para receber um rim e fala da gratidão de voltar a ter uma vida normal.
5: Tudo tem continuidade, então é pensar que aquele fim daquela vida, ela pode perpetuar ou continuar em outra vida.
4: Segundo o Ministério da Saúde, o Brasil tem o maior programa público de transplante de órgão do mundo. Quase 90% dos transplantes são feitos pelo Sistema Único de Saúde, o SUS. E um único doador falecido pode salvar mais de 8 vidas e também beneficiar outras pessoas com a doação de tecidos. O nefrologista Giuseppe Gatto fala sobre quem pode ser um doador.
6: Nós temos 2 tipos de doação. Nós temos doador vivo e o doador falecido. O doador vivo, que é a família até 4º grau, seja avô, tio, primo, o primo de 1º grau, né? Irmão, pai. E nós temos o doador falecido. O nosso doador falecido é aquele que teve uma morte muito específica, que é a morte encefálica, aonde o cérebro morreu, ele não funciona mais, mas todos os outros órgãos estão funcionando.
4: Leandro Cavalcante fala de um presente recebido de alguém que ele não conheceu.
5: Seja doador, a única coisa que você deixa por aqui são as coisas boas que você fez e a intensidade que você deixou as coisas para as outras pessoas.
4: No Brasil, a manifestação da vontade de doar em vida é importante, mas autorização para doação após a morte depende da família. Por isso, conversar com familiares é fundamental, como alerta o nefrologista Giuseppe Gatto.
6: A nossa legislação, ela define que quem escolhe se você vai doar ou não é a sua família, não é você. Então é muito importante que a gente manifeste à nossa família o interesse de ser doador.
4: O Dia Nacional de Doação de Órgãos, celebrado em 27 de setembro, foi criado para conscientizar a população sobre a importância de conversar com a família sobre a vontade de ser doador. Reportagem Cleide Lopes.
3: No Brasil, a cada grupo de 100 mil idosos acima de 80 anos, quase 3 mil foram internados por pneumonia só no ano passado, de acordo com dados do Ministério da Saúde.
2: Agora, idosos com 85 anos ou mais contam com uma nova proteção pelo SUS.
3: É a vacina Pneumo20, que já está disponível nos postos de saúde de todo o país.
2: O imunizante reduz risco de internações e de quadros graves nas idades mais avançadas, quando as infecções respiratórias costumam ser mais agressivas.
7: Nova vacina para idosos está disponível no Sistema Único de Saúde para pessoas com 85 anos ou mais. A vacina pneumocócica 20 valente conjugada, conhecida como Pneumo 20, protege contra a doença e formas graves, como pneumonia e meningite. Segundo o Ministério da Saúde, a estimativa é de que mais de 2 milhões e 300 mil pessoas façam parte do público-alvo em em todo o país. A distribuição das doses começou neste mês de setembro. O envio das próximas doses vai considerar critérios como o número de pessoas que podem ser vacinadas, a média mensal de aplicações e os estoques disponíveis. Para receber o imunizante, é necessário apresentar documento que comprove a idade, sem necessidade de prescrição médica. A indicação da pneumovinte varia de acordo com o histórico de vacinação contra a doença. Para mais informações, acesse gov.br/saúde. Thaísa Vitória para a Voz do Brasil.
3: E essa agora vai para quem gosta de ler.
2: A plataforma Mac Livros mantém um acervo digital 100% gratuito, que reúne mais de 25 mil títulos organizados em 26 categorias temáticas.
3: A divisão permite explorar acervos específicos, como clássicos, juvenis, biografias e poesia.
8: Clássicos da literatura, best-sellers e lançamentos do mercado editorial. A Biblioteca Digital do Brasil, conhecida como Mac Livros, reúne um catálogo variado com mais de 25 mil títulos gratuitos. E a organização do acervo é feita para agradar diferentes perfis de leitores, como explica a diretora de apoio à gestão educacional da Secretaria de Educação Básica do MEC, Anita Stefani.
9: O Mac Livros tem mais de 25 categorias, então atende uma diversidade enorme de gostos. Você pode ter biografias, aventura, clássicos, obras infanto-juvenil, poesia, contos, enfim, tudo que você precisar está no Mac Livros.
8: Somando mais de 450 mil horas de leitura, o que equivale a 51 anos, a plataforma registra forte engajamento. Entre os destaques dos mais procurados está Torto Arado, de Itamar Vieira Júnior. A diretora Anita Stefani faz uma sugestão de leitura.
9: Olha, eu acho que o que eu mais gostei de ler foi o Vegetariana, que está super em voga, né? Porque ganhou, inclusive, prêmios e tal. E ele está disponível no Mac Livros. Mas é também interessante ver e um tipo de literatura que eu não conhecia tanto, que é a literatura de quadrinhos. E que tem alguns exemplares disponíveis e que é interessante ler pelo Mac Livros.
8: Para saber como usar e outros detalhes sobre o Mac Livros, acesse agora mesmo gov.br/mac. Reportagem Gilberto Evangelista.
2: E essas foram as notícias do governo federal.
3: Uma realização da Secretaria de Comunicação Social da Presidência da República.
2: Com produção da empresa Brasil de Comunicação.
3: Fique agora com as notícias do Poder Judiciário e do Congresso Nacional. Uma boa noite.
2: Boa noite, até amanhã.
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12: STF vai decidir se crise humanitária pode dispensar visto para reunião familiar no Brasil.
13: Para o STJ, famílias acolhedoras mantêm guarda provisória de crianças, mesmo após saírem do programa.
12: Governo federal vai apurar falhas da Uber e da 99 no atendimento a idosos e pessoas com deficiência.
13: Boa noite, eu sou o Arthur Filho.
12: E eu sou Walter Lima.
13: Supremo Tribunal Federal vai decidir se situações de crise humanitária podem justificar a dispensa de visto para permitir a reunião familiar de estrangeiros no Brasil.
12: O julgamento, ainda sem data definida, vai orientar os limites da atuação do Poder Judiciário em situações nas quais exigências migratórias entram em conflito com direitos fundamentais, especialmente o direito à convivência familiar em contextos de crise humanitária. Fernanda Porto.
14: O caso envolve um cidadão do Haiti que vive no Brasil e pediu autorização para que a esposa e a filha pudessem entrar no país sem a apresentação do visto. O pedido foi negado pelo Tribunal Regional Federal da 4ª Região. No recurso apresentado ao Supremo, o Ministério Público Federal argumentou que o direito à reunião familiar deve ser preservado, especialmente quando dificuldades administrativas impedem, na prática, que o estrangeiro consiga solicitar o visto. Em sessão plenária virtual, o STF reconheceu por unanimidade a repercussão geral da questão. Isso significa que a decisão será tomada no julgamento do mérito, que deverá orientar casos semelhantes em todo o país. Música.
13: Famílias acolhedoras que saíram do programa público de acolhimento podem continuar com guarda provisória de crianças.
12: Essa decisão é do STJ ao manter crianças com três famílias acolhedoras na cidade mineira de Itapeva. Fátima Uchoa.
15: Os ministros consideraram os vínculos socioafetivos ao longo de mais de 2 anos de convivência entre as crianças e as famílias acolhedoras. Segundo a relatora no STJ, ministra Nancy Andrighi, as medidas de proteção previstas no Estatuto da Criança e do Adolescente e no Sistema Nacional de Adoção e Acolhimento visam a atender o superior interesse da criança e do adolescente. E o juiz não pode basear a transferência para abrigos públicos sem haver riscos para as crianças. A guarda provisória com as famílias acolhedoras vale até o julgamento da ação que pode retirar o poder familiar dos pais biológicos.
13: Começou hoje a Semana Nacional da Execução Trabalhista.
12: Durante 5 dias, os tribunais regionais do trabalho vão concentrar esforços para garantir o pagamento de direitos reconhecidos pela Justiça. Repórter Nídia Rios.
16: Já pensou ganhar uma ação trabalhista e não receber o valor devido? É justamente para evitar situações como essa que a Justiça do Trabalho promove todos os anos a Semana Nacional da Execução Trabalhista. A 16ª edição da campanha será realizada entre os dias 14 e 18 deste mês, em todos os 24 tribunais regionais do trabalho do país. Quem tem uma ação trabalhista nessa fase pode procurar a vara do trabalho da sua região ou entrar em contato com um advogado que acompanha o caso.
13: Governo vai apurar falhas da Uber e da 99 no atendimento a idosos e pessoas com deficiência.
12: A medida atende a uma recomendação feita pelo Ministério Público Federal. Vanessa Pereira.
17: A Secretaria Nacional do Consumidor, a Senacom, acatou a recomendação e vai apurar casos de cancelamento de viagens motivados pela idade avançada do passageiro ou pela presença de equipamentos assistivos, como cadeira de rodas, bengalas, muletas e cães-guia. A secretaria, que integra o Ministério da Justiça e Segurança Pública, já notificou as empresas Uber e 99 para que esclareçam quais medidas adotam quando há recusa de transporte nesses casos. A recomendação do MPF também foi encaminhada às duas empresas, que ainda não informaram quais providências pretendem tomar.
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13: A você, uma boa noite.
12: E até amanhã.
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1: Eu sou Paula Groba.
2: E eu sou Humberto Pinheiro.
1: E estes são os destaques de hoje do Jornal do Senado, que começa agora.
2: Projeto de Lei Orçamentária 2027 chega ao Congresso com reajustes travados pelo arcabouço fiscal e regra de ouro.
1: Regulação das redes sociais divide especialistas em audiência no Senado.
2: Um terço dos alunos do ensino médio já apostou em bets, segundo pesquisa.
1: Boa noite.
2: Boa noite.
1: As bets já fazem parte da rotina de muitos jovens brasileiros. Uma pesquisa da Frente Parlamentar Mista da Educação revelou que um terço dos estudantes do ensino médio já apostou em jogos online.
2: Diante desse cenário, um projeto do Senado quer diminuir o apelo das apostas e reforçar a proteção de quem está mais vulnerável a esse tipo de jogo. Repórter Raíssa Abreu.
3: Uma pesquisa da Frente Parlamentar Mista da Educação, em parceria com o Instituto Equidade.info, mostrou que 9,5% dos estudantes brasileiros de 11 anos já fizeram apostas online. A proporção aumenta com a idade e entre os alunos do ensino médio, um a cada três estudantes já teve experiência com bets. Foram ouvidos, entre agosto e setembro, 1.912 estudantes de 191 escolas públicas e privadas no país. Para diminuir o apelo das plataformas de apostas online proibidas para menores de 18 anos, especialmente junto aos grupos mais vulneráveis, a Comissão de Ciência e Tecnologia do Senado acaba de dar parecer favorável a um projeto que amplia as restrições à publicidade e ao patrocínio das bets. A proposta foi apresentada pela senadora Damaris Alves, do Republicanos do Distrito Federal, e por outros seis senadores que fazem parte da Frente Parlamentar Mista da Saúde Mental.
4: É um projeto construído a várias mãos. Eu só tenho a honra de ser a primeira signatária, mas foi construído com especialista, com a participação de parlamentares, Câmara e Senado, um corpo técnico extraordinário, e a gente está preocupado realmente com essa questão da saúde mental por causa do vício dos jogos de apostas.
3: O objetivo do projeto é limitar o que chama de publicidade predatória, aquela focada no sofrimento humano. Para isso, propõe restringir a propaganda de bets em rádios, TVs, uniformes esportivos, redes sociais, eventos culturais, plataformas de streaming e campanhas com influenciadores digitais. De acordo com informações do Ministério da Saúde, os atendimentos na rede pública relacionados a jogos e apostas cresceram 140% entre 2018 e 2025. Em julho, diante do aumento dos casos de endividamento e até de suicídio associados aos jogos, o Ministério da Fazenda determinou que a publicidade das apostas viesse acompanhada de advertência sobre os riscos envolvidos, a exemplo do que acontece com a propaganda de cigarros e bebidas. A proposta deve ser votada no plenário.
1: O projeto de lei orçamentária de 2027, que chegou ao Congresso, prevê o preenchimento de mais de 48 mil cargos vagos e a criação de 4.704 novas vagas no setor público federal.
2: Mas o ritmo dessas nomeações e a realização de novos concursos terão que respeitar as travas do arcabouço fiscal, que limitam o crescimento real das despesas com pessoal a, no máximo, 0,6% ao ano. Os detalhes na reportagem de Douglas Castilho.
5: A proposta orçamentária atual reserva ao todo 3,84 bilhões para a criação e o preenchimento de cargos públicos em 2027. No entanto, pelas regras fiscais em vigor, chamadas de arcabouço fiscal, o crescimento real do gasto com servidores de cada poder não pode passar de 0,6% acima da inflação ao ano, quando as contas estiverem no vermelho. Além desse mecanismo, o consultor de orçamento do Senado Federal, Sérgio Machado, explicou que a autoridade autorização não gera obrigação de contratar.
6: É uma autorização legislativa e orçamentária para realização de determinadas despesas com o pessoal. Ele não se confunde com dotação orçamentária e muito menos representa uma despesa de execução obrigatória.
5: O projeto de orçamento já prevê gastos acima do permitido em quase 53 bilhões de reais com despesas de salários e aposentadorias. Isso exigiria a aprovação de um projeto de lei de crédito suplementar para cumprir outro limite fiscal, a chamada regra de ouro, norma constitucional que impede a dívida do Estado para pagar esse tipo de gasto.
1: O país já tem pelo menos 36 casos de sarampo confirmados, com maior concentração em São Paulo. No Amazonas, parte dos casos tem origem no Peru, que enfrenta um surto da doença.
2: No Senado, a preocupação com o desenvolvimento de vacinas de importância estratégica para o país levou à criação de uma subcomissão. As informações com o repórter Pedro Pincer.
7: Depois de 36 semanas avaliadas, São Paulo totalizou 32 ocorrências, sendo duas infecções novas na semana mais recente. Simultaneamente, o Amazonas confirmou 3 casos importados do Peru na cidade de Tabatinga. O quadro acende um alerta para a vigilância epidemiológica, especialmente em áreas de fronteira, em meio a surtos da doença em outros países das Américas. Mas desde 2024, o Brasil é considerado pela Organização Pan-Americana de Saúde um território livre de sarampo, como ressaltou o senador Marcelo Castro, do MDB do Piauí, ex-ministro da Saúde.
8: Enquanto notamos aumento alarmante de casos de sarampo em outras partes do mundo, no Brasil, reforçamos a vigilância e promovemos ampla cobertura vacinal visando prevenir surtos e garantir a proteção para todos. Infelizmente, não podemos deixar de mencionar o período sombrio que vivemos recentemente, quando o negacionismo em relação às vacinas permitiu que doenças antes eliminadas, como o sarampo, voltassem a ser um problema.
7: A Comissão de Ciência e Tecnologia aprovou em agosto a criação de uma subcomissão permanente para acompanhar o desenvolvimento científico e tecnológico de vacinas de interesse nacional. O colegiado deverá acompanhar pesquisas, projetos estratégicos, financiamento e produção de vacinas, além de promover o diálogo entre pesquisadores, empresas, órgãos públicos e agências de fomento. Hoje, a vacina contra o sarampo faz parte do calendário nacional de vacinação do SUS para pessoas de 12 meses a 59 anos. Quando há circulação do vírus, porém, o Ministério da Saúde recomenda ainda a aplicação da chamada dose zero em bebês a partir de 6 meses.
1: E os limites para a regulação das redes sociais sem restringir a liberdade de expressão foi tema de discussão em uma audiência pública do Conselho de Comunicação Social do Congresso.
2: Especialistas divergiram sobre a necessidade de regras mais rígidas para combater abusos e o risco de restrições excessivas. A reportagem é de Yasmin Rodrigues.
9: Até onde regular as redes sociais sem transformar a moderação de conteúdo em censura? Essa foi uma das principais questões levantadas durante a audiência pública do Conselho de Comunicação Social do Congresso. Um dos problemas apontados durante a audiência foi a falta de transparência das próprias plataformas. A diretora do Internet Lab, Fernanda Campanucci, afirmou que as regras utilizadas pelas empresas são genéricas e devem ser mais transparentes.
10: Transparência real sobre os critérios de moderação só vai funcionar se tiver essa transparência real. Na prática, os termos das plataformas são genéricos demais. Como ela regula o seu espaço, as regras que ela define. Isso deixa um limbo, tanto para o usuário quanto para o moderador.
9: A audiência também discutiu o que se espera de uma eventual regulação. A presidente do Conselho, Patrícia Blanco, destacou que as contribuições apresentadas durante o debate podem ajudar o Congresso na construção dessas regras.
11: Que esses registros, essas contribuições possam ajudá-los na hora da decisão, para que a gente tenha um ambiente digital, que a gente consiga de fato excluir as questões relacionadas a discurso de ódio, à intolerância, à desinformação.
9: Mas a criação de novas restrições também recebeu críticas. Para o diretor do Instituto Civis, Jamil Assis, o Congresso precisa ter cautela antes de estabelecer estabelecer novas regras para as plataformas.
12: A gente está legislando em um assunto que ainda a gente mede e avalia muito mal, muito novo. É imprudente empilhar restrições sobre o objeto que a gente ainda não sabe medir de maneira adequada.
9: O desafio colocado no debate é encontrar um modelo de regulação capaz de estabelecer parâmetros para a atuação das empresas sem retirar dos usuários o direito à informação e à manifestação.
2: Com edição de Paulo Agrova e trabalhos técnicos de Eliseu Caires, o Jornal do Senado fica por aqui. Acompanhe agora as notícias da Câmara dos Deputados. Boa noite.
1: Boa noite e até amanhã.
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14: Projeto proíbe propaganda sexual em eventos com crianças e adolescentes.
15: Avança a proposta que amplia políticas de acessibilidade no ensino superior.
14: Deputados analisam sugestões que regulamentam plataformas de conteúdo.
15: Boa noite. Continuamos hoje com o projeto de gravação de edições do jornal Câmara dos Deputados em emissoras da Rede Câmara de Rádio. Este programa está produzido diretamente da cidade de Parauapebas, com a participação do colega Francesco Costa, da Rádio Câmara de Parauapebas. Eu sou Márcio Aquilissardi, bem-vindo, Francesco.
16: Boa noite, Márcio. Obrigado, Márcio. Uma honra profissional participar da apresentação desta edição do jornal Câmara dos Deputados, dentro da Voz do Brasil. Vamos agora às notícias da Câmara dos Deputados. Eli Borges, do Republicanos, do Tocantins, celebra a retirada de pauta do projeto que trata liberdade democrática e religiosa nas plataformas digitais. Segundo o deputado, a proposta poderia restringir a liberdade de expressão.
17: Esse PL 2630 de 2020, ele faria um ataque muito forte nas plataformas digitais, que a partir disto, as plataformas não poderiam fazer determinadas divulgações. Por exemplo, não poderia, a sociedade não poderia questionar ministros do Supremo, não poderiam questionar o presidente da República, porque as plataformas seriam vigiadas num colegiado que viriam de setores do governo.
15: Eli Borges observa ainda que a proposta comprometia a liberdade religiosa, que considera um direito fundamental. O deputado destaca que a mobilização da bancada evangélica foi fundamental para a retirada do projeto de pauta.
14: Maurício Neves, do PP de São Paulo, quer proibir órgãos públicos e empresas de contratar ou patrocinar serviços de pornografia com recursos próprios ou dinheiro proveniente de repasses governamentais. O texto veta ainda parcerias e incentivos públicos para plataformas de conteúdo adulto.
15: Maurício Neves explica que o projeto impede o uso de verbas institucionais para financiar conteúdos sexualmente explícitos. O texto prevê ainda multas, perda de benefícios fiscais e impedimento de contratar com o poder público para empresas que descumprirem as regras.
13: Meio Ambiente.
14: Silvio Costa, filho do Republicanos de Pernambuco, apoia a criação de uma CPI para investigar, apurar casos de crueldade contra animais. A ideia é investigar também o uso de plataformas digitais para divulgar ou incentivar esse tipo de crime.
15: A comissão deve ainda identificar possíveis grupos organizados, avaliar falhas na apuração desses crimes e discutir medidas para fortalecer a proteção aos animais. Segundo Silvio Costa Filho, o objetivo é combater a violência, sem tratar da regulamentação da liberdade de expressão nas redes sociais.
13: Segurança Pública.
14: Sargento Faú, do PL do Paraná, é autor do projeto de lei que permite à polícia e ao Ministério Público acessar o monitoramento de presos com tornozeleira eletrônica. De acordo com o deputado, o objetivo é agilizar investigações e evitar a prática de novos crimes.
18: Para te dar um exemplo, um crime acontece, um homicídio acontece em determinado local. Para saber se uma pessoa que é suspeita passou por ali ou não, e essa pessoa usa tornozeleira eletrônica, é preciso de uma ordem judicial. Isso pode atrasar em muitas horas a obtenção dessa informação. O meu projeto permite que policiais e o Ministério Público ali mesmo já tenham dados junto ao centro de monitorização para poder saber se aquele criminoso passou ali.
15: Na opinião de Sargento Faur, o projeto facilita o trabalho policial ao permitir consultas mais rápidas sobre a localização e os trajetos registrados pelas tornozeleiras. O projeto foi aprovado pela Câmara e agora tramita no Senado, onde o deputado articula apoio para a votação do texto.
16: Dal Barreto, do União da Bahia, defende a aprovação de projetos que impõem novas restrições a condenados por sexuais contra crianças e adolescentes. O texto prevê áreas de afastamento para impedir a aproximação das vítimas e de locais frequentados por menores.
15: Dal Barreto afirma que o principal objetivo é reduzir o risco de novos crimes após a saída da prisão. A proposta proíbe o contato digital com menores de 14 anos e o exercício de atividades profissionais voltadas a jovens dessa faixa etária.
13: Justiça.
16: Avança na Câmara projeto que proíbe propagandas com apelo sexual em eventos de livre acesso a crianças e adolescentes. A repórter é Silvia Munhato.
9: A Comissão do Esporte da Câmara dos Deputados aprovou proposta que proíbe a exibição de propagandas com apelo sexual, erotização ou conteúdo sexualmente explícito em eventos esportivos ou recreativos de livre acesso ao público. A regra também vale para as transmissões desses eventos. O texto foi aprovado na versão sugerida pela relatora, deputada Helena Lima, do PSD de Roraima, para um projeto de 2003 e outros 91 projetos analisados em conjunto. Enquanto o texto original proibia anúncios com apelo sexual em todos os meios de comunicação, a relatora limitou a medida aos ambientes esportivos e recreativos. Para ela, a medida protege o público vulnerável sem criar regras que prejudiquem a liberdade de expressão.
19: Criança tem que viver a infância, adolescente precisa ser protegido em sua fase de desenvolvimento. Quando esse conteúdo aparece em estádio, em evento e na TV ou na internet, ele chega a milhões de pessoas, inclusive a menores de idade. Então ela ajuda a proteger os pais e responsáveis. E ela também cobra a responsabilidade de quem anuncia, de quem organiza e também quem transmite esses eventos.
9: Pela legislação atual, programas de TV e espetáculos precisam exibir a classificação indicativa por idade, mas as peças publicitárias não passam por classificação. Pela medida, o descumprimento da regra será considerado publicidade abusiva. Com isso, as empresas infratoras sofrerão as punições administrativas e civis que já existem na legislação de proteção do consumidor e de crianças e adolescentes. O projeto que proíbe a exibição de propagandas com apelo sexual em ambientes de livre acesso ao público será analisado pelas comissões de comunicação e de Constituição e Justiça. Em seguida, será apreciado pelo plenário. Da Rádio Câmara de Brasília, Silvia Munhato.
13: Trabalho.
15: Mauro Benevides Filho, do União do Ceará, apoia a proposta de emenda à Constituição que reduz de 44 para 36 horas semanais a jornada de referência para o piso da enfermagem. Segundo o deputado, a mudança aumenta a complementação paga porque o cálculo passa a considerar uma jornada menor.
20: Qual é o benefício? O valor remuneratório de complementação financeira que eles recebem hoje sobre 44 horas, vamos dizer, 700, 800 reais, com a redução para 36 horas, esse benefício vai aumentar para 1.200, 1.300. Ou seja, é um impacto direto na remuneração, vai estimular mais ainda a enfermagem brasileira, a todo um acompanhamento da enfermagem comigo aqui na Câmara dos Deputados, aqui no Congresso Nacional. E eu, portanto, apresentei a emenda constitucional 127, que encontrou 10,6 bilhões de reais para pagar o piso da enfermagem em todo o território brasileiro.
16: Mauro Benevides Filho relata que a proposta previa inicialmente uma jornada de 30 horas, mas foi ajustada para 36 horas para reduzir o impacto financeiro. A mudança já foi aprovada pela Comissão de Constituição e Justiça do Senado e aguarda a inclusão na pauta de votações do plenário.
13: Economia.
15: Jefferson Campos, do PL de São Paulo, pede a votação da proposta que reformula a cobrança do IPVA e impõe teto de gastos para órgãos públicos. O texto limita a alíquota do IPVA a no máximo 1% do valor venal do automóvel e passa a calcular o imposto com base no peso do veículo.
16: A proposta também estabelece limites orçamentários para despesas com publicidade institucional e fixa um teto para os gastos do Poder Legislativo e dos Tribunais de Contas. Segundo Jefferson Campos, a medida busca garantir maior responsabilidade fiscal na administração pública.
15: Paulo Litro, do União do Paraná, defende o projeto que aumenta de R$ 81 mil para R$ 130 mil o limite de faturamento do microempreendedor individual. A mudança permite que pequenos empreendedores ampliem a receita sem perder o enquadramento como MEI.
16: A proposta, que tem o apoio de Paulo Litro, também amplia de 1 para 2 o número de empregados que podem ser contratados pelo microempreendedor. Cada funcionário deverá receber um salário mínimo ou piso salarial da categoria profissional.
15: Beto Preto, do PSD do Paraná, quer extinguir o conselho que hoje analisa recursos de empresas e contribuintes contra cobranças de impostos federais. Ele explica que esses casos passariam a ser julgados diretamente pela Justiça Federal, inclusive os processos que já estão em andamento.
16: Para Beto Preto, a mudança reduz a morosidade, aumenta a segurança jurídica e evita a duplicidade de julgamentos entre a esfera administrativa e judicial. O deputado acredita que a proposta preserva o contraditório, a ampla defesa e o devido processo legal dos contribuintes.
13: Agricultura.
15: Tião Medeiros, do PP do Paraná, apoia o projeto que garante indenização a produtores rurais por perdas de produtos perecíveis causadas por interrupções no fornecimento de energia elétrica. A proposta obriga as concessionárias a analisar o pedido de ressarcimento em até 30 dias.
16: Tião Medeiros argumenta que apagões e oscilações na rede provocam prejuízos recorrentes no campo, com perda de leite, peixes, vacinas e alimentos refrigerados. Segundo ele, a medida reforça a responsabilidade das distribuidoras e incentiva um serviço mais eficiente nas áreas rurais.
13: Ciência e tecnologia.
15: Altineu Cortes, do PL do Rio de Janeiro, sugere a criação de uma frente parlamentar em defesa do Programa Espacial Brasileiro. De acordo com o deputado, o objetivo é impulsionar projetos voltados ao fortalecimento do setor espacial e da inovação tecnológica no país.
16: Altineu Cortes acredita que o colegiado pode contribuir com a estabilidade orçamentária para as ações da Agência Espacial Brasileira. Para ele, o desenvolvimento de áreas como telecomunicações e monitoramento climático reforça a soberania nacional.
13: Esporte.
15: Vinícius Gurgel, do PL do Amapá, destaca a aprovação na Câmara de projeto que cria o regime especial de tributação para associações desportivas, sem fins lucrativos. O texto enviado ao Senado estabelece cobrança unificada de tributos com alíquota de 5% sobre a receita bruta.
16: Vinícius Gurgel ressalta que a medida estimula o financiamento de modalidades olímpicas e paralímpicas. As entidades que investiram continuamente em pelo menos 6 modalidades poderão abater parte desses gastos nos tributos devidos.
13: Educação.
15: Alice Portugal, do PCdoB da Bahia, comemora a aprovação na Câmara de projeto que proíbe cursos de graduação à distância na área da saúde e de educação física. A deputada considera que a formação desses profissionais exige atividades práticas e contato direto com pacientes e equipamentos.
0: É possível formar um contador, até um licenciado para ensinar nas diversas regiões longínquas desse país à distância, contanto que sejam cursos com controle, com aulas semipresenciais, com monitoria. Mas em saúde é algo difícil, porque como ensinar a um enfermeiro como aplicar um injetável no quadrante superior do glúteo esquerdo à distância? Como saber sem tocar para o aprendizado? As tecnologias em saúde são extremamente dinâmicas e complexas, e é preciso que o estudante tenha contato direto com a evolução dessas tecnologias.
16: Alice Portugal avalia que a mudança contribui para melhorar a qualificação dos profissionais que atendem a população. Ela alerta que o alto número de matrículas à distância em cursos que exigem laboratórios e contato com tecnologias pode comprometer a formação dos profissionais.
13: Comissões.
15: Aprovada na Comissão de Educação da Câmara, prevê a divulgação de dados sobre estudantes com deficiência no ensino superior. A ideia é aperfeiçoar as políticas públicas de inclusão e acessibilidade. A repórter Mônica Tati tem os detalhes.
21: Proposta aprovada pela Comissão de Educação da Câmara dos Deputados quer melhorar informações sobre estudantes com deficiência no ensino superior. O projeto determina a coleta e a divulgação sistemática de dados sobre o acesso, a permanência, a conclusão e a evasão de pessoas com deficiência nas universidades. O relator na Comissão de Educação, o deputado Ismael, do PL de Santa Catarina, destacou que o INEP, o Instituto Nacional de Estudos e Pesquisas Educacionais Anísio Teixeira, já realiza o levantamento dessas informações, mas falta uma sistematização específica para esses dados.
3: Na sinopse estatística da educação superior, anualmente publicada pelo INEP, já se encontram informações sobre o número de matrículas em curso de graduação das pessoas com deficiência por sexo e tipo de deficiência em cada município brasileiro. Não há, contudo, especificação por instituição de educação superior ou cálculo de indicadores de permanência, conclusão e evasão, embora nos questionários do referido censo sejam coletados dados por aluno, curso e instituição que permitam esse detalhamento.
21: O deputado Ismael ressalta que a abrangência dos dados do censo é ainda maior do que a prevista no projeto original, pois inclui todas as instituições de educação superior, públicas e privadas, e não apenas as universidades federais e estaduais. No entanto, falta a organização desses dados para auxiliar na criação de políticas inclusivas. O deputado propôs que não seja criada uma nova lei, mas que as obrigações da União na divulgação dos dados referentes ao ensino superior sejam incluídas no capítulo do Estatuto da Pessoa com Deficiência, que trata do direito à educação. As informações divulgadas deverão subsidiar o planejamento, a implementação, o monitoramento e a avaliação de políticas públicas governamentais voltadas para a inclusão e acessibilidade. A proposta, que dispõe sobre a coleta e a divulgação de dados de pessoas com deficiência no ensino superior, ainda será analisada pelas Comissões de Defesa dos Direitos das Pessoas com Deficiência e de Constituição e Justiça. Se for aprovada, segue para a apreciação do Senado. Da Rádio Câmara de Brasília, Mônica Tati.
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22: Direitos Humanos.
23: Cássio Favacho, do MDB do Amapá, apresentou o projeto que obriga companhias aéreas a conceder desconto mínimo de 80% na passagem de quem precisa viajar por motivo de morte de um familiar. A tarifa humanitária vale para deslocamentos destinados a velório ou sepultamento.
24: A proposta de Acácio Favacho também assegura a remarcação sem multa, crédito ou reembolso integral quando o falecimento ocorrer antes da viagem. O parlamentar afirma que as medidas diminuem as barreiras enfrentadas pelo passageiro durante o período de luto.
25: Saúde.
23: Projeto de Kleber Verde, do MDB do Maranhão, assegura aos pacientes e seus responsáveis o acesso integral a informações sobre medicações administradas na rede de saúde pública e privada. A proposta exige o detalhamento de dados como lote, dosagem, validade e nome do profissional responsável.
24: De acordo com Kleber Verde, casos de urgência e UTI deverão contar com a presença de ao menos 2 profissionais de enfermagem para aplicação de medicamentos. Na visão dele, a medida busca evitar fraudes, erros e tragédias no ambiente hospitalar.
23: Eunício Oliveira, do MDB do Ceará, apoia o trabalho da Frente Parlamentar em defesa da Política Nacional de Plantas Medicinais e Fitoterápicos. O deputado informa que o objetivo do colegiado é incentivar pesquisas.
24: A iniciativa também visa apoiar a produção e ampliar o uso de plantas medicinais e fitoterápicos na saúde pública. No entendimento de Eunício Oliveira, a Frente Parlamentar contribui para o aproveitamento sustentável da biodiversidade brasileira e para o fomento à agricultura familiar.
23: Termina agora esta edição especial do Jornal Câmara dos Deputados, produzida e apresentada pela Rádio Câmara de Brasília, em parceria com a Rádio Câmara de Parauapebas, integrante da Rede Câmara de Rádio.
24: Eu agradeço ao Francesco e a toda a equipe da Câmara de Vereadores de Parauapebas pelo excelente trabalho conjunto.
23: Obrigado à Câmara dos Deputados por esta oportunidade. Esse programa teve trabalhos técnicos de Everson Urani e apresentação de Márcio Aquilissade e Francesco Costa. Boa noite.
24: Muito boa noite. O Jornal Câmara dos Deputados volta amanhã. Você fica agora. o Minuto do TCU.
5: Minuto do TCU.
6: O Tribunal de Contas da União monitorou 67 universidades federais para verificar medidas de prevenção e combate ao assédio moral e sexual. A auditoria mostrou avanços em relação à auditoria anterior feita pelo TCU. O número de instituições que tinham alguma política formal sobre o tema passou de 41 para 56. Também houve melhora na divulgação dos canais de denúncia. Mas a fiscalização também encontrou problemas. Apenas 17 das 67 universidades monitoradas cumpriram...
5: 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Boa noite.

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0: Agora faremos uma pausa no programa. É só um pequeno intervalo. Já já o Love Night volta com mais sucessos românticos para você. 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
2: Estamos de volta para aquecer a sua noite. É o Love Night, só com sucessos que emocionam.